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2: 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Previsão do estado do tempo para as próximas 24 horas. O Instituto Português do Mar e da Atmosfera está a prever para o distrito de Viseu céu geralmente muito nublado e aguaceiros podendo ser por vezes fortes e acompanhados de trovoada. O IPMA está ainda a prever vento fraco a moderado, superando por vezes forte e com rajadas nas terras altas e uma pequena subida das temperaturas, com o mercúrio dos termómetros a chegar aos 24 graus de máxima e a mínima a registrar valores perto dos 18 graus no distrito de Viseu.
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2: 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Primeiros minutos desta emissão Superestação na Estação Oficial de Viseu. Som de abertura na antena da Estação Diária 96.8. Abrimos com som português e para ouvires com a máxima atenção, veio uma supernova. Fica por aí, até já.
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0: 7-10, Carlos Manuel Costa. Estamos de regresso e praticamente a finalizar mais uma hora de emissão na Estação Diária. Estação Oficial de Viseu. Carlos Manuel Costa, na Estação Diária. Tudo a postos para que possamos saber as novidades que irão ter desenvolvimento logo após o sinal horário. Reservamos para o final desta edição os títulos que irão destacar-se no Diário da Estação. De segunda a domingo.
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1: Soltas da Estação, as informações mais relevantes e recentes sobre os artistas da moda, aqueles que estão durante todo o dia em 96.8. Conta com elas porque já a seguir vêm as Soltas da Estação. Deixa-te ficar.

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0: 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Estás na Estação Diária e estás muito bem, com a redação a chamar a atenção, que vem aí a informação do desporto. Só para quem quer estar por dentro do mundo desportivo. Não percas, porque já a seguir...

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2: 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São estes alguns dos temas que vamos desenvolver no Desporto da Estação Diária. Há um novo reforço para a defesa do Académico de Viseu com a chegada de Miguel Brau por empréstimo do Coventry. Vai ser um fundo lutado que sábado vai assistir à recepção do Académico de Viseu ao campeão e líder do Campeonato de Futebol Clube do Porto em jogo da 4ª jornada da 1ª Liga de Futebol. Igor Milio Rança não conta para Bruno Pinheiro e está de saída do Académico de Viseu. O atleta Nuno Lopes, residente em Castro Daire, conquistou o título de campeão do mundo de 10 mil metros na categoria M35. Agora é só ficarem atentos ao desenvolvimento destes e outros temas no Desporto da Estação Diária.
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0: 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Estação Diária! 1h30, avançamos para o desporto. 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
2: Vai ser um Fontelo lutado que sábado vai assistir à recepção do Académico de Viseu, o campeão e líder do campeonato de Futebol Clube do Porto, em jogo da quarta jornada da Primeira Liga de Futebol. Os perto de 6.800 lugares vão estar lotados, maioritariamente de adeptos do Académico de Viseu, já que para o Porto seguiram apenas 348 bilhetes para adeptos dos Dragões, que irão ocupar dois setores do topo sul do Estádio do Fontelo. Perante a grande procura de bilhetes, a SAD do Académico cumpriu o determinado pelo Regulamento de Competições, onde está obrigada a ceder apenas 5% dos lugares disponíveis para adeptos do clube visitante. Académico Viseu Futebol Clube do Porto, sábado às 6 da tarde, é um jogo para seguir com o relato na Estação Diária. Há um novo reforço para a defesa do Académico de Viseu com a chegada de Miguel Brau por empréstimo do Coventry. É espanhol, tem 24 anos, joga como lateral esquerdo. Na época passada, Miguel Brau realizou 11 partidas pelo Coventry, sendo orientado por Frank Lampard, numa temporada em que a equipa inglesa subiu à Premier League. Antes da passagem pelo futebol inglês, representou o Granada em Espanha. Miguel Brau é mais uma opção para Bruno Pinheiro na defesa do Académico Viseu, onde vai discutir a posição com Gu Costa. Igor Semelhorança não conta para Bruno Pinheiro e está de saída do Académico de Viseu. O defesa lateral esquerdo brasileiro, de 29 anos, foi opção na luz frente ao Benfica devido à lesão de Gu Costa e ainda jogou os primeiros 45 minutos na partida frente ao Santa Clara, acabando por ser substituído por Pedro Barcelos, central que Bruno Pinheiro adaptou à esquerda. A chegada de Miguel Brau acaba por lhe retirar espaço no plantel. Semelhorança deverá deixar Viseu ainda antes do fecho da janela de transferências a 4 de setembro. O atleta Nuno Lopes, residente em Castro Daire, conquistou o título de campeão do mundo de 10 mil metros na categoria M35. Foi nos campeonatos do mundo de atletismo Masters que decorrem em Daegu, na Coreia do Sul. Na primeira participação nesta competição, Nuno Lopes venceu a prova da sua categoria com o tempo de 32 minutos e 7 segundos, um registro que lhe garantiu ainda o segundo lugar na classificação geral, apenas batido pelo caniano Peter Kariuki, vencedor absoluto na categoria M40 com 31 minutos e 14 segundos. Depois de se ter sagrado campeão europeu de Masters na Madeira, o atleta castrense junta agora o título mundial ao seu percurso. Nuno Lopes volta a competir no próximo domingo, dia 30 de agosto, na meia-maratona, onde vai lutar por um lugar no pódio. Estas e outras as notícias do desporto que atualizamos em Estação Diária jornal.sapo.pt, também no site da Estação Diária Rádio, em 968.fm. 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Previsão do estado do tempo para as próximas 24 horas. O Instituto Português do Mar e da Atmosfera está a prever para o distrito de Viseu céu geralmente muito nublado e aguaceiros podendo ser por vezes fortes e acompanhados de trovoada. O IPMA está ainda a prever vento fraco a moderado, superando por vezes forte e com rajadas nas terras altas e uma pequena subida das temperaturas, com o mercúrio dos termómetros a chegar aos 24 graus de máxima e a mínima a registrar valores perto dos 18 graus no distrito de Viseu.
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2: Mais uma pista de dança, o melhor do som house e eletrónica na Estação Diária. Só para quem gosta de batidas mais aceleradas. Lá mais para a frente, a seguir ao sinal horário das 23, temos 3 horas de emissão. Basta ficares bem ligado em 96.8 com a Estação Diária.
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0: Setas, Carlos Manuel Costa. Bem-vindos a mais uma grande hora na Estação Diária, Estação Oficial de Viseu. Carlos Manuel Costa, na Estação Diária. Superestação com o som nacional sempre na abertura de cada hora. E para continuarmos em bom ritmo, Supernova nos próximos minutos. De segunda a domingo.
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1: Estamos quase em cima da hora para dar lugar à informação que de meia em meia hora está aqui na Estação Diária. Fazemos uma pequena pausa na música para regressar logo a seguir aos comerciais. Fica por aí, até já.

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0: 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São estas algumas das notícias que vamos destacar na edição do dia do Diário da Estação. O distrito de Viseu vai estar sob aviso amarelo entre as 9 e as 15 horas de quarta-feira devido à previsão de períodos de chuva ou aguaceiros que poderão ser por vezes fortes. A Câmara Municipal de Vermamar e a GNR assinaram um protocolo de cooperação para implementar no Conselho o programa E-Garde. O Moimenta da Beira volta a receber a Expo Demo este ano entre 10 e 13 de setembro e com entrada gratuita. O avançado André Clóvis do Académico de Viseu está entre os melhores marcadores da Primeira Liga depois de 2 golos nas primeiras 3 jornadas do campeonato. Agora é só estarem atentos ao desenvolvimento destes e outros temas no Diário da Estação. 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
1: Duas horas.
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2: 2 horas, vem o Diário da Estação.
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5: O distrito de Viseu vai estar sob aviso amarelo entre as 9 da manhã e as 3 da tarde desta quarta-feira, devido à previsão de períodos de chuva ou aguaceiros que poderão ser por vezes fortes. O alerta emitido pelo Instituto Português de Mar e da Atmosfera abrange também os distritos do Porto, Vila Real, Viana do Castelo, Aveiro, Coimbra e Braga. O aviso amarelo, o menos grave de uma escala de 3 níveis, é emitido quando existe uma situação meteorológica com potencial risco para determinadas atividades ao ar livre. A população é aconselhada a acompanhar as previsões do estado do tempo e a ter atenção às condições da circulação, sobretudo durante os períodos de chuva mais intensa. A Câmara Municipal de Irmabar e a GNR assinaram um protocolo de cooperação para implementar no concelho o programa EGUARD. É um sistema de teleassistência destinado a apoiar pessoas em situação de vulnerabilidade ou isolamento. A iniciativa é dirigida sobretudo a idosos, pessoas com mobilidade reduzida e cidadãos que necessitem de acompanhamento remoto e tempo real, com o objetivo de reforçar a segurança, combater o isolamento e melhorar a qualidade de vida. O serviço funciona através de um pequeno dispositivo portátil que mantém o utilizador ligado à sala de situação do Comando Territorial da GNR de Viseu 24 horas por dia, 7 dias por semana. Em caso de emergência, o equipamento permite estabelecer comunicação por voz com os operadores da GNR, mesmo quando o utilizador não consegue pedir ajuda pelos meios convencionais. O Movimento da Beira volta a receber a Expo Demo este ano, entre 10 e 13 de setembro, de novo no Largo do Tabulado e com entrada gratuita. O programa já conhecido inclui concertos com Ana Moura e Missy Miles no dia 11 e Dama e Wet Bad Gang no dia 12. Para o último dia está prevista a presença do programa Domingão da SIC. O cartaz do primeiro dia ainda não foi divulgado. A Expo Demo e Movimento da Beira volta a juntar música, restauração, bares, artesanato e comércio. O avançado André Clóvis, do Académico de Viseu, está entre os melhores marcadores da Liga, depois de 2 golos nas primeiras 3 jornadas do campeonato. O brasileiro, de 27 anos, é atualmente o único jogador do Académico na lista dos principais goleadores da competição e surge num grupo de atletas com 2 golos, ao lado de jogadores como Gabri Veiga e Borja Sainz, ambos do Futebol Clube do Porto, e o Adidis do Sporting, Prestiani do Benfica e Antonetti do Alverca, entre outros. Na liderança estão Pavlidis do Benfica e Gonçalo Paciência do Santa Clara, ambos com 4 golos. Depois de ter sido MVP, melhor marcador da última temporada na Liga 2, com 23 golos, André Clóvis mantém a veia goleadora no regresso dos vizinhos 37 anos depois, ao principal escalão do futebol português. Toda a informação está atualizada em estaçãodiariojornal.sapo.pt. Notícias também no site da Estação Diária Rádio, em 908.fm.
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2: 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Previsão do estado do tempo para as próximas 24 horas. O Instituto Português do Mar e da Atmosfera está a prever para o distrito de Viseu céu geralmente muito nublado e aguaceiros podendo ser por vezes fortes e acompanhados de trovoada. O IPMA está ainda a prever vento fraco a moderado, superando por vezes forte e com rajadas nas terras altas e uma pequena subida das temperaturas, com o mercúrio dos termómetros a chegar aos 24 graus de máxima e a mínima a registrar valores perto dos 18 graus no distrito de Viseu.
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6: A Rádio Oficial Viseu tem um espaço de 3 horas de emissão especialmente pensado para quem gosta do house e eletrónica. Pista de dança, contamos contigo.
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0: Estás na estação diária e estás muito bem. Abrimos com sons nacionais, música sem parar a toda a hora. A seguir tenho preparado para ti uma supernova. Super estação na estação oficial Viseu. Volto já a seguir em 96.8 FM. Até já.
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0: Setas, Carlos Manuel Costa. Aí estamos para mais uma grande hora de emissão na estação diária. Está já alinhada mais uma super malha em 9680. Carlos Manuel Costa, na estação diária. Para continuarmos em grande ritmo aqui em 9680, já a seguir vamos ficar com as ondas da estação que estão a chegar à antena na estação diária, de segunda a domingo.
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1: Informação de meia e meia hora aqui na tua estação diária. Estamos quase em cima da hora para dar lugar ao desporto. São as notícias em destaque em 96.8. Fica por aí.

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0: São estes alguns dos temas que vamos desenvolver no Desporto da Estação Diária. Há um novo reforço para a defesa do Académico de Viseu com a chegada de Miguel Brau por empréstimo do Coventry. Vai ser um fundo lutado que sábado vai assistir à recepção do Académico de Viseu ao campeão e líder do Campeonato de Futebol Clube do Porto em jogo da 4ª jornada da 1ª Liga de Futebol. Igor Milho Rança não conta para Bruno Pinheiro e está de saída do Académico de Viseu. O atleta Nuno Lopes, residente em Castro Daire, conquistou o título de campeão do mundo de 10 mil metros na categoria M35. Agora é só ficarem atentos ao desenvolvimento destes e outros temas no Desporto da Estação Diária. 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
2: Vai ser um Fontelo lutado que sábado vai assistir à recepção do Académico de Viseu ao campeão e líder do campeonato de futebol Clube do Porto em jogo da quarta jornada da Primeira Liga de Futebol. Os perto de 6.800 lugares vão estar lotados, maioritariamente de adeptos do Académico de Viseu, já que para o Porto seguiram apenas 348 bilhetes para adeptos dos Dragões, que irão ocupar dois setores do topo sul do estádio do Fontelo. Perante a grande procura de bilhetes, a SAD do Académico cumpriu o determinado pelo Regulamento de Competições, onde está obrigado a ceder apenas 5% dos lugares disponíveis para adeptos do clube visitante. Académico Viseu Futebol Clube do Porto, sábado às 6 da tarde, é um jogo para seguir com o relato na Estação Diária. Há um novo reforço para a defesa do Académico de Viseu com a chegada de Miguel Brau por empréstimo do Coventry. A espanhol tem 24 anos, joga como lateral esquerdo. Na época passada, Miguel Brau realizou 11 partidas pelo Coventry, então orientado por Frank Lampard, numa temporada em que a equipa inglesa subiu à Premier League. Antes da passagem pelo futebol inglês, representou o Granada em Espanha. Miguel Brau é mais uma opção para Bruno Pinheiro na defesa do Académico Viseu, onde vai discutir a posição com Gu Costa. Igor Semelhorança não conta para Bruno Pinheiro e está de saída do Académico de Viseu. O defesa lateral esquerdo brasileiro, de 29 anos, foi opção na luz frente ao Benfica, devido à lesão de Gu Costa, e ainda jogou os primeiros 45 minutos na partida frente ao Santa Clara, acabando por ser substituído por Pedro Barcelos, central que Bruno Pinheiro adaptou à esquerda. A chegada de Miguel Brau acaba por lhe retirar espaço do plantel. Semelhorança deverá deixar Viseu ainda antes do fecho da janela de transferências a 4 de setembro. O atleta Nuno Lopes, residente em Castro Daire, conquistou o título de campeão do mundo de 10 mil metros na categoria M35. Foi nos campeonatos do mundo de atletismo Masters que decorrem em Daegu, na Coreia do Sul. Na primeira participação nesta competição, Nuno Lopes venceu a prova da sua categoria com o tempo de 32 minutos e 7 segundos, um registro que lhe garantiu ainda o segundo lugar na classificação geral, apenas batido pelo caniano Peter Kariuki, vencedor absoluto na categoria M40 com 31 minutos e 14 segundos. Depois de se ter sagrado campeão europeu de Masters na Madeira, o atleta castrense junta agora o título mundial ao seu percurso. Nuno Lopes volta a competir no próximo domingo, dia 30 de agosto, na meia-maratona, onde vai lutar por um lugar no pódio. Estas e outras as notícias do desporto que atualizamos em Estação Diária jornal.sapo.pt, também no site da Estação Diária Rádio em 968.fm.
0: 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Previsão do estado do tempo para as próximas 24 horas. O Instituto Português do Mar e da Atmosfera está a prever para o distrito de Viseu céu geralmente muito nublado e aguaceiros podendo ser por vezes fortes e acompanhados de trovoada. O IPMA está ainda a prever vento fraco a moderado, superando por vezes forte e com rajadas nas terras altas e uma pequena subida das temperaturas, com mercúrio dos termómetros a chegar aos 24 graus de máxima e a mínima a registrar valores perto dos 18 graus no distrito de Viseu.
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12: Olá pessoal, bem-vindos ao QI Business Secrets.
11: Ricardo Teixeira, o imparável.
12: Hoje vamos falar sobre prioridades do dia e objetivos anuais. É o que vamos falar já a seguir, por isso estejam por aí.
11: É o fim de semana.
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0: 10 13, José Alberto Ribeiro. Olá, é com um especial prazer que estamos de volta. José Alberto Ribeiro, na Estação Diária. Clássicos da Estação, vem em som da década de 80 e 90. 96.8 é a nossa frequência, de segunda a domingo.
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0: São estas algumas das notícias que vamos destacar na edição do dia do Diário da Estação. O distrito de Viseu vai estar sob aviso amarelo entre as 9 e as 15 horas de quarta-feira devido à previsão de períodos de chuva ou aguaceiros que poderão ser por vezes fortes. A Câmara Municipal de Armamar e a GNR assinaram um protocolo de cooperação para implementar no Conselho o programa EGASTE. O Moimenta da Beira volta a receber a Expo Demo este ano entre 10 e 13 de setembro e com entrada gratuita. O avançado André Clóvis do Académico de Viseu está entre os melhores marcadores da Primeira Liga depois de 2 golos nas primeiras 3 jornadas do campeonato. Agora é só estarem atentos ao desenvolvimento destes e outros temas no Diário da Estação. 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
1: 3 horas.
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5: O Distrito de Viseu vai estar sob aviso amarelo entre as 9 da manhã e as 3 da tarde desta quarta-feira, devido à previsão de períodos de chuva ou aguaceiros que poderão ser por vezes fortes. O alerta emitido pelo Instituto Português de Mar e da Atmosfera abrange também os distritos do Porto, Vila Real, Viana do Castelo, Aveiro, Coimbra e Braga. O aviso amarelo, o menos grave de uma escala de 3 níveis, é emitido quando existe uma situação meteorológica com potencial risco para determinadas atividades ao ar livre. A população é aconselhada a acompanhar as previsões do estado do tempo e a ter atenção às condições da circulação, sobretudo durante os períodos de chuva mais intensa. A Câmara Municipal de Irmabar e a GNR assinaram um protocolo de cooperação para implementar no concelho o programa EGUARD. É um sistema de teleassistência destinado a apoiar pessoas em situação de vulnerabilidade ou isolamento. A iniciativa é dirigida sobretudo a idosos, pessoas com mobilidade reduzida e cidadãos que necessitem de acompanhamento remoto e tempo real, com o objetivo de reforçar a segurança, combater o isolamento e melhorar a qualidade de vida. O serviço funciona através de um pequeno dispositivo portátil que mantém o utilizador ligado à sala de situação do Comando Territorial da GNR de Viseu 24 horas por dia, 7 dias por semana. Em caso de emergência, o equipamento permite estabelecer comunicação por voz com os operadores da GNR, mesmo quando o utilizador não consegue pedir ajuda pelos meios convencionais. O Moimenta da Beira volta a receber a Expo Demo este ano, entre 10 e 13 de setembro, de novo no Largo do Tabulado e com entrada gratuita. O programa já conhecido inclui concertos com Ana Moura e Missy Miles no dia 11 e Dama e Wet Bad Gang no dia 12. Para o último dia está prevista a presença do programa Domingão da SIC. O cartaz do primeiro dia ainda não foi divulgado. A Expo Demo em Moimenta da Beira volta a juntar música, restauração, bares, artesanato e comércio. O avançado André Clóvis, do Académico de Viseu, está entre os melhores marcadores da Liga, depois de 2 golos nas primeiras 3 jornadas do campeonato. O brasileiro, de 27 anos, é atualmente o único jogador do Académico na lista dos principais goleadores da competição e surge num grupo de atletas com 2 golos, ao lado de jogadores como Gabri Veiga e Borja Sainz, ambos do Futebol Clube do Porto, e o Adidis do Sporting, Prestiani do Benfica e Antonetti do Alverca, entre outros. Na liderança estão Pavlidis do Benfica e Gonçalo Paciência do Santa Clara, ambos com 4 golos. Depois de ter sido MVP, melhor marcador da última temporada na Liga 2, com 23 golos, André Clóvis mantém a veia goleadora no regresso dos vizinhos 37 anos depois ao principal escalão do futebol português. 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
6: Previsão do estado do tempo para as próximas 24 horas. O Instituto Português de Mar e da Atmosfera está a prever para o Distrito de Viseu céu geralmente muito nublado e aguaceiros podendo ser por vezes fortes e acompanhados de trovoada. O IPMA está ainda a prever vento fraco a moderado, superando por vezes forte e com rajadas nas terras altas e uma pequena subida das temperaturas, com mercúrio dos termómetros a chegar aos 24 graus de máxima e a mínima a registrar valores perto dos 18 graus no Distrito de Viseu.
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6: 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Gonçalo Correia.
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3: Bem-vindo à Estação Diária. Abrimos este espaço de emissão a ouvir som português e para iniciarmos como tu gostas, vem uma supernova. Fica atento em 96.8, antena 9680. Eu volto já a seguir, até já.
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até às 13, José Alberto Ribeiro. Ora, estamos nós de novo em 9680. José Alberto Ribeiro, na Estação Diária. Presta atenção ao tema nos minutos que seguem. 968 é a frequência para recomendar.

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6: São estes alguns dos temas que vamos desenvolver no Desporto da Estação Diária. Há um novo reforço para a defesa do Académico de Viseu com a chegada de Miguel Brau por empréstimo do Coventry. Vai ser um fonteiro lutado que sábado vai assistir à recepção do Académico de Viseu ao campeão e líder do Campeonato de Futebol Clube do Porto em jogo da 4ª jornada da 1ª Liga de Futebol. Igor Mílio Rança não conta para Bruno Pinheiro e está de saída do Académico de Viseu. O atleta Nuno Lopes, residente em Castro Daire, conquistou o título de campeão do mundo de 10 mil metros na categoria M35. Agora é só ficarem atentos ao desenvolvimento destes e outros temas no Desporto da Estação Diária.
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5: Vai ser um Fontelo lutado que sábado vai assistir à recepção do Académico de Viseu ao campeão e líder do campeonato de futebol Clube do Porto em jogo da quarta jornada da Primeira Liga de Futebol. Os perto de 6.800 lugares vão estar lotados, maioritariamente de adeptos do Académico de Viseu, já que para o Porto seguiram apenas 348 bilhetes para adeptos dos Dragões, que irão ocupar dois setores do topo sul do estádio do Fontelo. Perante a grande procura de bilhetes, a SAD do Académico cumpriu o determinado pelo Regulamento de Competições, onde está obrigado a ceder apenas 5% dos lugares disponíveis para adeptos do clube visitante. Académico Viseu Futebol Clube do Porto, sábado às 6 da tarde, é um jogo para seguir com relato na Estação Diária. Há um novo reforço para a defesa do Académico de Viseu com a chegada de Miguel Brau por empréstimo do Coventry. A espanhol tem 24 anos, joga como lateral esquerdo. Na época passada, Miguel Brau realizou 11 partidas pelo Coventry, sendo orientado por Frank Lampard, numa temporada em que a equipa inglesa subiu à Premier League. Antes da passagem pelo futebol inglês, representou o Granada em Espanha. Miguel Brau é mais uma opção para Bruno Pinheiro na defesa do Académico Viseu, onde vai discutir a posição com Gu Costa. Igor Semelhorança não conta para Bruno Pinheiro e está de saída do Académico de Viseu. O defesa lateral esquerdo brasileiro, de 29 anos, foi opção na luz frente ao Benfica devido à lesão do Gu Costa e ainda jogou os primeiros 45 minutos na partida frente ao Santa Clara, acabando por ser substituído por Pedro Barcelos, central que Bruno Pinheiro adaptou à esquerda. A chegada de Miguel Brau acaba por lhe retirar espaço no plantel. Semelhorança deverá deixar Viseu ainda antes do fecho da janela de transferências a 4 de setembro. O atleta Nuno Lopes, residente em Castro de Aire, conquistou o título de campeão do mundo de 10 mil metros na categoria M35. Foi nos campeonatos do mundo de atletismo Masters que decorrem em Daegu, na Coreia do Sul. Na primeira participação nesta competição, Nuno Lopes venceu a prova da sua categoria com o tempo de 32 minutos e 7 segundos, um registro que lhe garantiu ainda o segundo lugar na classificação geral, apenas batido pelo caniano Peter Kariuki, vencedor absoluto na categoria M40 com 31 minutos e 14 segundos. Depois de se ter sagrado campeão europeu de Masters na Madeira, o atleta castrense junta agora o título mundial ao seu percurso. Nuno Lopes volta a competir no próximo domingo, dia 30 de agosto, na meia-maratona, onde vai lutar por um lugar no pódio. Estas e outras as notícias do desporto que atualizamos em Estação Diária jornal.sapo.pt, também no site da Estação Diária Rádio, em 968.fm.
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3: 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Previsão do estado do tempo para as próximas 24 horas. O Instituto Português do Mar e da Atmosfera está a preditar ao distrito de Viseu céu geralmente muito nublado e aguaceiros podendo ser por vezes fortes e acompanhados de trovoada. O IPMA está ainda a prever vento fraco a moderado, superando por vezes forte e com rajadas nas terras altas e uma pequena subida das temperaturas, com mercúrio dos termómetros a chegar aos 24 graus de máxima e a mínima a registrar valores perto dos 18 graus no distrito de Viseu.
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1: É o regresso do Diário da Estação e em muito pouco tempo ficamos por dentro do que mais importante vai acontecendo em primeira mão na Estação Oficial de Viseu. Fica atento, vem o Diário da Estação.

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0: São estas algumas das notícias que vamos destacar na edição do dia do Diário da Estação. O distrito de Viseu vai estar sob aviso amarelo entre as 9 e as 15 horas de quarta-feira devido à previsão de períodos de chuva ou aguaceiros que poderão ser por vezes fortes. A Câmara Municipal de Vermamar e a GNR assinaram um protocolo de cooperação para implementar no concelho o programa E-Garde. Moimenta da Beira volta a receber a Expo Demo este ano entre 10 e 13 de setembro e com entrada gratuita. O avançado André Clóvis do Académico de Viseu está entre os melhores marcadores da Primeira Liga depois de 2 golos nas primeiras 3 jornadas do campeonato. Agora é só estarem atentos ao desenvolvimento destes e outros temas no Diário da Estação. 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
1: Quatro horas.
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5: O distrito de Viseu vai estar sob aviso amarelo entre as 9 da manhã e as 3 da tarde desta quarta-feira, devido à previsão de períodos de chuva ou aguaceiros que poderão ser por vezes fortes. O alerta emitido pelo Instituto Português de Mar e da Atmosfera abrange também os distritos do Porto, Vila Real, Viana do Castelo, Aveiro, Coimbra e Braga. O aviso amarelo, o menos grave de uma escala de 3 níveis, é emitido quando existe uma situação meteorológica com potencial risco para determinadas atividades ao ar livre. A população é aconselhada a acompanhar as previsões do estado do tempo e a ter atenção às condições da circulação, sobretudo durante os períodos de chuva mais intensa. A Câmara Municipal de Irmabar e a GNR assinaram um protocolo de cooperação para implementar no concelho o programa EGUARD. É um sistema de teleassistência destinado a apoiar pessoas em situação de vulnerabilidade ou isolamento. A iniciativa é dirigida sobretudo a idosos, pessoas com mobilidade reduzida e cidadãos que necessitem de acompanhamento remoto em tempo real, com o objetivo de reforçar a segurança, combater o isolamento e melhorar a qualidade de vida. O serviço funciona através de um pequeno dispositivo portátil que mantém o utilizador ligado à sala de situação do Comando Territorial da GNR de Viseu 24 horas por dia, 7 dias por semana. Em caso de emergência, o equipamento permite estabelecer comunicação por voz com os operadores da GNR, mesmo quando o utilizador não consegue pedir ajuda pelos meios convencionais. O Movimento da Beira volta a receber a Expo Demo este ano, entre 10 e 13 de setembro, de novo no Largo do Tabulado e com entrada gratuita. O programa já conhecido inclui concertos com Ana Moura e Missy Miles no dia 11 e Dama e Wet Bad Gang no dia 12. Para o último dia está prevista a presença do programa Domingão da SIC. O cartaz do primeiro dia ainda não foi divulgado. A Expo Demo em Movimento da Beira volta a juntar música, restauração, bares, artesanato e comércio. O avançado André Clóvis, do Académico de Viseu, está entre os melhores marcadores da Liga, depois de 2 golos nas primeiras 3 jornadas do campeonato. O brasileiro, de 27 anos, é atualmente o único jogador do Académico na lista dos principais goleadores da competição e surge num grupo de atletas com 2 golos, ao lado de jogadores como Gabri Veiga e Borja Sainz, ambos do Futebol Clube do Porto, e o Adidis do Sporting, Prestiani do Benfica e Antonetti do Alverca, entre outros. Na liderança estão Pavlidis do Benfica e Gonçalo Paciência do Santa Clara, ambos com 4 golos. Depois de ter sido MVP, melhor marcador da última temporada na Liga 2, com 23 golos, André Clóvis mantém a veia goleadora no regresso dos vizinhos 37 anos depois, ao principal escalão do futebol português. Toda a informação está atualizada em estaçãodiariojornal.sapo.pt. Notícias também no site da Estação Diária Rádio, em 908.fm.
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0: 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Previsão do estado do tempo para as próximas 24 horas. O Instituto Português do Mar e da Atmosfera está a prever para o distrito de Viseu céu geralmente muito nublado e aguaceiros podendo ser por vezes fortes e acompanhados de trovoada. O IPMA está ainda a prever vento fraco a moderado, superando por vezes forte e com rajadas nas terras altas e uma pequena subida das temperaturas, com o mercúrio dos termómetros a chegar aos 24 graus de máxima e a mínima a registrar valores perto dos 18 graus no distrito de Viseu.
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4: Estamos aí de regresso para quem segue regularmente a Estação Oficial de Viseu. Ouvimos Tuga da Estação na Estação Diária. Supernova é o som que iremos recomendar já de seguida. Até já!
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0: Sessão diária. Boa noite. Presta atenção à faixa que te vamos revelar em 96.8. Soltas da estação. Som que sabemos que bate no mercado e que também recomendamos. Fiquem bem, fiquem por aí.
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0: Estação Diária, boa noite. Atualizamos os principais títulos das notícias de caráter desportivo. Vêm os comerciais e o bloco de informação. Voltaremos para a segunda meia hora com muito mais energia. Fiquem bem.
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6: 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São estes alguns dos temas que vamos desenvolver no Desporto da Estação Diária. Há um novo reforço para a defesa do Académico de Viseu com a chegada de Miguel Brau por empréstimo do Coventry. Vai ser um fonteiro lutado que sábado vai assistir à recepção do Académico de Viseu ao campeão e líder do Campeonato de Futebol Clube do Porto em jogo da 4ª jornada da Primeira Liga de Futebol. Igor Milho Rança não conta para Bruno Pinheiro e está de saída do Académico de Viseu. O atleta Nuno Lopes, residente em Castro Daire, conquistou o título de campeão do mundo de 10 mil metros na categoria M35. Agora é só ficarem atentos ao desenvolvimento destes e outros temas no Desporto da Estação Diária.
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4: Já a seguir, bloco de informação desportiva às 4h30.
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5: Vai ser um Fontelo lutado que sábado vai assistir à recepção do Académico de Viseu ao campeão e líder do campeonato de futebol Clube do Porto em jogo da 4ª jornada da 1ª Liga de Futebol. Os perto de 6.800 lugares vão estar lotados, maioritariamente de adeptos do Académico de Viseu, já que para o Porto seguiram apenas 348 bilhetes para adeptos dos Dragões, que irão ocupar dois setores do topo sul do estádio do Fontelo. Perante a grande procura de bilhetes, a SAD do Académico cumpriu o determinado pelo regulamento de competições, onde está obrigado a ceder apenas 5% dos lugares disponíveis para adeptos do clube visitante. Académico Viseu Futebol Clube do Porto, sábado às 6 da tarde, é um jogo para seguir com o relato na Estação Diária. Há um novo reforço para a defesa do Académico de Viseu com a chegada de Miguel Brau por empréstimo do Coventry. A espanhol tem 24 anos, joga como lateral esquerdo. Na época passada, Miguel Brau realizou 11 partidas pelo Coventry, sendo orientado por Frank Lampard, numa temporada em que a equipa inglesa subiu à Premier League. Antes da passagem pelo futebol inglês, representou o Granada em Espanha. Miguel Brau é mais uma opção para Bruno Pinheiro na defesa do Académico Viseu, onde vai discutir a posição com Gu Costa. Igor Semelhorança não conta para Bruno Pinheiro e está de saída do Académico de Viseu. O defesa lateral esquerdo brasileiro, de 29 anos, foi opção na luz frente ao Benfica devido à lesão do Gu Costa e ainda jogou os primeiros 45 minutos na partida frente ao Santa Clara, acabando por ser substituído por Pedro Barcelos, central que Bruno Pinheiro adaptou à esquerda. A chegada de Miguel Brau acaba por lhe retirar espaço no plantel. Semelhorança deverá deixar Viseu ainda antes do fecho da janela de transferências a 4 de setembro. O atleta Nuno Lopes, residente em Castro de Aire, conquistou o título de campeão do mundo de 10 mil metros na categoria M35. Foi nos campeonatos do mundo de atletismo Masters que decorrem em Daegu, na Coreia do Sul. Na primeira participação nesta competição, Nuno Lopes venceu a prova da sua categoria com o tempo de 32 minutos e 7 segundos, um registro que lhe garantiu ainda o segundo lugar na classificação geral, apenas batido pelo caniano Peter Kariuki, vencedor absoluto na categoria M40 com 31 minutos e 14 segundos. Depois de se ter sagrado campeão europeu de Masters na Madeira, o atleta castrense junta agora o título mundial ao seu percurso. Nuno Lopes volta a competir no próximo domingo, dia 30 de agosto, na meia-maratona, onde vai lutar por um lugar no pódio. Estas e outras as notícias do desporto que atualizamos em Estação Diária jornal.sapo.pt, também no site da Estação Diária Rádio, em 968.fm.
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6: 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Previsão do estado do tempo para as próximas 24 horas. O Instituto Português do Mar e da Atmosfera está a prever para o distrito de Viseu céu geralmente muito nublado e aguaceiros podendo ser por vezes fortes e acompanhados de trovoada. O IPMA está ainda a prever vento fraco a moderado, superando por vezes forte e com rajadas nas terras altas e uma pequena subida das temperaturas, com mercúrio dos termómetros a chegar aos 24 graus de máxima e a mínima a registrar valores perto dos 18 graus no distrito de Viseu.
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1: Malha, pista de dança, no melhor house do FM. Fica aí com mais um remix para ouvir mais logo. Depois das 23, já sabes, 3 horas com super músicas para escutares na Estação Diária.
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0: 19:22. Rui Moreira. Iniciamos este espaço de emissão com o som nacional em 96.8. Rui Moreira, na Estação Diária. Pesquisámos na playlist da Estação Diária e conseguimos achar os melhores sons clássicos, músicas que nos anos 80 e 90 batiam bem a sério na rádio, de segunda a domingo.
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1: Boa noite. Estão aí os super clássicos na Estação Diária. Vamos recordar algumas das malhas que regularmente tocavam na rádio em 96.8. Fiquem muito bem, até já.
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1: Praticamente no final de hora, altura para fazermos mais uma pausa na música e darmos a conhecer os títulos do Diário da Estação. Ainda antes de encerrarmos a hora, vêm os comerciais. Depois do sinal horário, voltamos para mais uma hora na Estação Diária.

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4: São estes alguns dos temas que vamos desenvolver no desporto da estação diária. Há um novo reforço para a defesa do Académico de Viseu com a chegada de Miguel Brau por empréstimo do Coventry. Vai ser um fonteiro lutado que sábado vai assistir à recepção do Académico de Viseu ao campeão e líder do Campeonato de Futebol Clube do Porto em jogo da 4ª jornada da Primeira Liga de Futebol. Igor Milho Rança não conta para Bruno Pinheiro e está de saída do Académico de Viseu. O atleta Nuno Lopes, residente em Castro Daire, conquistou o título de campeão do mundo de 10 mil metros na categoria M35. Agora é só ficarem atentos ao desenvolvimento destes e outros temas no desporto da estação diária.
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5: O distrito de Viseu vai estar sob aviso amarelo entre as 9 da manhã e as 3 da tarde desta quarta-feira, devido à previsão de períodos de chuva ou aguaceiros que poderão ser por vezes fortes. O alerta emitido pelo Instituto Português de Mar e da Atmosfera abrange também os distritos do Porto, Vila Real, Viana do Castelo, Aveiro, Coimbra e Braga. O aviso amarelo, o menos grave de uma escala de 3 níveis, é emitido quando existe uma situação meteorológica com potencial risco para determinadas atividades ao ar livre. A população é aconselhada a acompanhar as previsões do estado do tempo e a ter atenção às condições da circulação, sobretudo durante os períodos de chuva mais intensa. A Câmara Municipal de Irmabar e a GNR assinaram um protocolo de cooperação para implementar no concelho o programa EGUARD. É um sistema de teleassistência destinado a apoiar pessoas em situação de vulnerabilidade ou isolamento. A iniciativa é dirigida sobretudo a idosos, pessoas com mobilidade reduzida e cidadãos que necessitem de acompanhamento remoto e temporal, com o objetivo de reforçar a segurança, combater o isolamento e melhorar a qualidade de vida. O serviço funciona através de um pequeno dispositivo portátil que mantém o utilizador ligado à sala de situação do Comando Territorial da GNR de Viseu 24 horas por dia, 7 dias por semana. Em caso de emergência, o equipamento permite estabelecer comunicação por voz com os operadores da GNR, mesmo quando o utilizador não consegue pedir ajuda pelos meios convencionais. O Moimento da Beira volta a receber a Expo Demo este ano, entre 10 e 13 de setembro, de novo no Largo do Tabulado e com entrada gratuita. O programa já conhecido inclui concertos com Ana Moura e Missy Miles no dia 11 e Dama e Wet Bad Gang no dia 12. Para o último dia está prevista a presença do programa Domingão da SIC. O cartaz do primeiro dia ainda não foi divulgado. A Expo Demo em Moimento da Beira volta a juntar música, restauração, bares, artesanato e comércio. O avançado André Clóvis, do Académico de Viseu, está entre os melhores marcadores da Liga, depois de 2 golos nas primeiras 3 jornadas do campeonato. O brasileiro, de 27 anos, é atualmente o único jogador do Académico na lista dos principais goleadores da competição e surge num grupo de atletas com 2 golos, ao lado de jogadores como Gabri Veiga e Borja Sainz, ambos do Futebol Clube do Porto, e o Adidis do Sporting, Prestiani do Benfica e Antonetti do Alverca, entre outros. Na liderança estão Pavlidis do Benfica e Gonçalo Paciência do Santa Clara, ambos com 4 golos. Depois de ter sido MVP, melhor marcador da última temporada na Liga 2, com 23 golos, André Clóvis mantém a veia goleadora no regresso dos vizinhos 37 anos depois ao principal escalão do futebol português. 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
0: 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Previsão do estado do tempo para as próximas 24 horas. O Instituto Português do Mar e da Atmosfera está a prever para o distrito de Viseu céu geralmente muito nublado e aguaceiros podendo ser por vezes fortes e acompanhados de trovoada. O IPMA está ainda a prever vento fraco a moderado, superando por vezes forte e com rajadas nas terras altas e uma pequena subida das temperaturas, com mercúrio dos termómetros a chegar aos 24 graus de máxima e a mínima a registrar valores perto dos 18 graus no distrito de Viseu.
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0: 16-19, Ângela Faria da Cunha.
2: Para conseguires ouvir a Estação Diária, tens diferentes formas de chegar ao sinal da Estação Oficial de Viseu.
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2: Ainda tempo para ficarmos por dentro dos principais destaques que à hora certa irão fazer parte do Diário da Estação, em 96.8.
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1: Avançamos para as soltas da estação e recordamos alguns dos momentos mais marcantes na antena da Estação Diária. Estação Oficial de Viseu. Até já.
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0: Estação Diária, boa noite. Atualizamos os principais títulos do desporto, informação que vai para o ar logo a seguir ao bloco dos comerciais. Estaremos de novo convosco para avançarmos para a segunda meia hora desta emissão.
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3: 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São estes alguns dos temas que vamos desenvolver no Desporto da Estação Diária. Há um novo reforço para a defesa do Académico de Viseu com a chegada de Miguel Brau por empréstimo do Coventry. Vai ser um fonteiro lutado que sábado vai assistir à recepção do Académico de Viseu ao campeão e líder do Campeonato de Futebol Clube do Porto em jogo da 4ª jornada da 1ª Liga de Futebol. Igor Milio Rança não conta para Bruno Pinheiro e está de saída do Académico de Viseu. O atleta Nuno Lopes, residente em Castro Daire, conquistou o título de campeão do mundo de 10 mil metros na categoria M35. Agora é só ficarem atentos ao desenvolvimento destes e outros temas no Desporto da Estação Diária.
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2: Vai ser um Fontelo lutado que sábado vai assistir à recepção do Académico de Viseu ao campeão e líder do campeonato de Futebol Clube do Porto em jogo da quarta jornada da Primeira Liga de Futebol. Os perto de 6.800 lugares vão estar lotados, maioritariamente de adeptos do Académico de Viseu, já que para o Porto seguiram apenas 348 bilhetes para adeptos dos Dragões, que irão ocupar dois setores do topo sul do estádio do Fontelo. Perante a grande procura de bilhetes, a SAD do Académico cumpriu o determinado pelo Regulamento de Competições, onde está obrigado a ceder apenas 5% dos lugares disponíveis para adeptos do clube visitante. Académico Viseu Futebol Clube do Porto, sábado às 6 da tarde, é um jogo para seguir com o relato na Estação Diária. Há um novo reforço para a defesa do Académico de Viseu com a chegada de Miguel Brau por empréstimo do Coventry. É espanhol, tem 24 anos, joga como lateral esquerdo. Na época passada, Miguel Brau realizou 11 partidas pelo Coventry, então orientado por Frank Lampard, numa temporada em que a equipa inglesa subiu à Premier League. Antes da passagem pelo futebol inglês, representou o Granada em Espanha. Miguel Brau é mais uma opção para Bruno Pinheiro na defesa do Académico Viseu, onde vai discutir a posição com Gu Costa. Igor Semelhorança não conta para Bruno Pinheiro e está de saída do Académico de Viseu. O defesa lateral esquerdo brasileiro, de 29 anos, foi opção na luz frente ao Benfica devido à lesão de Gu Costa e ainda jogou os primeiros 45 minutos na partida frente ao Santa Clara, acabando por ser substituído por Pedro Barcelos, central que Bruno Pinheiro adaptou à esquerda. A chegada de Miguel Brau acaba por lhe retirar espaço no plantel. Semelhorança deverá deixar Viseu ainda antes do fecho da janela de transferências a 4 de setembro. O atleta Nuno Lopes, residente em Castro Daire, conquistou o título de campeão do mundo de 10 mil metros na categoria M35. Foi nos campeonatos do mundo de atletismo Masters que decorrem em Daegu, na Coreia do Sul. Na primeira participação nesta competição, Nuno Lopes venceu a prova da sua categoria com o tempo de 32 minutos e 7 segundos, um registro que lhe garantiu ainda o segundo lugar na classificação geral, apenas batido pelo caniano Peter Kariuki, vencedor absoluto na categoria M40 com 31 minutos e 14 segundos. Depois de se ter sagrado campeão europeu de Masters na Madeira, o atleta castrense junta agora o título mundial ao seu percurso. Nuno Lopes volta a competir no próximo domingo, dia 30 de agosto, na meia-maratona, onde vai lutar por um lugar no pódio. Estas e outras as notícias do desporto que atualizamos em Estação Diária jornal.sapo.pt, também no site da Estação Diária Rádio, em 968.fm. 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Previsão do estado do tempo para as próximas 24 horas. O Instituto Português de Mar e da Atmosfera está a prever para o distrito de Viseu céu geralmente muito nublado e aguaceiros podendo ser por vezes fortes e acompanhados de trovoada. O IPMA está ainda a prever vento fraco a moderado, superando por vezes forte e com rajadas nas terras altas e uma pequena subida das temperaturas, com mercúrio dos termómetros a chegar aos 24 graus de máxima e a mínima a registrar valores perto dos 18 graus no distrito de Viseu.
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0: 7-10, Carlos Manuel Costa. Para já deixámos o Som Nacional abrir a hora. Vamos seguir em frente com mais um tema em destaque. Carlos Manuel Costa, na Estação Diária. 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
1: Cumprimos mais uma hora de emissão. Está aí a altura de revelarmos os principais títulos do Diário da Estação. Tudo a postos para que possamos saber as novidades que irão ter desenvolvimento logo após o sinal horário. Não percam as notícias. Prometemos regressar em força. Fiquem bem.
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3: São estes alguns dos temas que vamos desenvolver no desporto da Estação Diária. Há um novo reforço para a defesa do Académico de Viseu com a chegada de Miguel Brau por empréstimo do Coventry. Vai ser um fonteu lutado que sábado vai assistir à recepção do Académico de Viseu ao campeão e líder do Campeonato de Futebol Clube do Porto em jogo da 4ª jornada da 1ª Liga de Futebol. Igor Milho Rança não conta para Bruno Pinheiro e está de saída do Académico de Viseu. O atleta Nuno Lopes, residente em Castro Daire, conquistou o título de campeão do mundo de 10 mil metros na categoria M35. Agora é só ficarem atentos ao desenvolvimento destes e outros temas no desporto da Estação Diária. 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
7: O distrito de Viseu vai estar sob aviso amarelo entre as 9 da manhã e as 3 da tarde desta quarta-feira, devido à previsão de períodos de chuva ou aguaceiros que poderão ser por vezes fortes. O alerta emitido pelo Instituto Português de Mar e da Atmosfera abrange também os distritos do Porto, Vila Real, Viana do Castelo, Aveiro, Coimbra e Braga. O aviso amarelo, o menos grave de uma escala de 3 níveis, é emitido quando existe uma situação meteorológica com potencial risco para determinadas atividades ao ar livre. A população é aconselhada a acompanhar as previsões do estado do tempo e a ter atenção às condições da circulação, sobretudo durante os períodos de chuva mais intensa. A Câmara Municipal de Irmabar e a GNR assinaram um protocolo de cooperação para implementar no concelho o programa EGUARD. É um sistema de teleassistência destinado a apoiar pessoas em situação de vulnerabilidade ou isolamento. A iniciativa é dirigida sobretudo a idosos, pessoas com mobilidade reduzida e cidadãos que necessitem de acompanhamento remoto em tempo real, com o objetivo de reforçar a segurança, combater o isolamento e melhorar a qualidade de vida. O serviço funciona através de um pequeno dispositivo portátil que mantém o utilizador ligado à sala de situação do Comando Territorial da GNR de Viseu 24 horas por dia, 7 dias por semana. Em caso de emergência, o equipamento permite estabelecer comunicação por voz com os operadores da GNR, mesmo quando o utilizador não consegue pedir ajuda pelos meios convencionais. O Movimento da Beira volta a receber a Expo Demo este ano, entre 10 e 13 de setembro, de novo no Largo do Tabulado e com entrada gratuita. O programa já conhecido inclui concertos com Ana Moura e Missy Miles no dia 11 e Dama e Wet Bad Gang no dia 12. Para o último dia está prevista a presença do programa Domingão da SIC. O cartaz do primeiro dia ainda não foi divulgado. A Expo Demo em Movimento da Beira volta a juntar música, restauração, bares, artesanato e comércio. O avançado André Clóvis, do Académico de Viseu, está entre os melhores marcadores da Liga, depois de 2 golos nas primeiras 3 jornadas do campeonato. O brasileiro, de 27 anos, é atualmente o único jogador do Académico na lista dos principais goleadores da competição e surge num grupo de atletas com 2 golos, ao lado de jogadores como Gabri Veiga e Borja Sainz, ambos do Futebol Clube do Porto, e o Adidis do Sporting, Prestiani do Benfica e Antonetti do Alverca, entre outros. Na liderança estão Pavlidis do Benfica e Gonçalo Paciência do Santa Clara, ambos com 4 golos. Depois de ter sido MVP, melhor marcador da última temporada na Liga 2, com 23 golos, André Clóvis mantém a veia goleadora no regresso dos vizinhos 37 anos depois, ao principal escalão do futebol português. 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
2: 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Previsão do estado do tempo para as próximas 24 horas. O Instituto Português de Mar e da Atmosfera está a prever para o distrito de Viseu céu geralmente muito nublado e aguaceiros podendo ser por vezes fortes e acompanhados de trovoada. O IPMA está ainda a prever vento fraco a moderado, superando por vezes forte e com rajadas nas terras altas e uma pequena subida das temperaturas, com o mercúrio dos termómetros a chegar aos 24 graus de máxima e a mínima a registrar valores perto dos 18 graus no distrito de Viseu.
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1: Aí estamos nós de volta, para que possas ficar por dentro do que mais importante vai acontecendo na Estação Diária.
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1: Para recuperarmos grandes músicas, estão aí clássicos da Estação, em 96.8. 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
3: De abertura em mais um espaço de emissão na Estação Diária. Começamos com Super Malha Tuga e para que possamos prosseguir nesta edição supernova. Nos próximos minutos há mais música na Estação Oficial de Viseu. Fiquem bem.
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0: Boa noite. Avançamos para as soltas da estação e recordamos alguns dos momentos mais marcantes na antena da Estação Diária. Estação Oficial de Viseu. Até já.
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1: Quase em cima da meia hora para darmos espaço de emissão ao desporto na Estação Diária. Informação que vai para o ar logo a seguir aos destaques e ao bloco comercial na antena da Estação Oficial de Viseu. Até já.
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7: São estes alguns dos temas que vamos desenvolver no desporto da Estação Diária. Há um novo reforço para a defesa do Académico de Viseu com a chegada de Miguel Brau por empréstimo do Coventry. Vai ser um fonteiro lutado que sábado vai assistir à recepção do Académico de Viseu ao campeão e líder do Campeonato de Futebol Clube do Porto em jogo da 4ª jornada da 1ª Liga de Futebol. Igor Mílio Rança não conta para Bruno Pinheiro e está de saída do Académico de Viseu. O atleta Nuno Lopes, residente em Castro Daire, conquistou o título de campeão do mundo de 10 mil metros na categoria M35. Agora é só ficarem atentos ao desenvolvimento destes e outros temas no desporto da Estação Diária.
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2: Vai ser um Fontelo lutado que sábado vai assistir à recepção do Académico de Viseu ao campeão e líder do campeonato de futebol Clube do Porto em jogo da quarta jornada da Primeira Liga de Futebol. Os perto de 6.800 lugares vão estar lotados, maioritariamente de adeptos do Académico de Viseu, já que para o Porto seguiram apenas 348 bilhetes para adeptos dos Dragões, que irão ocupar dois setores do topo sul do Estádio do Fontelo. Perante a grande procura de bilhetes, a SAD do Académico cumpriu o determinado pelo Regulamento de Competições, onde está obrigado a ceder apenas 5% dos lugares disponíveis para adeptos do clube visitante. Académico Viseu Futebol Clube do Porto, sábado às 6 da tarde, é um jogo para seguir com o relato na Estação Diária. Há um novo reforço para a defesa do Académico de Viseu com a chegada de Miguel Brau por empréstimo do Coventry. É espanhol, tem 24 anos, joga como lateral esquerdo. Na época passada, Miguel Brau realizou 11 partidas pelo Coventry, sendo orientado por Frank Lampard, numa temporada em que a equipa inglesa subiu à Premier League. Antes da passagem pelo futebol inglês, representou o Granada em Espanha. Miguel Brau é mais uma opção para Bruno Pinheiro na defesa do Académico Viseu, onde vai discutir a posição com Gu Costa. Igor Semelhorança não conta para Bruno Pinheiro e está de saída do Académico de Viseu. O defesa lateral esquerdo brasileiro, de 29 anos, foi opção na luz frente ao Benfica, devido à lesão de Gu Costa, e ainda jogou os primeiros 45 minutos na partida frente ao Santa Clara, acabando por ser substituído por Pedro Barcelos, central que Bruno Pinheiro adaptou à esquerda. A chegada de Miguel Brau acaba por lhe retirar espaço no plantel. Semelhorança deverá deixar Viseu ainda antes do fecho da janela de transferências a 4 de setembro. O atleta Nuno Lopes, residente em Castro Daire, conquistou o título de campeão do mundo de 10 mil metros na categoria M35. Foi nos campeonatos do mundo de atletismo Masters que decorrem em Daegu, na Coreia do Sul. Na primeira participação nesta competição, Nuno Lopes venceu a prova da sua categoria com o tempo de 32 minutos e 7 segundos, um registro que lhe garantiu ainda o segundo lugar na classificação geral, apenas batido pelo caniano Peter Kariuki, vencedor absoluto na categoria M40 com 31 minutos e 14 segundos. Depois de se ter sagrado campeão europeu de Masters na Madeira, o atleta castrense junta agora o título mundial ao seu percurso. Nuno Lopes volta a competir no próximo domingo, dia 30 de agosto, na meia-maratona, onde vai lutar por um lugar no pódio. Estas e outras as notícias do desporto que atualizamos em Estação Diária jornal.sapo.pt, também no site da Estação Diária Rádio, em 968.fm.
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3: 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Previsão do estado do tempo para as próximas 24 horas. O Instituto Português do Mar e da Atmosfera está a prever para o distrito de Viseu céu geralmente muito nublado e aguaceiros podendo ser por vezes fortes e acompanhados de trovoada. O IPMA está ainda a prever vento fraco a moderado, superando por vezes forte e com rajadas nas terras altas e uma pequena subida das temperaturas, com mercúrio dos termómetros a chegar aos 24 graus de máxima e a mínima a registrar valores perto dos 18 graus no distrito de Viseu.
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1: Team House é a malha que te propomos para ficares colado na rádio e que te chama a atenção para a pista de dança. 3 horas de emissão na estação diária dedicadas ao House. Mais logo, depois das 23.
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0: 19:22. Rui Moreira.
1: Olá, o som da abertura na estação diária para mais um espaço de emissão Super Estação. Fiquem bem, voltamos já de seguida.
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1: Durante a próxima hora temos aí o espaço Super Estação. Preparamos já de seguida uma Supernova 96.8.
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1: Boa noite. Voltámos à música em direção aos super clássicos. Recorda aí a frequência 96.8, ou se preferires, podes ainda seguir-nos no site oficial da Estação Diária, facebook.com/estaçãodiária. Deixa lá o teu like. 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
1: Estamos de volta para dar por finalizado o último terço da hora. Ainda tempo para ficarmos por dentro dos principais destaques que iremos desenvolver à hora certa no Diário da Estação. Voltaremos para mais Superestação logo a seguir ao sinal horário e às notícias em 96.8. Fiquem muito bem, até já.

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São estes alguns dos temas que vamos desenvolver no Desporto da Estação Diária. Há um novo reforço para a defesa do Académico de Viseu com a chegada de Miguel Brau por empréstimo do Coventry. Vai ser um fonteiro lutado que sábado vai assistir à recepção do Académico de Viseu ao campeão e líder do Campeonato de Futebol Clube do Porto em jogo da 4ª jornada da Primeira Liga de Futebol. Igor Milio Rança não conta para Bruno Pinheiro e está de saída do Académico de Viseu. O atleta Nuno Lopes, residente em Castro Daire, conquistou o título de campeão do mundo de 10 mil metros na categoria M35. Agora é só ficarem atentos ao desenvolvimento destes e outros temas no Desporto da Estação Diária. 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
5: Sete horas.
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3: 7 horas. Está de volta a informação na Estação Diária.
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9: O distrito de Viseu vai estar sob aviso amarelo entre as 9 da manhã e as 3 da tarde desta quarta-feira, devido à previsão de períodos de chuva ou aguaceiros que poderão ser por vezes fortes. O alerta emitido pelo Instituto Português do Mar e da Atmosfera abrange também os distritos do Porto, Vila Real, Viana do Castelo, Aveiro, Coimbra e Braga. O aviso amarelo, o menos grave de uma escala de 3 níveis, é emitido quando existe uma situação meteorológica com potencial risco para determinadas atividades ao ar livre. A população é aconselhada a acompanhar as previsões do estado do tempo e a ter atenção às condições da circulação, sobretudo durante os períodos de chuva mais intensa. A Câmara Municipal de Irmabar e a GNR assinaram um protocolo de cooperação para implementar no concelho o programa Eguarde. É um sistema de teleassistência destinado a apoiar pessoas em situação de vulnerabilidade ou isolamento. A iniciativa é dirigida sobretudo a idosos, pessoas com mobilidade reduzida e cidadãos que necessitem de acompanhamento remoto em tempo real, com o objetivo de reforçar a segurança, combater o isolamento e melhorar a qualidade de vida. O serviço funciona através de um pequeno dispositivo portátil que mantém o utilizador ligado à sala de situação do Comando Territorial da GNR de Viseu 24 horas por dia, 7 dias por semana. Em caso de emergência, o equipamento permite estabelecer comunicação por voz com os operadores da GNR, mesmo quando o utilizador não consegue pedir ajuda pelos meios convencionais. O Movimento da Beira volta a receber a Expo Demo este ano, entre 10 e 13 de setembro, de novo no Largo do Tabulado e com entrada gratuita. O programa já conhecido inclui concertos com Ana Moura e Missy Miles no dia 11 e Dama e Wet Bad Gang no dia 12. Para o último dia está prevista a presença do programa Domingão da SIC. O cartaz do primeiro dia ainda não foi divulgado. A Expo Demo em Movimento da Beira volta a juntar música, restauração, bares, artesanato e comércio. O avançado André Clóvis do Académico de Viseu está entre os melhores marcadores da Liga, depois de 2 golos nas primeiras 3 jornadas do campeonato. O brasileiro, de 27 anos, é atualmente o único jogador do Académico na lista dos principais goleadores da competição e surge num grupo de atletas com 2 golos, ao lado de jogadores como Gabriel Veiga e Borja Sainz, ambos do Futebol Clube do Porto, e o Adidis do Sporting, Prestiani do Benfica e Antonetti do Alverca, entre outros. Na liderança estão Pavlidis do Benfica e Gonçalo Paciência do Santa Clara, ambos com 4 golos. Depois de ter sido MVP, melhor marcador da última temporada na Liga 2, com 23 golos, André Clóvis mantém a veia goleadora no regresso dos vizinhos 37 anos depois, ao principal escalão do futebol português. Toda a informação está atualizada em estaçãodiariojornal.sapo.pt. 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
5: 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Previsão do estado do tempo para as próximas 24 horas. O Instituto Português de Mar e da Atmosfera está a prever para o distrito de Viseu céu geralmente muito nublado e aguaceiros podendo ser por vezes fortes e acompanhados de trovoada. O IPMA está ainda a prever vento fraco a moderado, superando por vezes forte e com rajadas nas terras altas e uma pequena subida das temperaturas, com mercúrio dos termómetros a chegar aos 24 graus de máxima e a mínima a registrar valores perto dos 18 graus no distrito de Viseu.
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2: Ok, esta é a hora de ponta na estação diária. A esta hora estamos a dar a conhecer as diferentes possibilidades de entrada na cidade de Viseu, zona este da aproximação à cidade. Estamos a falar para quem está junto à área do Viso, junto à rotunda da Volvo, para quem viaja no sentido do centro da cidade pela Estrada Nacional 16. A solução mais direta será de seguir a Estrada Nacional 16 pela rua Álvares Cabral até à rotunda da Casa de Saúde, trajeto que implica uma diminuição na marcha de andamento em situação de maior volume de tráfego. Atenção que, a meio do trajeto, existem semáforos. Apresentamos segunda alternativa, que obriga a fazer a rotunda da Volvo até à terceira saída à direita, em sentido descendente, para quem vem na direção do Palácio do Gelo. Estrada com quatro vias, duas para cada lado. Depois, mais à frente, na rotunda, antes da entrada de Ranhados, tem duas hipóteses válidas de escolha, ou poderá optar por avançar em direção ao Hospital de Viseu pela Rua do Cruzeiro, ou contornar a rotunda seguindo em frente na direção do Palácio do Gelo. Hora de ponta na estação diária. Fique atento no próximo bloco. 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Fique muito bem. 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
0: Viva, estamos de volta à contagem Mais Energia. Abrimos mais uma hora com malha fora da caixa. Top nacional na estação oficial de Viseu. Para seguirmos em frente, mais um grande tema supernova para ouvir nos próximos minutos na estação diária. www.efitnesshealthclub.pt. 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

0: Chegou a hora de termos mais um tema em grande destaque aqui na Estação Diária. Soltas da Estação. A não perder as histórias que envolvem os mais diferentes artistas da música na Estação Oficial de Viseu. Até já! 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

Daí o nome Fingertips ter sido escolhido para a banda. O grupo já partilhou o palco com grandes nomes da música, como por exemplo os Queen, Paul Rogers, Nelly Furtado e The Cure. O seu estilo é inspirado em David Bowie, U2, Coldplay, Muse e muitos outros. Até à data já lançaram 5 álbuns e 18 singles, e o single mais recente, intitulado Out of Control, foi lançado em 2015 e é uma música que toca em temas como sonhos e liberdade. 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

0: praticamente em cima da meia hora de emissão em 96.80. Está a chegar mais um bloco de informação desportivo na estação oficial de Viseu. Antes ainda tempo para darmos um pulo aos comerciais. Volto já a seguir. Fiquem bem.
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0: 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São estes alguns dos temas que vamos desenvolver no Desporto da Estação Diária. Há um novo reforço para a defesa do Académico de Viseu com a chegada de Miguel Brau por empréstimo do Coventry. Vai ser um fonteiro lutado que sábado vai assistir à recepção do Académico de Viseu ao campeão e líder do Campeonato de Futebol Clube do Porto em jogo da 4ª jornada da 1ª Liga de Futebol. Igor Milio Rança não conta para Bruno Pinheiro e está de saída do Académico de Viseu. O atleta Nuno Lopes, residente em Castro Daire, conquistou o título de campeão do mundo de 10 mil metros na categoria M35. Agora é só ficarem atentos ao desenvolvimento destes e outros temas no Desporto da Estação Diária. 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
0: 7h30. Está de volta à informação desportiva.
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5: Vai ser um Fontelo lutado que sábado vai assistir à recepção do Académico de Viseu ao campeão e líder do campeonato de futebol Clube do Porto em jogo da quarta jornada da Primeira Liga de Futebol. Os perto de 6.800 lugares vão estar lotados, maioritariamente de adeptos do Académico de Viseu, já que para o Porto seguiram apenas 348 bilhetes para adeptos dos Dragões, que irão ocupar dois setores do topo sul do estádio do Fontelo. Perante a grande procura de bilhetes, a SAD do Académico cumpriu o determinado pelo Regulamento de Competições, onde está obrigado a ceder apenas 5% dos lugares disponíveis para adeptos do clube visitante. Académico Viseu Futebol Clube do Porto, sábado às 6 da tarde, é um jogo para seguir com o relato na Estação Diária. Há um novo reforço para a defesa do Académico de Viseu com a chegada de Miguel Brau por empréstimo do Coventry. A espanhol tem 24 anos, joga como lateral esquerdo. Na época passada, Miguel Brau realizou 11 partidas pelo Coventry, então orientado por Frank Lampard, numa temporada em que a equipa inglesa subiu à Premier League. Antes da passagem pelo futebol inglês, representou o Granada em Espanha. Miguel Brau é mais uma opção para Bruno Pinheiro na defesa do Académico Viseu, onde vai discutir a posição com Gu Costa. Igor Semelhorança não conta para Bruno Pinheiro e está de saída do Académico de Viseu. O defesa lateral esquerdo brasileiro, de 29 anos, foi opção na luz frente ao Benfica devido à lesão do Gu Costa e ainda jogou os primeiros 45 minutos na partida frente ao Santa Clara, acabando por ser substituído por Pedro Barcelos, central que Bruno Pinheiro adaptou à esquerda. A chegada de Miguel Brau acaba por lhe retirar espaço no plantel. Semelhorança deverá deixar Viseu ainda antes do fecho da janela de transferências a 4 de setembro. O atleta Nuno Lopes, residente em Castro Daire, conquistou o título de campeão do mundo de 10 mil metros na categoria M35. Foi nos campeonatos do mundo de atletismo Masters que decorrem em Daegu, na Coreia do Sul. Na primeira participação nesta competição, Nuno Lopes venceu a prova da sua categoria com o tempo de 32 minutos e 7 segundos, um registro que lhe garantiu ainda o segundo lugar na classificação geral, apenas batido pelo caniano Peter Kariuki, vencedor absoluto na categoria M40 com 31 minutos e 14 segundos. Depois de se ter sagrado campeão europeu de Masters na Madeira, o atleta castrense junta agora o título mundial ao seu percurso. Nuno Lopes volta a competir no próximo domingo, dia 30 de agosto, na meia-maratona, onde vai lutar por um lugar no pódio. Estas e outras as notícias do desporto que atualizamos em Estação Diária jornal.sapo.pt, também no site da Estação Diária Rádio, em 968.fm.
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0: 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Previsão do estado do tempo para as próximas 24 horas. O Instituto Português do Mar e da Atmosfera está a prever para o distrito de Viseu céu geralmente muito nublado e aguaceiros podendo ser por vezes fortes e acompanhados de trovoada. O IPMA está ainda a prever vento fraco a moderado, superando por vezes forte e com rajadas nas terras altas e uma pequena subida das temperaturas, com mercúrio dos termómetros a chegar aos 24 graus de máxima e a mínima a registrar valores perto dos 18 graus no distrito de Viseu.
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1: Voltamos para mais uma hora de ponta na estação diária. Em períodos de ponta, o centro da cidade fica sujeito a um volume de tráfego que torna a movimentação automóvel mais complicada. Se o seu destino é prosseguir na direção da Braveses, isto é, avançar no sentido da zona de saída mais a norte de Viseu, e se tiver de passar pelo Rossio, não é novidade que o trânsito costuma sofrer abrandamento, tendo em atenção que existem dois semáforos na Praça da República. Ultrapassado esta área de afunilamento de circulação automóvel, vai ter de descer à Avenida Dr. António José de Almeida e até ao cruzamento com a Rua Cepa Pinto e a Rua 21 de Agosto terá duas vias de trânsito. É quase sempre complicada a mobilidade nesta descida. Mais à frente, a cerca de 200 metros, encontrará a rotunda mais próxima do Fórum Viseu. Atenção que as rotundas permitem uma maior mobilidade no trânsito. Seguindo em frente, terá de percorrer cerca de mais de 300 metros até encontrar a rotunda da Fonte Cibernética, uma das mais movimentadas e congestionadas da cidade. E a partir desta zona mais baixa da cidade de Viseu, é só seguir em frente e subir até ao cimo da Avenida da Europa. É mais uma hora de ponta na estação diária. É a hora de trânsito na cidade.
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0: 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Muito bem, ultrapassámos a primeira meia hora desta emissão de Portugal às 7. Está já alinhada mais uma Super Tuga e para seguirmos em frente com mais uma grande hora de rádio, mais uma Super Malha na Estação Diária. 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

0: 13, José Alberto Ribeiro. Ora, estamos nós de novo em 9680. José Alberto Ribeiro, na Estação Diária. Presta atenção ao tema nos minutos que seguem. 968 é a frequência para recomendar aos vossos amigos. De segunda a domingo.
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1: Está aí a altura de revelarmos os principais títulos do Diário da Estação. Fiquem atentos porque vem aí os comerciais. Contem connosco na próxima hora, logo depois do Bloco das Notícias. Fiquem bem. 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
1: São estas algumas das notícias que vamos destacar na edição do dia do Diário da Estação. O distrito de Viseu vai estar sob aviso amarelo entre as 9 e as 15 horas de quarta-feira devido à previsão de períodos de chuva ou aguaceiros que poderão ser por vezes fortes. A Câmara Municipal de Vermamar e a GNR assinaram um protocolo de cooperação para implementar no concelho o programa EGARD. Moimenta da Beira volta a receber a Expo Demo este ano entre 10 e 13 de setembro e com entrada gratuita. O avançado André Clóvis do Académico de Viseu está entre os melhores marcadores da Primeira Liga depois de 2 golos nas primeiras 3 jornadas do campeonato. Agora é só estarem atentos ao desenvolvimento destes e outros temas no Diário da Estação. 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
3: 8 horas.
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1: De regresso ao Diário, bloco das 8 horas, na Estação Diária.
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6: O distrito de Viseu vai estar sob aviso amarelo entre as 9 da manhã e as 3 da tarde desta quarta-feira, devido à previsão de períodos de chuva ou aguaceiros que poderão ser por vezes fortes. O alerta emitido pelo Instituto Português de Maré da Atmosfera abrange também os distritos do Porto, Vila Real, Viana do Castelo, Aveiro, Coimbra e Braga. O aviso amarelo, o menos grave de uma escala de 3 níveis, é emitido quando existe uma situação meteorológica com potencial risco para determinadas atividades ao ar livre. A população é aconselhada a acompanhar as previsões do estado do tempo e a ter atenção às condições da circulação, sobretudo durante os períodos de chuva mais intensa. A Câmara Municipal de Irmamar e a GNR assinaram um protocolo de cooperação para implementar no Conselho o programa EGUARDE. É um sistema de teleassistência destinado a apoiar pessoas em situação de vulnerabilidade ou isolamento. A iniciativa é dirigida sobretudo a idosos, pessoas com mobilidade reduzida e cidadãos que necessitem de acompanhamento remoto e temporal, com o objetivo de reforçar a segurança, combater o isolamento e melhorar a qualidade de vida. O serviço funciona através de um pequeno dispositivo portátil que mantém o utilizador ligado à sala de situação do Comando Territorial da GNR de Viseu 24 horas por dia, 7 dias por semana. Em caso de emergência, o equipamento permite estabelecer comunicação por voz com os operadores da GNR, mesmo quando o utilizador não consegue pedir ajuda pelos meios convencionais. O Movimento da Beira volta a receber a Expo Demo este ano, entre 10 e 13 de setembro, de novo no Largo do Tabulado e com entrada gratuita. O programa já conhecido inclui concertos com Ana Moura e Missy Miles no dia 11 e Dama e Wet Bad Gang no dia 12. Para o último dia está prevista a presença do programa Domingão da SIC. O cartaz do primeiro dia ainda não foi divulgado. Expodemo, em Moimenta da Beira, volta a juntar música, restauração, bares, artesanato e comércio. O avançado André Clóvis, do Académico de Viseu, está entre os melhores marcadores da Liga, depois de 2 golos nas primeiras 3 jornadas do campeonato. O brasileiro, de 27 anos, é atualmente o único jogador do Académico na lista dos principais goleadores da competição e surge num grupo de atletas com 2 golos, ao lado de jogadores como Gabri Veiga e Borja Sainz, ambos do Futebol Clube do Porto, e o Adidis do Sporting, Prestiani do Benfica e Antonetti do Alverca, entre outros. Na liderança estão Pavlidis do Benfica e Gonçalo Paciência do Santa Clara, ambos com 4 golos. Depois de ter sido MVP, melhor marcador da última temporada na Liga 2, com 23 golos, André Clóvis mantém a veia goleadora no regresso dos vizinhos 37 anos depois ao principal escalão do futebol português. Toda a informação está atualizada em estaçãodiariojornal.sapo.pt. Notícias também no site da Estação Diária Rádio, em 908.fm.
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4: 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Previsão do estado do tempo para as próximas 24 horas. O Instituto Português de Mar e da Atmosfera está a prever para o distrito de Viseu céu geralmente muito nublado e aguaceiros podendo ser por vezes fortes e acompanhados de trovoada. O IPMA está ainda a prever vento fraco a moderado, superando por vezes forte e com rajadas nas terras altas e uma pequena subida das temperaturas, com mercúrio dos termómetros a chegar aos 24 graus de máxima e a mínima a registrar valores perto dos 18 graus no distrito de Viseu.
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7: Muito bem. Som de abertura é mais um espaço de emissão na Estação Diária.
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7: Estão aí os primeiros sons que fazem parte da abertura desta hora. Começamos com Super Malha Tuga, acrescentamos Supernova.
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1: Ok, esta é a hora de ponta na estação diária. A esta hora estamos a dar a conhecer as diferentes possibilidades de entrada na cidade de Viseu, zona este da aproximação à cidade. Estamos a falar para quem está junto à área do Viso, junto à rotunda da Volvo, para quem viaja no sentido do centro da cidade pela Estrada Nacional 16. A solução mais direta será de seguir a Estrada Nacional 16 pela rua.

alternativa que obriga a fazer a rotunda da Volvo até à terceira saída à direita em sentido descendente para quem vem na direção do Palácio do Gelo. Estrada com quatro vias, duas para cada lado. Depois, mais à frente, na rotunda antes da entrada de Ranhados, tem duas hipóteses válidas de escolha, ou poderá optar por avançar em direção ao Hospital de Viseu pela Rua do Cruzeiro ou contornar a rotunda seguindo em frente na direção do Palácio.

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0: 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Na Estação Diária damos destaque a alguns dos temas mais ouvidos em 96.8. Soltas da Estação, para escutares na próxima sequência que preparámos na playlist da Estação Oficial de Viseu.
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3: O cantor e compositor britânico Ed Sheeran é já um dos grandes.

0: 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Bom dia. É o desporto na Estação Diária. Prestem atenção aos destaques e ao bloco dos comerciais. Voltaremos de novo à antena para a segunda parte desta emissão Super Estação. Até já.
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1: São estes alguns dos temas que vamos desenvolver no desporto da Estação Diária. Há um novo reforço para a defesa do Académico de Viseu com a chegada de Miguel Brau por empréstimo do Coventry. Vai ser um fundo lutado que sábado vai assistir à recepção do Académico de Viseu ao campeão e líder do Campeonato de Futebol Clube do Porto em jogo da 4ª jornada da 1ª Liga de Futebol. Igor Milho Rança não conta para Bruno Pinheiro e está de saída do Académico de Viseu. O atleta Nuno Lopes, residente em Castro Daire, conquistou o título de campeão do mundo de 10 mil metros na categoria M35. Agora é só ficarem atentos ao desenvolvimento destes e outros temas no desporto da Estação Diária. 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
2: Regresso ao desporto, bloco das 8h30.
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3: Vai ser um Fontelo lutado que sábado vai assistir à recepção do Académico de Viseu ao campeão e líder do campeonato de futebol Clube do Porto em jogo da quarta jornada da Primeira Liga de Futebol. Os perto de 6.800 lugares vão estar lotados, maioritariamente de adeptos do Académico de Viseu, já que para o Porto seguiram apenas 348 bilhetes para adeptos dos Dragões, que irão ocupar dois setores do topo sul do Estádio do Fontelo. Perante a grande procura de bilhetes, a SAD do Académico cumpriu o determinado pelo Regulamento de Competições, onde está obrigada a ser apenas 5% dos lugares disponíveis para adeptos do clube visitante. Académico Viseu Futebol Clube do Porto, sábado às 6 da tarde, é um jogo para seguir com o relato na Estação Diária. Há um novo reforço para a defesa do Académico de Viseu com a chegada de Miguel Brau por empréstimo do Coventry. É espanhol, tem 24 anos, joga como lateral esquerdo. Na época passada, Miguel Brau realizou 11 partidas pelo Coventry, sendo orientado por Frank Lampard, numa temporada em que a equipa inglesa subiu à Premier League. Antes da passagem pelo futebol inglês, representou o Granada em Espanha. Miguel Brau é mais uma opção para Bruno Pinheiro na defesa do Académico Viseu, onde vai discutir a posição com Gu Costa. Igor Semelhorança não conta para Bruno Pinheiro e está de saída do Académico de Viseu. O defesa lateral esquerdo brasileiro, de 29 anos, foi opção na luz frente ao Benfica devido à lesão do Gu Costa e ainda jogou os primeiros 45 minutos na partida frente ao Santa Clara, acabando por ser substituído por Pedro Barcelos, central que Bruno Pinheiro adaptou à esquerda. A chegada de Miguel Brau acaba por lhe retirar espaço no plantel. Semelhorança deverá deixar Viseu ainda antes do fecho da janela de transferências a 4 de setembro. O atleta Nuno Lopes, residente em Castro de Aire, conquistou o título de campeão do mundo de 10 mil metros na categoria M35. Foi nos campeonatos do mundo de atletismo Masters que decorrem em Daegu, na Coreia do Sul. Na primeira participação nesta competição, Nuno Lopes venceu a prova da sua categoria com o tempo de 32 minutos e 7 segundos, um registro que lhe garantiu ainda o segundo lugar na classificação geral, apenas batido pelo caniano Peter Kariuki, vencedor absoluto na categoria M40 com 31 minutos e 14 segundos. Depois de se ter sagrado campeão europeu de Masters na Madeira, o atleta castrense junta agora o título mundial ao seu percurso. Nuno Lopes volta a competir no próximo domingo, dia 30 de agosto, na meia-maratona, onde vai lutar por um lugar no pódio. Estas e outras as notícias do desporto que atualizamos em Estação Diária jornal.sapo.pt, também no site da Estação Diária Rádio em 968.fm.
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4: 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Previsão do estado do tempo para as próximas 24 horas. O Instituto Português do Mar e da Atmosfera está a prever para o distrito de Viseu céu geralmente muito nublado e aguaceiros podendo ser por vezes fortes e acompanhados de trovoada. O IPMA está ainda a prever vento fraco a moderado, superando por vezes forte e com rajadas nas terras altas e uma pequena subida das temperaturas, com mercúrio dos termómetros a chegar aos 24 graus de máxima e a mínima a registrar valores perto dos 18 graus no distrito de Viseu.
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1: Ok, esta é a hora de ponta na estação diária. A esta hora estamos a dar a conhecer as diferentes possibilidades de entrada na cidade de Viseu, zona este da aproximação à cidade. Estamos a falar para quem está junto à área do Viso, junto à rotunda da Volvo, para quem viaja no sentido do centro da cidade pela Estrada Nacional 16. A solução mais direta será seguir a Estrada Nacional 16 pela rua

0: encontramos segunda alternativa que obriga a fazer a rotunda da Volvo até à terceira saída à direita em sentido descendente para quem vem na direção do Palácio do Gelo. Estrada com quatro vias, duas para cada lado. Depois, mais à frente, na rotunda antes da entrada de Ranhados, tem duas hipóteses válidas de escolha ou poderá optar por avançar em direção ao Hospital de Viseu pela Rua do Cruzeiro ou contornar a rotunda seguindo em frente na direção do Palácio do Gelo. Hora de ponta na estação diária. Fique atento no próximo bloco. 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
1: Os melhores temas estão aí em 96.8. Nos próximos minutos, clássicos da estação para regressarmos alguns anos atrás. Fica bem, liga na Estação Diária.
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1: Estamos aí para dar a conhecer as novidades do Diário da Estação na Estação Diária. Os principais destaques das notícias. Regressaremos logo depois do bloco comercial para mais uma hora Super Estação. Até já.
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2: 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São estas algumas das notícias que vamos destacar na edição do dia do Diário da Estação. O distrito de Viseu vai estar sob aviso amarelo entre as 9 e as 15 horas de quarta-feira devido à previsão de períodos de chuva ou aguaceiros que poderão ser por vezes fortes. A Câmara Municipal de Vermamar e a GNR assinaram um protocolo de cooperação para implementar no Conselho o programa EGARD. Moimenta da Beira volta a receber a Expo Demo este ano entre 10 e 13 de setembro e com entrada gratuita. O avançado André Clóvis do Académico de Viseu está entre os melhores marcadores da Primeira Liga depois de 2 golos nas primeiras 3 jornadas do campeonato. Agora é só estarem atentos ao desenvolvimento destes e outros temas no Diário da Estação.
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4: 9 horas.
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13: O distrito de Viseu vai estar sob aviso amarelo entre as 9 da manhã e as 3 da tarde desta quarta-feira, devido à previsão de períodos de chuva ou aguaceiros que poderão ser por vezes fortes. O alerta emitido pelo Instituto Português de Mar e da Atmosfera abrange também os distritos do Porto, Vila Real, Viana do Castelo, Aveiro, Coimbra e Braga. O aviso amarelo, o menos grave de uma escala de 3 níveis, é emitido quando existe uma situação meteorológica com potencial risco para determinadas atividades ao ar livre. A população é aconselhada a acompanhar as previsões do estado do tempo e a ter atenção às condições da circulação, sobretudo durante os períodos de chuva mais intensa. A Câmara Municipal de Irmabar e a GNR assinaram um protocolo de cooperação para implementar no Conselho o programa EGUARD. É um sistema de teleassistência destinado a apoiar pessoas em situação de vulnerabilidade ou isolamento. A iniciativa é dirigida sobretudo a idosos, pessoas com mobilidade reduzida e cidadãos que necessitem de acompanhamento remoto e temporal, com o objetivo de reforçar a segurança, combater o isolamento e melhorar a qualidade de vida. O serviço funciona através de um pequeno dispositivo portátil que mantém o utilizador ligado à sala de situação do Comando Territorial da GNR de Viseu 24 horas por dia, 7 dias por semana. Em caso de emergência, o equipamento permite estabelecer comunicação por voz com os operadores da GNR, mesmo quando o utilizador não consegue pedir ajuda pelos meios convencionais. O Movimento da Beira volta a receber a Expo Demo este ano, entre 10 e 13 de setembro, de novo no Largo do Tabulado e com entrada gratuita. O programa já conhecido inclui concertos com Ana Moura e Missy Miles no dia 11 e Dama e Wet Bad Gang no dia 12. Para o último dia está prevista a presença do programa Domingão da SIC. O cartaz do primeiro dia ainda não foi divulgado. A Expo Demo em Movimento da Beira volta a juntar música, restauração, bares, artesanato e comércio. O avançado André Clóvis do Académico de Viseu está entre os melhores marcadores da Liga, depois de 2 golos nas primeiras 3 jornadas do campeonato. O brasileiro, de 27 anos, é atualmente o único jogador do Académico na lista dos principais goleadores da competição e surge num grupo de atletas com 2 golos, ao lado de jogadores como Gabri Veiga e Borja Sainz, ambos do Futebol Clube do Porto, e o Adidis do Sporting, Prestiani do Benfica e Antonetti do Alverca, entre outros. Na liderança estão Pavlidis do Benfica e Gonçalo Paciência do Santa Clara, ambos com 4 golos. Depois de ter sido MVP, melhor marcador da última temporada na Liga 2, com 23 golos, André Clóvis mantém a veia goleadora no regresso dos vizinhos 37 anos depois, ao principal escalão do futebol português. 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
4: 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Previsão do estado do tempo para as próximas 24 horas. O Instituto Português do Mar e da Atmosfera está a prever para o distrito de Viseu céu geralmente muito nublado e aguaceiros podendo ser por vezes fortes e acompanhados de trovoada. O IPMA está ainda a prever vento fraco a moderado, superando por vezes forte e com rajadas nas terras altas e uma pequena subida das temperaturas, com mercúrio dos termómetros a chegar aos 24 graus de máxima e a mínima a registrar valores perto dos 18 graus no distrito de Viseu.
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1: Voltamos para mais uma hora de ponta na estação diária. Em períodos de ponta, o centro da cidade fica sujeito a um volume de tráfego que torna a movimentação automóvel mais complicada. Se o seu destino é prosseguir na direção de Braveses, isto é, avançar no sentido da zona de saída mais a norte de Viseu, e se tiver de passar pelo Rossio, não é novidade que o trânsito costuma sofrer abrandamento, tendo em atenção que existem dois semáforos na Praça da República. Ultrapassado esta área de afunilamento de circulação automóvel, vai ter de descer a Avenida Dr. António José de Almeida e até ao cruzamento com a Rua Cepa Pinto, e a Rua 21 de Agosto terá duas vias de trânsito. É quase sempre complicada a mobilidade nesta descida. Mais à frente, a cerca de 200 metros, encontrará a rotunda mais próxima do Fórum Viseu. Atenção que as rotundas permitem uma maior mobilidade no trânsito. Seguindo em frente, terá de percorrer cerca de mais de 300 metros até encontrar a rotunda da Fonte Cibernética, uma das mais movimentadas e congestionadas da cidade. E a partir desta zona mais baixa da cidade de Viseu, é só seguir em frente e subir até ao cimo da Avenida da Europa. É mais uma hora de ponta na estação diária. É a hora de trânsito na cidade.
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4: 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Primeira das músicas que destacamos, versão nacional para começarmos mais uma grande hora. Supernova é a malha escolhida para os próximos minutos em 96.8. Até já.
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1: Para escutares na próxima sequência que preparámos na playlist da Estação Diária, Soltas da Estação. E logo a seguir, vêm aí os temas que merecem relevo nos diferentes tops do mercado da música. Até já.
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3: DJ Cura, o Ruben Barbeiro, é natural de Viana do Castelo. É um DJ português de música eletrónica, dos produtores mais requisitados a nível nacional e mundial. Percorre o mundo com digressões dos Estados Unidos da América à China, da Holanda à Indonésia. Nasceu em 1989, uma estrela em ascensão de música eletrónica. Fazem as delícias dos fãs de música eletrónica.
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1: Ainda antes de darmos um salto para os comerciais, fiquem a saber quais os títulos das notícias que fazem parte do Bloco de Informação do Desporto. Voltaremos de novo à antena logo a seguir às notícias. Até já.
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2: 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São estes alguns dos temas que vamos desenvolver no Desporto da Estação Diária. Há um novo reforço para a defesa do Académico de Viseu com a chegada de Miguel Brau por empréstimo do Coventry. Vai ser um fundo lutado que sábado vai assistir à recepção do Académico de Viseu ao campeão e líder do Campeonato de Futebol Clube do Porto em jogo da 4ª jornada da Primeira Liga de Futebol. Igor Milho Rança não conta para Bruno Pinheiro e está de saída do Académico de Viseu. O atleta Nuno Lopes, residente em Castro Daire, conquistou o título de campeão do mundo de 10 mil metros na categoria M35. Agora é só ficarem atentos ao desenvolvimento destes e outros temas no Desporto da Estação Diária. 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
6: Vai ser um Fontelo lutado que sábado vai assistir à recepção do Académico de Viseu ao campeão e líder do campeonato de futebol Clube do Porto em jogo da quarta jornada da Primeira Liga de Futebol. Os perto de 6.800 lugares vão estar lotados, maioritariamente de adeptos do Académico de Viseu, já que para o Porto seguiram apenas 348 bilhetes para adeptos dos Dragões, que irão ocupar dois setores do topo-sul do estádio do Fontelo. Perante a grande procura de bilhetes, a SAD do Académico cumpriu o determinado pelo Regulamento de Competições, onde está obrigado a ceder apenas 5% dos lugares disponíveis para adeptos do clube visitante. Académico Viseu Futebol Clube do Porto, sábado às 6 da tarde, é um jogo para seguir com o relato na Estação Diária. Há um novo reforço para a defesa do Académico de Viseu com a chegada de Miguel Brau por empréstimo do Coventry. É espanhol, tem 24 anos, joga como lateral esquerdo. Na época passada, Miguel Brau realizou 11 partidas pelo Coventry, então orientado por Frank Lampard, numa temporada em que a equipa inglesa subiu à Premier League. Antes da passagem pelo futebol inglês, representou o Granada em Espanha. Miguel Brau é mais uma opção para Bruno Pinheiro na defesa do Académico Viseu, onde vai discutir a posição com Gu Costa. Igor Semelhorança não conta para Bruno Pinheiro e está de saída do Académico de Viseu. O defesa lateral esquerdo brasileiro, de 29 anos, foi opção na luz frente ao Benfica devido à lesão do Gu Costa e ainda jogou os primeiros 45 minutos na partida frente ao Santa Clara, acabando por ser substituído por Pedro Barcelos, central que Bruno Pinheiro adaptou à esquerda. A chegada de Miguel Brau acaba por lhe retirar espaço no plantel. Semelhorança deverá deixar Viseu ainda antes do fecho da janela de transferências a 4 de setembro. O atleta Nuno Lopes, residente em Castro Daire, conquistou o título de campeão do mundo de 10 mil metros na categoria M35. Foi nos campeonatos do mundo de atletismo Masters que decorrem em Daegu, na Coreia do Sul. Na primeira participação nesta competição, Nuno Lopes venceu a prova da sua categoria com o tempo de 32 minutos e 7 segundos, um registro que lhe garantiu ainda o segundo lugar na classificação geral, apenas batido pelo caniano Peter Kariuki, vencedor absoluto na categoria M40 com 31 minutos e 14 segundos. Depois de se ter sagrado campeão europeu de Masters na Madeira, o atleta castrense junta agora o título mundial ao seu percurso. Nuno Lopes volta a competir no próximo domingo, dia 30 de agosto, na meia-maratona, onde vai lutar por um lugar no pódio. Estas e outras as notícias do desporto que atualizamos em Estação Diária jornal.sapo.pt, também no site da Estação Diária Rádio, em 968.fm.
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3: 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Previsão do estado do tempo para as próximas 24 horas. O Instituto Português do Mar e da Atmosfera está a prever para o distrito de Viseu céu geralmente muito nublado e aguaceiros podendo ser por vezes fortes e acompanhados de trovoada. O IPMA está ainda a prever vento fraco a moderado, superando por vezes forte e com rajadas nas terras altas e uma pequena subida das temperaturas, com mercúrio dos termómetros a chegar aos 24 graus de máxima e a mínima a registrar valores perto dos 18 graus no distrito de Viseu.
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1: Voltamos para mais uma hora de ponta na estação diária. Em períodos de ponta, o centro da cidade fica sujeito a um volume de tráfego que torna a movimentação automóvel mais complicada. Se o seu destino é prosseguir na direção da Braveses, isto é, avançar no sentido da zona de saída mais a norte de Viseu, e se tiver de passar pelo Rossio, não é novidade que o trânsito costuma sofrer abrandamento, tendo em atenção que existem dois semáforos na Praça da República. Ultrapassado esta área de afunilamento de circulação automóvel, vai ter de descer a Avenida Dr. António José de Almeida e até ao cruzamento com a Rua Cepa Pinto, e a Rua 21 de Agosto terá duas vias de trânsito. É quase sempre complicada a mobilidade nesta descida. Mais à frente, a cerca de 200 metros, encontrará a rotunda mais próxima do Fórum Viseu. Atenção que as rotundas permitem uma maior mobilidade no trânsito. Seguindo em frente, terá de percorrer cerca de mais de 300 metros até encontrar a rotunda da Fonte Cibernética, uma das mais movimentadas e congestionadas da cidade. E a partir desta zona mais baixa da cidade de Viseu, é só seguir em frente e subir até ao cimo da Avenida da Europa. É mais uma hora de ponta na estação diária. É a hora de trânsito.

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0: Para vos darmos a saber as novidades do Diário da Estação, iremos convidar-vos para estarem atentos aos destaques que iremos ouvir já de seguida. Retomaremos a hora para partilhar o melhor da música em 9680. Até já!
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3: 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São estas algumas das notícias que vamos destacar na edição do dia do Diário da Estação. O distrito de Viseu vai estar sob aviso amarelo entre as 9 e as 15 horas de quarta-feira devido à previsão de períodos de chuva ou aguaceiros que poderão ser por vezes fortes. A Câmara Municipal de Vermamar e a GNR assinaram um protocolo de cooperação para implementar no Conselho o programa EGASTE. Moimenta da Beira volta a receber a Expo Demo este ano entre 10 e 13 de setembro e com entrada gratuita. O avançado André Clóvis do Académico de Viseu está entre os melhores marcadores da Primeira Liga depois de 2 golos nas primeiras 3 jornadas do campeonato. Agora é só estarem atentos ao desenvolvimento destes e outros temas no Diário da Estação.
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4: O Distrito de Viseu vai estar sob aviso amarelo entre as 9 da manhã e as 3 da tarde desta quarta-feira, devido à previsão de períodos de chuva ou aguaceiros que poderão ser por vezes fortes. O alerta emitido pelo Instituto Português de Mar e da Atmosfera abrange também os distritos do Porto, Vila Real, Viana do Castelo, Aveiro, Coimbra e Braga. O aviso amarelo, o menos grave de uma escala de 3 níveis, é emitido quando existe uma situação meteorológica com potencial risco para determinadas atividades ao ar livre. A população é aconselhada a acompanhar as previsões do estado do tempo e a ter atenção às condições da circulação, sobretudo durante os períodos de chuva mais intensa. A Câmara Municipal de Irmabar e a GNR assinaram um protocolo de cooperação para implementar no concelho o programa EGUARD. É um sistema de teleassistência destinado a apoiar pessoas em situação de vulnerabilidade ou isolamento. A iniciativa é dirigida sobretudo a idosos, pessoas com mobilidade reduzida e cidadãos que necessitem de acompanhamento remoto e temporal, com o objetivo de reforçar a segurança, combater o isolamento e melhorar a qualidade de vida. O serviço funciona através de um pequeno dispositivo portátil que mantém o utilizador ligado à sala de situação do Comando Territorial da GNR de Viseu 24 horas por dia, 7 dias por semana. Em caso de emergência, o equipamento permite estabelecer comunicação por voz com os operadores da GNR, mesmo quando o utilizador não consegue pedir ajuda pelos meios convencionais. O Moimento da Beira volta a receber a Expo Demo este ano, entre 10 e 13 de setembro, de novo no Largo do Tabulado e com entrada gratuita. O programa já conhecido inclui concertos com Ana Moura e Missy Miles no dia 11 e Dama e Wet Bad Gang no dia 12. Para o último dia está prevista a presença do programa Domingão da SIC. O cartaz do primeiro dia ainda não foi divulgado. A Expo Demo em Moimento da Beira volta a juntar música, restauração, bares, artesanato e comércio. O avançado André Clóvis, do Académico de Viseu, está entre os melhores marcadores da Liga, depois de 2 golos nas primeiras 3 jornadas do campeonato. O brasileiro, de 27 anos, é atualmente o único jogador do Académico na lista dos principais goleadores da competição e surge num grupo de atletas com 2 golos, ao lado de jogadores como Gabri Veiga e Borja Sainz, ambos do Futebol Clube do Porto, e o Adidis do Sporting, Prestiani do Benfica e Antonetti do Alverca, entre outros. Na liderança estão Pavlidis do Benfica e Gonçalo Paciência do Santa Clara, ambos com 4 golos. Depois de ter sido MVP, melhor marcador da última temporada na Liga 2, com 23 golos, André Clóvis mantém a veia goleadora no regresso dos vizinhos 37 anos depois ao principal escalão do futebol português. 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
1: 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Previsão do estado do tempo para as próximas 24 horas. O Instituto Português do Mar e da Atmosfera está a prever para o distrito de Viseu céu geralmente muito nublado e aguaceiros podendo ser por vezes fortes e acompanhados de trovoada. O IPMA está ainda a prever vento fraco a moderado, superando por vezes forte e com rajadas nas terras altas e uma pequena subida das temperaturas, com mercúrio dos termómetros a chegar aos 24 graus de máxima e a mínima a registrar valores perto dos 18 graus no distrito de Viseu.
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1: 10-13, José Alberto Ribeiro. Estamos aí de regresso para quem segue regularmente a Estação Diária em Viseu. José Alberto Ribeiro, na Estação Diária. 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
2: Olá, esta é a frequência da Estação Diária. Estão aí os primeiros sons que fazem parte da abertura desta hora com o Super Tuga da Estação. Versão nacional em 96.8. Supernova é a malha que vos queremos dar a conhecer sem mais demoras. 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
1: Soltas de Estação, momento em que damos particular destaque a algumas das músicas selecionadas pelos especialistas do Top na Estação Oficial de Viseu. Até já. 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

0: Praticamente a finalizarmos a primeira das duas meias horas desta emissão na Estação Diária, está aí a altura de revelarmos os principais títulos do desporto. Contem connosco para a segunda parte desta emissão na Estação Oficial de Viseu. Fiquem bem. 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
0: 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São estes alguns dos temas que vamos desenvolver no desporto da Estação Diária. Há um novo reforço para a defesa do Académico de Viseu com a chegada de Miguel Brau por empréstimo do Coventry. Vai ser um fundo lutado que sábado vai assistir à recepção do Académico de Viseu ao campeão e líder do Campeonato de Futebol Clube do Porto em jogo da 4ª jornada da Primeira Liga de Futebol. Igor Mílio Rança não conta para Bruno Pinheiro e está de saída do Académico de Viseu. O atleta Nuno Lopes, residente em Castro Daire, conquistou o título de campeão do mundo de 10 mil metros na categoria M35. Agora é só ficarem atentos ao desenvolvimento destes e outros temas no desporto da Estação Diária. 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
3: Vai ser um Fontelo lutado que sábado vai assistir à recepção do Académico de Viseu ao campeão e líder do campeonato de futebol Clube do Porto em jogo da quarta jornada da Primeira Liga de Futebol. Os perto de 6.800 lugares vão estar lotados, maioritariamente de adeptos do Académico de Viseu, já que para o Porto seguiram apenas 348 bilhetes para adeptos dos Dragões, que irão ocupar dois setores do topo-sul do Estádio do Fontelo. Perante a grande procura de bilhetes, a SAD do Académico cumpriu o determinado pelo Regulamento de Competições, onde está obrigado a ceder apenas 5% dos lugares disponíveis para adeptos do clube visitante. Académico Viseu Futebol Clube do Porto, sábado às 6 da tarde, é um jogo para seguir com relato na Estação Diária. Há um novo reforço para a defesa do Académico de Viseu com a chegada de Miguel Brau por empréstimo do Coventry. É espanhol, tem 24 anos, joga como lateral esquerdo. Na época passada, Miguel Brau realizou 11 partidas pelo Coventry, sendo orientado por Frank Lampard, numa temporada em que a equipa inglesa subiu à Premier League. Antes da passagem pelo futebol inglês, representou o Granada em Espanha. Miguel Brau é mais uma opção para Bruno Pinheiro na defesa do Académico Viseu, onde vai discutir a posição com Gu Costa. Igor Semelhorança não conta para Bruno Pinheiro e está de saída do Académico de Viseu. O defesa lateral esquerdo brasileiro, de 29 anos, foi opção na luz frente ao Benfica, devido à lesão de Gu Costa, e ainda jogou os primeiros 45 minutos na partida frente ao Santa Clara, acabando por ser substituído por Pedro Barcelos, central que Bruno Pinheiro adaptou à esquerda. A chegada de Miguel Brau acaba por lhe retirar espaço no plantel. Semelhorança deverá deixar Viseu ainda antes do fecho da janela de transferências a 4 de setembro. O atleta Nuno Lopes, residente em Castro Daire, conquistou o título de campeão do mundo de 10 mil metros na categoria M35. Foi nos campeonatos do mundo de atletismo Masters que decorrem em Daegu, na Coreia do Sul. Na primeira participação nesta competição, Nuno Lopes venceu a prova da sua categoria com o tempo de 32 minutos e 7 segundos, um registro que lhe garantiu ainda o segundo lugar na classificação geral, apenas batido pelo caniano Peter Kariuki, vencedor absoluto na categoria M40 com 31 minutos e 14 segundos. Depois de se ter sagrado campeão europeu de Masters na Madeira, o atleta castrense junta agora o título mundial ao seu percurso. Nuno Lopes volta a competir no próximo domingo, dia 30 de agosto, na meia-maratona, onde vai lutar por um lugar no pódio. Estas e outras as notícias do desporto que atualizamos em Estação Diária jornal.sapo.pt, também no site da Estação Diária Rádio, em 968.fm.
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2: 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Previsão do estado do tempo para as próximas 24 horas. O Instituto Português do Mar e da Atmosfera está a prever para o distrito de Viseu céu geralmente muito nublado e aguaceiros podendo ser por vezes fortes e acompanhados de trovoada. O IPMA está ainda a prever vento fraco a moderado, superando por vezes forte e com rajadas nas terras altas e uma pequena subida das temperaturas, com mercúrio dos termómetros a chegar aos 24 graus de máxima e a mínima a registrar valores perto dos 18 graus no distrito de Viseu.
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2: É o fim de semana.
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2: Vê o melhor som house da estação. Se gostares de melhorar o ritmo da tua rádio, fica a saber que os próximos minutos têm muito mais energia. Pista de dança em 96.8. Até já. 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
1: Voltamos à música, grandes temas clássicos da estação, na Estação Diária. 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
1: Estamos a fazer a atualização da informação de meia hora. Ainda antes de darmos um salto aos comerciais, fiquem a saber quais são os títulos das notícias que fazem parte do bloco de informação do Diário da Estação, na Estação Oficial de Viseu. Fiquem por aí.
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1: 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São estas algumas das notícias que vamos destacar na edição do dia do Diário da Estação. A PSP vai gerir o sistema de videovigilância na cidade de Viseu na sequência do protocolo de cooperação assinado com o município de Viseu. A Feira Semanal de Tondela vai mudar temporariamente de localização devido à realização da Feira Industrial e Comercial de Tondela à Ficton, que decorre entre 11 e 16 de setembro. Os bombeiros voluntários de Canas de Senhorio no Conselho de Nelas lançaram uma campanha de angariação de fundos para a aquisição de um novo veículo de combate a incêndios. Os sub-23 do Académico de Viseu defendem esta terça-feira a liderança da Liga Next Gen com a recepção ao Vizela em partida marcada para a Academia de Futebol de Viseu em Mundão. Agora é só estarem atentos ao desenvolvimento destes e outros temas no Diário da Estação.
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2: Onze horas.
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5: O distrito de Viseu está sob aviso amarelo devido à previsão de chuva por vezes forte, trovoada, granizo e vento com rajadas, informou o Instituto Português de Mar e de Atmosfera. Esta quarta-feira está ativo até às 6 da tarde devido à previsão de períodos de chuva, aguaceiros, por vezes fortes e acompanhados de trovoada. O IPA volta a colocar o distrito sob aviso amarelo entre a meia-noite de hoje e às 3 da tarde de quinta-feira, prevendo chuva localmente forte em condições favoráveis à ocorrência de fenómenos meteorológicos localizados. A previsão aponta para acumulados entre 10 e 20 milímetros de precipitação numa hora, queda de granizo e rajadas de vento entre os 70 e os 90 km por hora. O trânsito no IP3 volta a estar cortado durante a noite, entre esta quarta e também sexta-feira, no troço entre os nós de Canas de Santa Maria e São Miguel do Oteiro, no concelho de Tondela. Os condicionamentos decorrem no âmbito das obras de duplicação da via, da responsabilidade da Infraestruturas de Portugal. O corte à circulação acontece entre as 9 da noite e as 5 da manhã do dia seguinte, nas noites de quarta, quinta e sexta, para permitir trabalhos de alargamento da estrada e de contenção da via. Por razões de segurança, os condutores terão que utilizar um percurso alternativo durante o período dos cortes. O trânsito vai ser desviado pela Estrada Nacional número 2. A Polícia Judiciária fez uma busca domiciliária no concelho de Tondela no âmbito da Operação Scamway, que levou à detenção de 8 pessoas suspeitas de vários crimes, entre os quais burla qualificada, abuso de cartão ou dados de pagamento, branqueamento de capitais e associação criminosa. Segundo a PJ, o grupo terá desenvolvido uma atividade criminosa recorrendo a meios informáticos para esquemas fraudulentos que terão causado prejuízos de várias dezenas de milhares de euros. Além de Tondela, foram ainda realizadas buscas domiciliárias nos concelhos da Nazaré, Évora, Vila Viçosa e Setúbal. As autoridades apreenderam documentação, equipamentos informáticos, objetos de valor, armas de fogo e munições. Os detidos, 4 mulheres e 4 homens, têm entre 24 e 48 anos. O município de Penalva de Castelo e a Águas do Douro e Paiva reuniram para analisar e planear o futuro do abastecimento de água ao concelho. No encontro estiveram o presidente da Câmara de Penalva de Castelo, José Lares, e também o presidente de Águas do Douro e Paiva, Bruno Pinheiro. A reunião permitiu consolidar informação e analisar o calendário previsto para o projeto de alargamento do sistema multimunicipal de abastecimento de água ao concelho. Segundo o responsável pela Águas do Douro e Paiva, o encontro deu continuidade ao trabalho que tem sido desenvolvido entre as duas entidades e permitiu preparar as próximas etapas deste processo com uma perspectiva de abastecimento de água de longo prazo. Toda a informação está atualizada em estaçãodiariojornal.sapo.pt, também no site da Estação Diária Rádio, em 968.fm.
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6: 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Previsão do estado do tempo para as próximas 24 horas. O Instituto Português de Mar e da Atmosfera está a prever para o distrito de Viseu céu geralmente muito nublado e aguaceiros podendo ser por vezes fortes e acompanhados de trovoada. O IPMA está ainda a prever vento fraco a moderado, superando por vezes forte e com rajadas nas terras altas e uma pequena subida das temperaturas, com mercúrio dos termómetros a chegar aos 24 graus de máxima e a mínima a registrar valores perto dos 18 graus no distrito de Viseu.
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6: 10-13, José Alberto Ribeiro. Olá, esta é a frequência da Estação Diária. José Alberto Ribeiro, na Estação Diária. Fiquem a saber quais são os títulos das notícias que fazem parte do Bloco de Informação do Desporto, de segunda a domingo, na Estação Oficial de Viseu.
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1: Olá, estamos de volta. Para abrir esta hora Super Estação, escolhemos Tuga da Estação Supernova. 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

19:22. Rui Moreira. Iniciamos este espaço de emissão com o som nacional em 96.8. Rui Moreira, na Estação Diária. 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
0: 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Para escutares na próxima sequência que preparamos na playlist da Estação Diária, presta atenção ao tema de Soltas da Estação, que mereceu relevo nos mais diferentes tops do mercado da música. Fica bem. 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
1: Estamos a fazer a atualização da informação de meia hora. Para já fiquem com os principais títulos do desporto, que irá para o ar logo a seguir ao bloco dos comerciais. Estaremos de novo convosco em antena para avançarmos para a segunda meia hora desta emissão. Até já.
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1: São estes alguns dos temas que vamos desenvolver no desporto da Estação Diária. O lateral direito espanhol Valério Fernandes, de 26 anos, é reforço do Académico de Viseu. Os sub-23 do Académico de Viseu somem e seguem na frente da Liga Next Gen depois de um terceiro triunfo em 3 partidas disputadas. Está esgotada a lotação do Estádio do Fontelo para o jogo entre o Académico de Viseu e o Futebol Clube do Porto, a contar para a quarta jornada da Primeira Liga de Futebol. O ciclismo nacional regressa esta semana à competição e duas provas vão ter passagem por concelhos do Distrito de Viseu.

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2: O espanhol Valery Fernandes, de 26 anos, é reforço do Académico de Viseu. É lateral direito, que também pode jogar como extremo, e passou pela formação do Barcelona. Chegou à equipa principal do Girona em 2018 e estreou-se na Liga Espanhola frente ao Atlético de Madrid. Na última temporada representou o Real Zaragoza, depois de também ter passado pelo Mallorca. O jogador já trabalha às ordens do técnico Bruno Pinheiro na preparação para a recepção ao Futebol Clube do Porto, líder do campeonato. O jogo está marcado para sábado, 29 de agosto, às 6 da tarde, no Estádio do Fontelo, já com o

0: lotação esgotada. O Sub-23 do Académico de Viseu somam e seguem na frente da Liga Next Gen depois de um terceiro triunfo em três partidas disputadas. Após vitórias por 3-0 sobre o Estrela da Amadora e um triunfo por 2-1 em Barcelos frente ao Gil Vicente, os vizinhos bateram o Vizela por 2-1 em partida disputada na Academia de Futebol de Viseu em Mundão. Alex Pérez adiantou o Académico logo aos 2 minutos, com Alfa Berri a fazer 2-0 aos 40. O Vizela ainda reduziu de grande penalidade aos 50 minutos, mas o resultado não se alterou até a final. Na próxima jornada, dia 2 de setembro, o Académico Viseu joga no Seixal frente ao Benfica. Está esgotada a lotação do Estádio de Fontelo para o jogo entre o Académico Viseu e o Futebol Clube do Porto, a contar para a 4ª jornada da Primeira Liga de Futebol. Eram 6.785 bilhetes disponíveis para a partida agendada para sábado, às 6 da tarde, a lotação oficial do estádio, dos quais 348 ingressos foram enviados para o Futebol Clube do Porto, os 5% da lotação previstos pelo regulamento das competições para adeptos da equipa adversária que vão ocupar os dois setores do topo do Estádio do Fontelo. A SAD do Académico informa ainda que não será permitida a utilização de adereços alusivos ao Futebol Clube do Porto nos setores destinados aos adeptos do Académico. O ciclismo nacional regressa esta semana à competição e duas provas vão ter passagem por concelhos do Distrito de Viseu, o Grande Prémio de Ouro Internacional e a Volta a Portugal de Júniores. A 6ª edição do Grande Prémio de Ouro Internacional se arranca na sexta-feira com um prólogo de 2,8 km nas ruas de Vila Real. A etapa de sábado entre a Universidade de Trás-os-Montes e Alto Douro e Lamego terá passagem pelo interior de Oriense antes da chegada à cidade de Lamego. Também a 20ª volta a Portugal de Júniores vai passar pelo Distrito de Viseu. Na última etapa, no domingo, liga-se Lourico da Beira à Praia Fluvial da Vila da Ponta, em Sernancelho, depois de uma distância de 115 km. A prova sub-19 decorre entre quinta e domingo, num total de 4 etapas e 338 km. 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
1: 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Previsão do estado do tempo para as próximas 24 horas. O Instituto Português do Mar e da Atmosfera está a prever para o Distrito de Viseu céu geralmente muito nublado e aguaceiros podendo ser por vezes fortes e acompanhados de trovoada. O IPMA está ainda a prever vento fraco a moderado, superando por vezes forte e com rajadas nas terras altas e uma pequena subida das temperaturas, com mercúrio dos termómetros a chegar aos 24 graus de máxima e a mínima a registrar valores perto dos 18 graus no Distrito de Viseu.
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0: Optimouse é a malha que te queremos propor para ficares colado na rádio. A música que vamos rodar vai chamar-te a atenção para a pista de dança, mais logo depois das 23. Fiquem muito bem. 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
1: Clássicos da estação, para vos darmos a conhecer os temas que se destacaram em todas as pistas de dança, fiquem atentos, fiquem muito bem. 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
1: Estamos de regresso. Vamos avançar para os destaques que, à hora certa, irão fazer parte do Diário da Estação. Regressamos à antena logo a seguir à informação atualizada. Até já.
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1: 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São estas algumas das notícias que vamos destacar na edição do dia do Diário da Estação. O Distrito de Viseu está hoje sob aviso amarelo devido à previsão de chuva por vezes forte, trovoada e vento forte, informou o Instituto Português do Mar e da Atmosfera. O trânsito do IP3 vai voltar a estar cortado durante a noite entre quarta e sexta-feira no troço entre os nós de Canas, Santa Maria e São Miguel de Outeiro, no Conselho de Tondela. A Polícia Judiciária realizou uma busca domiciliária no Conselho de Tondela no âmbito da Operação Scamway, que levou à detenção de 8 pessoas suspeitas de vários crimes, entre os quais burla qualificada. O município de Penova do Castelo e Águas do Douro e Paiva reuniram para analisar e planear o futuro do abastecimento de água no concelho. Agora é só ficarem atentos ao desenvolvimento destes e outros temas no Diário da Estação.
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9: O distrito de Viseu está sob aviso amarelo devido à previsão de chuva por vezes forte, trovoada, granizo e vento com rajadas, informou o Instituto Português de Mar e de Atmosfera. Esta quarta-feira está ativo até às 6 da tarde devido à previsão de períodos de chuva, aguaceiros, por vezes fortes e acompanhados de trovoada. O IPA volta a colocar o distrito sob aviso amarelo entre a meia-noite de hoje e às 3 da tarde de quinta-feira, prevendo chuva localmente forte e condições favoráveis à ocorrência de fenómenos meteorológicos localizados. A previsão aponta para acumulados entre 10 e 20 milímetros de precipitação numa hora, queda de granizo e rajadas de vento entre os 70 e os 90 km por hora. O trânsito no IP3 volta a estar cortado durante a noite, entre esta quarta e também sexta-feira, no troço entre os nós de Canas de Santa Maria e São Miguel do Oteiro, no concelho de Tondela. Os condicionamentos decorrem no âmbito das obras de duplicação da via, da responsabilidade da Infraestruturas de Portugal. O corte à circulação acontece entre as 9 da noite e as 5 da manhã do dia seguinte, nas noites de quarta, quinta e sexta, para permitir trabalhos de alargamento da estrada e de contenção da via. Por razões de segurança, os condutores terão que utilizar o percurso alternativo durante o período dos cortes. O trânsito vai ser desviado pela Estrada Nacional número 2. A Polícia Judiciária fez uma busca domiciliária no concelho de Tondela, no âmbito da Operação Scamway, que levou à detenção de 8 pessoas suspeitas de vários crimes, entre os quais burla qualificada, abuso de cartão ou dados de pagamento, branqueamento de capitais e associação criminosa. Segundo a PJ, o grupo terá desenvolvido uma atividade criminosa recorrendo a meios informáticos para esquemas fraudulentos que terão causado prejuízos de várias dezenas de milhares de euros. Além de Tondela, foram ainda realizadas buscas domiciliárias nos concelhos da Nazaré, Évora, Vila Viçosa e Setúbal. As autoridades apreenderam documentação, equipamentos informáticos, objetos de valor, armas de fogo e munições. Os detidos, 4 mulheres e 4 homens, têm entre 24 e 48 anos. Município de Penalva de Castelo e a Águas do Douro e Paiva reuniram para analisar e planear o futuro do abastecimento de água ao concelho. No encontro estiveram o Presidente da Câmara de Penalva de Castelo, José Lares, e também o Presidente de Águas do Douro e Paiva, Bruno Pinheiro. A reunião permitiu consolidar informação e analisar o calendário previsto para o projeto de alargamento do sistema multimunicipal de abastecimento de água ao concelho. Segundo o responsável pela Águas do Douro e Paiva, o encontro deu continuidade ao trabalho que tem sido desenvolvido entre as duas entidades e permitiu preparar as próximas etapas deste processo com uma perspectiva de abastecimento de água de longo prazo. Toda a informação está atualizada em estaçãodiariajornal.sapo.pt, também no site da Estação Diária Rádio, em 968.fm.
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5: 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Previsão do estado do tempo para as próximas 24 horas. O Instituto Português do Mar e da Atmosfera está a prever para o distrito de Viseu céu geralmente muito nublado e aguaceiros podendo ser por vezes fortes e acompanhados de trovoada. O IPMA está ainda a prever vento fraco a moderado, superando por vezes forte e com rajadas nas terras altas e uma pequena subida das temperaturas, com mercúrio dos termómetros a chegar aos 24 graus de máxima e a mínima a registrar valores perto dos 18 graus no distrito de Viseu.
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5: 10-13, José Alberto Ribeiro. Ora, estamos nós para vos dar as boas-vindas para mais uma hora. Superestação. José Alberto Ribeiro, na Estação Diária. Para abrir esta hora, escolhemos dois temas. O primeiro cantado é em versão nacional, som que sabemos que bate no mercado e que também recomendamos de segunda a domingo.
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0: 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Ora, estamos nós para vos dar as boas-vindas para mais uma hora Superestação, a estação diária com o som português. Escutámos Tema Tuga, som nacional em 96.8. Para continuarmos sem parar, Supernova na antena da estação diária. www.efitnesshealthclub.pt. 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

0: Carlos Manuel Costa. Bem-vindos a mais uma grande hora na Estação Diária, Estação Oficial de Viseu. Carlos Manuel Costa, na Estação Diária. Superestação com o som nacional sempre na abertura de cada hora. E para continuarmos em bom ritmo, Supernova, nos próximos minutos. De segunda a domingo.
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1: Para te dar a conhecer as novidades que o mundo da música vai apresentando, escolhemos mais Soltos da Estação, mais uma faixa que iremos destacar na Estação Diária, Estação Oficial de Viseu. 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
1: Ok, chegou a hora de vos darmos a informar aquilo que de mais importante está a acontecer em termos de noticiário desportivo. Prestem atenção aos destaques e ao bloco dos comerciais. É o desporto na Estação Diária e voltaremos de novo à emissão para a segunda parte desta emissão Superestação.

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0: 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São estes alguns dos temas que vamos desenvolver no Desporto da Estação Diária. O lateral direito espanhol Valério Fernandes, de 26 anos, é reforço do Académico de Viseu. Os sub-23 do Académico de Viseu somem e seguem na frente da Liga Next Gen depois de um terceiro triunfo em 3 partidas disputadas. Está esgotada a lotação do Estádio do Fontel para o jogo entre o Académico de Viseu e o Futebol Clube do Porto, a contar para a quarta jornada da Primeira Liga de Futebol. O ciclismo nacional regressa.

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6: O espanhol Valery Fernandes, de 26 anos, é reforço do Académico de Viseu. É lateral direito, que também pode jogar como extremo, e passou pela formação do Barcelona. Chegou à equipa principal do Girona em 2018 e estreou-se na Liga Espanhola frente ao Atlético de Madrid. Na última temporada representou o Real Zaragoza, depois de também ter passado pelo Mallorca. O jogador já trabalha às ordens do técnico Bruno Pinheiro na preparação para a recepção ao Futebol Clube do Porto, líder do campeonato. O jogo está marcado para sábado, 29 de agosto, às 6 da tarde, no Estádio do Fontelo, já com lotação esgotada. O Sub-23 do Académico de Viseu somam e seguem na frente da Liga Next Gen.

0: depois de um terceiro triunfo em três partidas disputadas. Após vitórias por 3-0 sobre o Estrela da Amadora e um triunfo por 2-1 em Barcelos, frente ao Gil Vicente, os vizienses bateram Vizela por 2-1, em partida disputada na Academia de Futebol de Viseu, em Mundão. Alex Pérez adiantou o Académico logo aos 2 minutos, com Alfa Berri a fazer 2-0 aos 40. O Vizela ainda reduziu de grande penalidade aos 50 minutos, mas o resultado não se alterou até final. Na próxima jornada, dia 2 de setembro, o Académico Viseu joga no Seixal frente ao Benfica. Está esgotada a lotação do Estádio de Fontelo para o jogo entre o Académico Viseu e o Futebol Clube do Porto, a contar para a 4ª jornada da Primeira Liga de Futebol. Eram 6.785 bilhetes disponíveis para a partida agendada para sábado, às 6 da tarde, a lotação oficial do estádio, dos quais 348 ingressos foram enviados para o Futebol Clube do Porto, os 5% da lotação previstos pelo regulamento das competições para adeptos da equipa adversária, que vão ocupar os dois setores do topo do Estádio do Fontelo. A SAD do Académico informa ainda que não será permitida a utilização de adereços alusivos ao Futebol Clube do Porto nos setores destinados aos adeptos do Académico. O ciclismo nacional regressa esta semana à competição e duas provas vão ter passagem por concelhos do Distrito de Viseu, o Grande Prémio de Ouro Internacional e a Volta a Portugal de Júniores. A sexta edição do Grande Prémio de Ouro Internacional se arranca na sexta-feira com um prólogo de 2,8 km nas ruas de Vila Real. A etapa de sábado entre a Universidade de Trás-os-Montes e Alto Douro e Lamego terá passagem pelo interior de Oriense antes da chegada à cidade de Lamego. Também a 20ª volta a Portugal de Júniores vai passar pelo Distrito de Viseu. A última etapa, no domingo, liga-se Lourico da Beira à Praia Fluvial da Vila da Ponta, em Sernancelho, depois de uma distância de 115 km. A prova sub-19 decorre entre quinta e domingo, num total de 4 etapas e 338 km. Toda a informação do desporto é em estaçãodiariajornal.sapo.pt. Notícias também atualizadas no site da Estação Diária Rádio em 968.fm.
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1: 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Previsão do estado do tempo para as próximas 24 horas. O Instituto Português do Mar e da Atmosfera está a prever para o Distrito de Viseu céu muito nublado, com períodos de chuva passando gradualmente a regime de aguaceiros, que serão por vezes fortes, diminuindo de intensidade ao longo do dia. O IPMA está ainda a prever vento fraco a moderado, superando moderado a forte nas terras altas e com rajadas, e uma pequena descida das temperaturas, com o mercúrio dos termómetros a chegar aos 18 graus de máxima e a mínima a registrar valores perto dos 12 graus no Distrito de Viseu.
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3: Estás na Estação Diária e estás super bem. Pista de dança não perder em 96.8. Fica atento. Malha house para aumentares o volume do teu rádio. Até já. 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
1: Ora, estamos nós para voltarmos aos clássicos da estação. Durante esta hora, divulgamos algumas das melhores faixas que se destacaram na época. 908 FM, para fixares no teu rádio. 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
1: Cumprimos mais uma hora de emissão. Está aí a altura de revelarmos os principais títulos do Diário da Estação. Contem connosco na próxima hora. Não percam as notícias. Prometemos restar em força. Fiquem bem.
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1: 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São estas algumas das notícias que vamos destacar na edição do dia do Diário da Estação. O Distrito de Viseu está hoje sob aviso amarelo devido à previsão de chuva por vezes forte, trovoada e vento forte, informou o Instituto Português do Mar e da Atmosfera. O trânsito do IP3 vai voltar a estar cortado durante a noite entre quarta e sexta-feira no troço entre os nós de Canas de Santa Maria e São Miguel de Outeiro, no Conselho de Tondela. A Polícia Judiciária realizou uma busca domiciliária no Conselho de Tondela no âmbito da Operação Scamway, que levou à detenção de 8 pessoas suspeitas de vários crimes, entre os quais burla qualificada. O município de Penova do Castelo e Águas do Douro e Paiva reuniram para analisar e planear o futuro do abastecimento de água no concelho. Agora é só ficarem atentos ao desenvolvimento destes e outros temas no Diário da Estação. 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
5: O distrito de Viseu está sob aviso amarelo devido à previsão de chuva por vezes forte, trovoada, granizo e vento com rajadas, informou o Instituto Português de Mar e da Atmosfera. Esta quarta-feira está ativo até às 6 da tarde devido à previsão de períodos de chuva, aguaceiros, por vezes fortes e acompanhados de trovoada. O IPA volta a colocar o distrito sob aviso amarelo entre a meia-noite de hoje e às 3 da tarde de quinta-feira, prevendo chuva localmente forte e condições favoráveis à ocorrência de fenómenos meteorológicos localizados. A previsão aponta para acumulados entre 10 e 20 milímetros de precipitação numa hora, queda de granizo e rajadas de vento entre os 70 e os 90 km por hora. O trânsito no IP3 volta a estar cortado durante a noite, entre esta quarta e também sexta-feira, no troço entre os nós de Canas de Santa Maria e São Miguel do Oteiro, no concelho de Tondela. Os condicionamentos decorrem no âmbito das obras de duplicação da via, da responsabilidade da Infraestruturas de Portugal. O corte à circulação acontece entre as 9 da noite e as 5 da manhã do dia seguinte, nas noites de quarta, quinta e sexta, para permitir trabalhos de alargamento da estrada e de contenção da via. Por razões de segurança, os condutores terão que utilizar o percurso alternativo durante o período dos cortes. O trânsito vai ser desviado pela Estrada Nacional número 2. A Polícia Judiciária fez uma busca domiciliária no concelho de Tondela, no âmbito da Operação Scamway, que levou à detenção de 8 pessoas suspeitas de vários crimes, entre os quais burla qualificada, abuso de cartão ou dados de pagamento, branqueamento de capitais e associação criminosa. Segundo a PJ, o grupo terá desenvolvido uma atividade criminosa recorrendo a meios informáticos para esquemas fraudulentos que terão causado prejuízos de várias dezenas de milhares de euros. Além de Tondela, foram ainda realizadas buscas domiciliárias nos concelhos da Nazaré, Évora, Vila Viçosa e Setúbal. As autoridades apreenderam documentação, equipamentos informáticos, objetos de valor, armas de fogo e munições. Os detidos, 4 mulheres e 4 homens, têm entre 24 e 48 anos. município de Penalva de Castelo e a Águas do Douro e Paiva reuniram para analisar e planear o futuro do abastecimento de água ao concelho. No encontro estiveram o presidente da Câmara de Penalva de Castelo, José Lares, e também o presidente de Águas do Douro e Paiva, Bruno Pinheiro. A reunião permitiu consolidar informação e analisar o calendário previsto para o projeto de alargamento do sistema multimunicipal de abastecimento de água ao concelho. Segundo o responsável pela Águas do Douro e Paiva, o encontro deu continuidade ao trabalho que tem sido desenvolvido entre as duas entidades e permitiu preparar as próximas etapas deste processo com uma perspectiva de abastecimento de água de longo prazo. Toda a informação está atualizada em estaçãodiariajornal.sapo.pt, também no site da Estação Diária Rádio, em 968.fm.
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6: 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Previsão do estado do tempo para as próximas 24 horas. O Instituto Português do Mar e da Atmosfera está a prever para o distrito de Viseu céu muito nublado, com períodos de chuva passando gradualmente a regime de aguaceiros que serão por vezes fortes, diminuindo de intensidade ao longo do dia. O IPMA está ainda a prever vento fraco a moderado, superando moderado a forte nas terras altas e com rajadas, e uma pequena descida das temperaturas, com mercúrio dos termómetros a chegar aos 18 graus de máxima e a mínima a registrar valores perto dos 12 graus no distrito de Viseu.
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4: Bem-vindo à Estação Diária. Abrimos este espaço de emissão a ouvir som português e para iniciarmos como tu gostas, vem uma supernova. Fica atento em 96.8, antena 9680. Eu volto já a seguir, até já.
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1: Está na altura de fazermos mais uma pequena pausa na playlist da Estação Diária. Em muito pouco tempo, ficamos por dentro do que mais importante vai acontecer no universo do desporto. 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
2: São estes alguns dos temas que vamos desenvolver no Desporto da Estação Diária. O lateral direito espanhol Valério Fernandes, de 26 anos, é reforço do Académico de Viseu. Os sub-23 do Académico de Viseu somem e seguem na frente da Liga Next Gen depois de um terceiro triunfo em 3 partidas disputadas. Está esgotada a lotação do Estádio do Fontel para o jogo entre o Académico de Viseu e o Futebol Clube do Porto, a contar para a 4ª jornada da 1ª Liga de Futebol. O ciclismo nacional regressa esta semana à competição e duas provas vão ter passagem por concelhos do Distrito de Viseu, o Grande Prémio de Ouro Internacional e a volta a Portugal Júniores. Agora é só ficarem atentos ao desenvolvimento destes e outros temas no Desporto da Estação Diária. 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
0: 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Estação Diária. 1h30, avançamos para o desporto. 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
4: O espanhol Valery Fernandes, de 26 anos, é reforço do Académico de Viseu. É lateral direito, que também pode jogar como extremo, e passou pela formação do Barcelona. Chegou à equipa principal do Girona em 2018 e estreou-se na Liga Espanhola frente ao Atlético de Madrid. Na última temporada representou o Real Zaragoza, depois de também ter passado pelo Mallorca. O jogador já trabalha às ordens do técnico Bruno Pinheiro na preparação para a recepção ao Futebol Clube do Porto, líder do campeonato. O jogo está marcado para sábado, 29 de agosto, às 6 da tarde, no Estádio do Fontelo, já com lotação esgotada. O Sub-23 do Académico de Viseu somam e seguem na frente da Liga Next Gen, depois de um terceiro triunfo em 3 partidas disputadas. Após vitórias por 3-0 sobre o Estrela da Amadora e um triunfo por 2-1 em Barcelos, frente ao Gil Vicente, os vizinhos bateram o Vizela por 2-1, em partida disputada na Academia de Futebol de Viseu, em Mundão. Alex Pérez adiantou o Académico logo aos 2 minutos, com Alfa Berri a fazer 2-0 aos 40.

0: Gisela ainda reduziu de grande penalidade a 50 minutos, mas o resultado não se alterou até final. Na próxima jornada, dia 2 de setembro, o Académico Viseu joga no Seixal frente ao Benfica. Está esgotada a lotação do Estádio de Fontelo para o jogo entre o Académico Viseu e o Futebol Clube do Porto, a contar para a 4ª jornada da Primeira Liga de Futebol. Eram 6.785 bilhetes disponíveis para a partida agendada para sábado, às 6 da tarde, a lotação oficial do estádio, dos quais 348 ingressos foram enviados para o Futebol Clube do Porto, os 5% da lotação previstos pelo regulamento das competições para adeptos da equipa adversária, que vão ocupar os dois setores do topo-sol do Estádio do Fontelo. A SAD do Académico informa ainda que não será permitida a utilização de adereços alusivos ao Futebol Clube do Porto nos setores destinados aos adeptos do Académico. O ciclismo nacional regressa esta semana à competição e duas provas vão ter passagem por concelhos do Distrito de Viseu, o Grande Prémio Douro Internacional e a Volta a Portugal de Júniores. A sexta edição do Grande Prémio Douro Internacional se arranca na sexta-feira com um prólogo de 2,8 km nas ruas de Vila Real. A etapa de sábado entre a Universidade de Trás-os-Montes e Alto Douro e Lamego terá passagem pelo interior do Oriense antes da chegada à cidade de Lamego. Também a 20ª volta a Portugal de Júniores vai passar pelo Distrito de Viseu. A última etapa, no domingo, liga-se Lourico da Beira à Praia Fluvial da Vila da Ponta, em Sernancelha, depois de uma distância de 115 km. A prova sub-19 decorre entre quinta e domingo, num total de 4 etapas e 338 km. Toda a informação do desporto é em estaçãodiariojornal.sapo.pt. Notícias também atualizadas no site da Estação Diária Rádio em 968.fm.
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1: 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Previsão do estado do tempo para as próximas 24 horas. O Instituto Português do Mar e da Atmosfera está a prever para o Distrito de Viseu céu muito nublado, com períodos de chuva passando gradualmente para regime de aguaceiros que serão por vezes fortes, diminuindo de intensidade ao longo do dia. O IPMA está ainda a prever vento fraco a moderado, superando moderado a forte nas terras altas e com rajadas, e uma pequena descida das temperaturas, com o mercúrio dos termómetros a chegar aos 18 graus de máxima e a mínima a registrar valores perto dos 12 graus no Distrito de Viseu.
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3: Mais uma pista de dança, o melhor do som house e eletrónica na Estação Diária. Só para quem gosta de batidas mais aceleradas. Lá mais para a frente, a seguir ao sinal horário das 23, temos 3 horas de emissão. Basta ficares bem ligado em 96.8 com a Estação Diária.
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0: 10-13, José Alberto Ribeiro. Muito bem, som de abertura em mais um espaço de emissão na Estação Diária. José Alberto Ribeiro, na Estação Diária. Temos aí mais informação relativa às diferentes bandas que vão rodando na Estação Diária, de segunda a domingo.
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1: É o regresso do Diário da Estação e em muito pouco tempo ficamos por dentro do que mais importante vai acontecendo em primeira mão na Estação Oficial Viseu. 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
2: 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São estas algumas das notícias que vamos destacar na edição do dia do Diário da Estação. O distrito de Viseu está hoje sob aviso amarelo devido à previsão de chuva por vezes forte, trovoada e vento forte, informou o Instituto Português do Mar e da Atmosfera. O trânsito do IP3 vai voltar a estar cortado durante a noite entre quarta e sexta-feira no troço entre os nós de Canas, Santa Maria e São Miguel de Outeiro, no concelho de Tondela. A Polícia Judiciária realizou uma busca domiciliária no concelho de Tondela no âmbito da Operação Scamway, que levou à detenção de 8 pessoas suspeitas de vários crimes, entre os quais burla qualificada. O município de Penalva do Castelo e Águas do Douro e Paiva reuniram para analisar e planear o futuro do abastecimento de água no concelho. Agora é só ficarem atentos ao desenvolvimento destes e outros temas no Diário da Estação.
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3: Duas horas.
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6: O distrito de Viseu está sob aviso amarelo devido à previsão de chuva por vezes forte, trovoada, granizo e vento com rajadas, informou o Instituto Português de Mar e da Atmosfera. Esta quarta-feira está ativo até às 6 da tarde devido à previsão de períodos de chuva, aguaceiros, por vezes fortes e acompanhados de trovoada. O IPA volta a colocar o distrito sob aviso amarelo entre a meia-noite de hoje e às 3 da tarde de quinta-feira, prevendo chuva localmente forte em condições favoráveis à ocorrência de fenómenos meteorológicos localizados. A previsão aponta para acumulados entre 10 e 20 milímetros de precipitação numa hora, queda de granizo e rajadas de vento entre os 70 e os 90 km por hora. O trânsito no IP3 volta a estar cortado durante a noite, entre esta quarta e também sexta-feira, no troço entre os nós de Canas de Santa Maria e São Miguel do Oteiro, no concelho de Tondela. Os condicionamentos decorrem no âmbito das obras de duplicação da via, da responsabilidade da Infraestruturas de Portugal. O corte à circulação acontece entre as 9 da noite e as 5 da manhã do dia seguinte, nas noites de quarta, quinta e sexta, para permitir trabalhos de alargamento da estrada e de contenção da via. Por razões de segurança, os condutores terão que utilizar o percurso alternativo durante o período dos cortes. O trânsito vai ser desviado pela Estrada Nacional número 2. A Polícia Judiciária fez uma busca domiciliária no concelho de Tondela, no âmbito da Operação Scamway, que levou à detenção de 8 pessoas suspeitas de vários crimes, entre os quais burla qualificada, abuso de cartão ou dados de pagamento, branqueamento de capitais e associação criminosa. Segundo a PJ, o grupo terá desenvolvido uma atividade criminosa recorrendo a meios informáticos para esquemas fraudulentos que terão causado prejuízos de várias dezenas de milhares de euros. Além de Tondela, foram ainda realizadas buscas domiciliárias nos concelhos da Nazaré, Évora, Vila Viçosa e Setúbal. As autoridades apreenderam documentação, equipamentos informáticos, objetos de valor, armas de fogo e munições. Os detidos, 4 mulheres e 4 homens, têm entre 24 e 48 anos. O município de Penalva de Castelo e a Águas do Douro e Paiva reuniram para analisar e planear o futuro do abastecimento de água ao concelho. No encontro estiveram o presidente da Câmara de Penalva de Castelo, José Lares, e também o presidente de Águas do Douro e Paiva, Bruno Pinheiro. A reunião permitiu consolidar informação e analisar o calendário previsto para o projeto de alargamento do sistema multimunicipal de abastecimento de água ao concelho. Segundo o responsável pela Águas do Douro e Paiva, o encontro deu continuidade ao trabalho que tem sido desenvolvido entre as duas entidades e permitiu preparar as próximas etapas deste processo com uma perspectiva de abastecimento de água de longo prazo. Toda a informação está atualizada em estaçãodiariajornal.sapo.pt, também no site da Estação Diária Rádio, em 968.fm.
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3: 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Previsão do estado do tempo para as próximas 24 horas. O Instituto Português do Mar e da Atmosfera está a prever para o distrito de Viseu céu muito nublado com períodos de chuva, passando gradualmente a regime de aguaceiros que serão por vezes fortes, diminuindo de intensidade ao longo do dia. O IPMA está ainda a prever vento fraco a moderado, superando moderado a forte nas terras altas e com rajadas, e uma pequena descida das temperaturas, com o mercúrio dos termómetros a chegar aos 18 graus de máxima e a mínima a registrar valores perto dos 12 graus no distrito de Viseu.
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7: 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E durante as próximas horas, grandes músicas sem parar. 96.8. 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
1: Estás na estação diária e estás muito bem. Abrimos com sons nacionais, música sem parar a toda a hora. 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Até já.
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1: Regressa à informação desportiva na Estação Diária. Já daqui a pouco as notícias em primeira mão na Estação Oficial Viseu. É o desporto na Estação Diária para logo a seguir voltarmos à música sem parar. Aqui na Estação Diária.
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3: São estes alguns dos temas que vamos desenvolver no desporto da Estação Diária. O lateral direito espanhol Valério Fernandes, de 26 anos, é reforço do Académico de Viseu. Os sub-23 do Académico de Viseu somem e seguem na frente da Liga Next Gen depois do terceiro triunfo em 3 partidas disputadas. Está esgotada a lotação do Estádio do Fontelo para o jogo entre o Académico de Viseu e o Futebol Clube do Porto, a contar para a 4ª jornada da 1ª Liga de Futebol. O ciclismo nacional regressa esta semana à competição e duas provas vão ter passagem por concelhos do Distrito de Viseu, o Grande Prémio de Douro Internacional e a volta a Portugal Júniores. Agora é só ficarem atentos ao desenvolvimento destes e outros temas no desporto da Estação Diária.
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4: 2:30, vem o desporto.
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5: O espanhol Valery Fernandes, de 26 anos, é reforço do Académico de Viseu. É lateral direito, que também pode jogar como extremo, e passou pela formação do Barcelona. Chegou à equipa principal do Girona em 2018 e estreou-se na Liga Espanhola frente ao Atlético de Madrid. Na última temporada representou o Real Zaragoza, depois de também ter passado pelo Mallorca. O jogador já trabalha às ordens do técnico Bruno Pinheiro na preparação para a recepção ao Futebol Clube do Porto, líder do campeonato. O jogo está marcado para sábado, 29 de agosto, às 6 da tarde, no Estádio do Fontelo, já com lotação esgotada. O Sub-23 do Académico de Viseu são mão e segue na frente da Liga Next Gen, depois de um terceiro triunfo em 3 partidas disputadas. Após vitórias por 3-0 sobre o Estrela da Amadora e um triunfo por 2-1 em Barcelos, frente ao Gil Vicente, os vizienses bateram o Vizela por 2-1, em partida disputada na Academia de Futebol de Viseu, em Mundão. Alex Pérez adiantou o Académico logo aos 2 minutos, com Alfa Berri a fazer 2-0 aos 40. O Vizela ainda reduziu de grande penalidade aos 50 minutos, mas o resultado não se alterou até final. Na próxima jornada, dia 2 de setembro, o Académico Viseu joga no Seixal frente ao Benfica. Está esgotada a lotação do Estádio de Fontelo para o jogo entre o Académico Viseu e o Futebol Clube do Porto, a contar para a 4ª jornada da Primeira Liga de Futebol. Eram 6.785 bilhetes disponíveis para a partida agendada para sábado, às 6 da tarde, a lotação oficial do estádio, dos quais 348 ingressos foram enviados para o Futebol Clube do Porto. Os 5% da lotação previstos pelo regulamento das competições para adeptos da equipa adversária que vão ocupar os dois setores do topo-sul do Estádio do Fontelo. A SAD do Académico informa ainda que não será permitida a utilização de adereços

0: exclusivos ao Futebol Clube do Porto nos setores destinados aos adeptos do Académico. O ciclismo nacional regressa esta semana à competição e duas provas vão ter passagem por concelhos do Distrito de Viseu, o Grande Prémio Douro Internacional e a Volta a Portugal de Júniores. A sexta edição do Grande Prémio Douro Internacional se arranca na sexta-feira com um prólogo de 2,8 km nas ruas de Vila Real. A etapa de sábado entre a Universidade de Trás-os-Montes e Alto Douro e Lamego terá passagem pelo interior de Oriense antes da chegada à cidade de Lamego. Também a 20ª Volta a Portugal de Júniores vai passar pelo Distrito de Viseu. Na última etapa, no domingo, liga-se Lourico da Beira à Praia Fluvial da Vila da Ponta, em Sernancelho, depois de uma distância de 115 km. A prova sub-19 decorre entre quinta e domingo, num total de 4 etapas e 338 km. Toda a informação do desporto é em estaçãodiariojornal.sapo.pt. Notícias também atualizadas no site da Estação Diária Rádio em 968.fm.
1: 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Previsão do estado do tempo para as próximas 24 horas. O Instituto Português do Mar e da Atmosfera está a prever para o Distrito de Viseu céu muito nublado, com períodos de chuva passando gradualmente a regime de aguaceiros que serão por vezes fortes, diminuindo de intensidade ao longo do dia. O IPMA está ainda a prever vento fraco a moderado, superando moderado a forte nas terras altas e com rajadas, e uma pequena descida das temperaturas, com o mercúrio dos termómetros a chegar aos 18 graus de máxima e a mínima a registrar valores perto dos 12 graus no Distrito de Viseu.
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4: Mais um grande som house na Estação Diária. Sabemos que os grandes apreciadores do house e eletrónica agradecem. Para já, fica aí com uma pequena amostra daquilo que temos preparado para mais logo. 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
2: 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São estas algumas das notícias que vamos destacar na edição do dia do Diário da Estação. O distrito de Viseu está hoje sob aviso amarelo devido à previsão de chuva por vezes forte, trovoada e vento forte, informou o Instituto Português do Mar e da Atmosfera. O trânsito do IP3 vai voltar a estar cortado durante a noite entre quarta e sexta-feira no troço entre os nós de Canas de Santa Maria e São Miguel de Outeiro, no concelho de Tondela. A Polícia Judiciária realizou uma busca domiciliária no concelho de Tondela no âmbito da Operação Scamway, que levou à detenção de 8 pessoas suspeitas de vários crimes, entre os quais burla qualificada. O município de Penalva do Castelo e Águas do Douro e Paiva reuniram para analisar e planear o futuro do abastecimento de água no concelho. Agora é só ficarem atentos ao desenvolvimento destes e outros temas no Diário da Estação.
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3: 3 horas.
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7: O distrito de Viseu está sob aviso amarelo devido à previsão de chuva por vezes forte, trovoada, granizo e vento com rajadas, informou o Instituto Português de Mar e da Atmosfera. Esta quarta-feira está ativo até às 6 da tarde devido à previsão de períodos de chuva, aguaceiros, por vezes fortes e acompanhados de trovoada. O IPA volta a colocar o distrito sob aviso amarelo entre a meia-noite de hoje e às 3 da tarde de quinta-feira, prevendo chuva localmente forte em condições favoráveis à ocorrência de fenómenos meteorológicos localizados. A previsão aponta para acumulados entre 10 e 20 milímetros de precipitação numa hora, queda de granizo e rajadas de vento entre os 70 e os 90 km por hora. O trânsito no IP3 volta a estar cortado durante a noite, entre esta quarta e também sexta-feira, no troço entre os nós de Canas de Santa Maria e São Miguel do Oteiro, no concelho de Tondela. Os condicionamentos decorrem no âmbito das obras de duplicação da via, da responsabilidade da Infraestruturas de Portugal. O corte à circulação acontece entre as 9 da noite e as 5 da manhã do dia seguinte, nas noites de quarta, quinta e sexta, para permitir trabalhos de alargamento da estrada e de contenção da via. Por razões de segurança, os condutores terão que utilizar um percurso alternativo durante o período dos cortes. O trânsito vai ser desviado pela Estrada Nacional número 2. A Polícia Judiciária fez uma busca domiciliária no concelho de Tondela no âmbito da Operação Scamway, que levou à detenção de 8 pessoas suspeitas de vários crimes, entre os quais burla qualificada, abuso de cartão ou dados de pagamento, branqueamento de capitais e associação criminosa. Segundo a PJ, o grupo terá desenvolvido uma atividade criminosa recorrendo a meios informáticos para esquemas fraudulentos que terão causado prejuízos de várias dezenas de milhares de euros. Além de Tondela, foram ainda realizadas buscas domiciliárias nos concelhos da Nazaré, Évora, Vila Viçosa e Setúbal. As autoridades apreenderam documentação, equipamentos informáticos, objetos de valor, armas de fogo e munições. Os detidos, 4 mulheres e 4 homens, têm entre 24 e 48 anos. Município de Penalva de Castelo e a Águas do Douro e Paiva reuniram para analisar e planear o futuro do abastecimento de água ao concelho. No encontro estiveram o Presidente da Câmara de Penalva de Castelo, José Lares, e também o Presidente de Águas do Douro e Paiva, Bruno Pinheiro. A reunião permitiu consolidar informação e analisar o calendário previsto para o projeto de alargamento do sistema multimunicipal de abastecimento de água ao concelho. Segundo o responsável pela Águas do Douro e Paiva, o encontro deu continuidade ao trabalho que tem sido desenvolvido entre as duas entidades e permitiu preparar as próximas etapas deste processo com uma perspectiva de abastecimento de água de longo prazo. Toda a informação está atualizada em estaçãodiariajornal.sapo.pt, também no site da Estação Diária Rádio, em 968.fm.
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8: 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Previsão do estado do tempo para as próximas 24 horas. O Instituto Português do Mar e da Atmosfera está a prever para o distrito de Viseu céu muito nublado com períodos de chuva passando gradualmente a regime de aguaceiros que serão por vezes fortes, diminuindo de intensidade ao longo do dia. O IPMA está ainda a prever vento fraco a moderado, superando moderado a forte nas terras altas e com rajadas e uma pequena descida das temperaturas com o mercúrio dos termómetros a chegar aos 18 graus de máxima e a mínima a registrar valores perto dos 12 graus no distrito de Viseu.
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1: Está na altura de fazermos mais uma pequena pausa na playlist da Estação Diária. 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
2: São estes alguns dos temas que vamos desenvolver no desporto da Estação Diária. O lateral direito espanhol Valério Fernandes, de 16 anos, é reforço do Académico de Viseu. Os sub-23 do Académico de Viseu somem e seguem na frente da Liga Next Gen depois de um terceiro triunfo em 3 partidas disputadas. Está esgotada a lotação do Estádio do Fontelo para o jogo entre o Académico de Viseu e o Futebol Clube do Porto, a contar para a 4ª jornada da 1ª Liga de Futebol. O ciclismo nacional regressa esta semana à competição e duas provas vão ter passagem por conselhos do Distrito de Viseu, o Grande Prémio de Douro Internacional e a volta a Portugal Júniores. Agora é só ficarem atentos ao desenvolvimento destes e outros temas no desporto da Estação Diária. 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
2: O espanhol Valery Fernandes, de 26 anos, é reforço do Académico de Viseu. É lateral direito, que também pode jogar como extremo, e passou pela formação do Barcelona. Chegou à equipa principal do Girona em 2018 e estreou-se na Liga Espanhola frente ao Atlético de Madrid. Na última temporada representou o Real Zaragoza, depois de também ter passado pelo Mallorca. O jogador já trabalha às ordens do técnico Bruno Pinheiro na preparação para a recepção ao Futebol Clube do Porto, líder do campeonato. O jogo está marcado para sábado, 29 de agosto, às 6 da tarde, no Estádio do Fontelo, já com lotação esgotada. O Sub-23 do Académico de Viseu somam e seguem na frente da Liga Next Gen depois de um terceiro triunfo em 3 partidas disputadas. Após vitórias por 3-0 sobre o Estrela da Amadora e um triunfo por 2-1 em Barcelos frente ao Gil Vicente, os vizinhos bateram o Vizela por 2-1 em partida disputada na Academia de Futebol de Viseu em Mundão. Alex Pérez adiantou o Académico logo aos 2 minutos, com Alfa Berri a fazer o 2-0 aos 40. O Vizela ainda reduziu de grande penalidade aos 50 minutos, mas o resultado não se alterou até final. Na próxima jornada, dia 2 de setembro, o Académico Viseu joga no Seixal frente ao Benfica. Está esgotada a lotação do Estádio de Fontelo para o jogo entre o Académico Viseu e o Futebol Clube do Porto, a contar para a 4ª jornada da Primeira Liga de Futebol. Eram 6.785 bilhetes disponíveis para a partida agendada para sábado, às 6 da tarde, a lotação oficial do estádio, dos quais 348 ingressos foram enviados para o Futebol Clube do Porto. Os 5% da lotação previstos pelo regulamento das competições para adeptos da equipa adversária, que vão ocupar os dois setores do topo do estádio do Fontelo. A SAD do Académico informa ainda que não será permitida a utilização de adereços alusivos ao Futebol Clube do Porto nos setores destinados aos adeptos do Académico. O ciclismo nacional regressa esta semana à competição e duas provas vão ter passagem por concelhos do Distrito Viseu: o Grande Prémio Douro Internacional e a Volta a Portugal de Júniores. A 6ª edição do Grande Prémio Douro Internacional se arranca na sexta-feira com um prólogo de 2,8 km.

0: encontros nas ruas de Vila Real. A etapa de sábado entre a Universidade de Trás-os-Montes e Alto Douro e Lamego terá passagem pelo interior de Oriense antes da chegada à cidade de Lamego. Também a 20ª volta a Portugal de Júniores vai passar pelo distrito de Viseu. A última etapa, no domingo, liga-se Lurico da Beira à Praia Fluvial da Vila da Ponta, em Sernancelha, depois de uma distância de 115 km. A prova sub-19 decorre entre quinta e domingo, num total de 4 etapas e 338 km. 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Notícias também atualizadas no site da Estação Diária Rádio em 968.fm.
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1: 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Previsão do estado do tempo para as próximas 24 horas. O Instituto Português do Mar e da Atmosfera está a prever para o distrito de Viseu céu muito nublado, com períodos de chuva passando gradualmente para regime de aguaceiros que serão por vezes fortes, diminuindo de intensidade ao longo do dia. O IPMA está ainda a prever vento fraco a moderado, superando moderado a forte nas terras altas e com rajadas, e uma pequena descida das temperaturas, com o mercúrio dos termómetros a chegar aos 18 graus de máxima e a mínima a registrar valores perto dos 12 graus no distrito de Viseu.
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4: Mais uma pista de dança, o melhor do som house e eletrónica na Estação Diária. Só para quem gosta de batidas mais aceleradas. Lá mais para a frente, a seguir ao sinal horário das 23, temos 3 horas de emissão. Basta ficares bem ligado em 96.8 com a Estação Diária.
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2: 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São estas algumas das notícias que vamos destacar na edição do dia do Diário da Estação. O distrito de Viseu está hoje sob aviso amarelo devido à previsão de chuva por vezes forte, trovoada e vento forte, informou o Instituto Português do Mar e da Atmosfera. O trânsito do IP3 vai voltar a estar cortado durante a noite entre quarta e sexta-feira no troço entre os nós de Canas de Santa Maria e São Miguel de Outeiro, no concelho de Tondela. A Polícia Judiciária realizou uma busca domiciliária no concelho de Tondela no âmbito da Operação Scamway, que levou à detenção de 8 pessoas suspeitas de vários crimes, entre os quais burla qualificada. O município de Penalva do Castelo e Águas do Douro e Paiva reuniram para analisar e planear o futuro do abastecimento de água no concelho. Agora é só ficarem atentos ao desenvolvimento destes e outros temas no Diário da Estação.
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2: Quatro horas.
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10: O distrito de Viseu está sob aviso amarelo devido à previsão de chuva por vezes forte, trovoada, granizo e vento com rajadas, informou o Instituto Português de Mar e da Atmosfera. Esta quarta-feira está ativo até às 6 da tarde devido à previsão de períodos de chuva, aguaceiros, por vezes fortes e acompanhados de trovoada. O IPA volta a colocar o distrito sob aviso amarelo entre a meia-noite de hoje e às 3 da tarde de quinta-feira, prevendo chuva localmente forte em condições favoráveis à ocorrência de fenómenos meteorológicos localizados. A previsão aponta para acumulados entre 10 e 20 milímetros de precipitação numa hora, queda de granizo e rajadas de vento entre os 70 e os 90 km por hora. O trânsito no IP3 volta a estar cortado durante a noite, entre esta quarta e também sexta-feira, no troço entre os nós de Canas de Santa Maria e São Miguel do Oteiro, no concelho de Tondela. Os condicionamentos decorrem no âmbito das obras de duplicação da via, da responsabilidade da Infraestruturas de Portugal. O corte à circulação acontece entre as 9 da noite e as 5 da manhã do dia seguinte, nas noites de quarta, quinta e sexta, para permitir trabalhos de alargamento da estrada e de contenção da via. Por razões de segurança, os condutores terão que utilizar o percurso alternativo durante o período dos cortes. O trânsito vai ser desviado pela Estrada Nacional número 2. A Polícia Judiciária fez uma busca domiciliária no concelho de Tondela no âmbito da Operação Scamway, que levou à detenção de 8 pessoas suspeitas de vários crimes, entre os quais burla qualificada, abuso de cartão ou dados de pagamento, branqueamento de capitais e associação criminosa. Segundo a PJ, o grupo terá desenvolvido uma atividade criminosa recorrendo a meios informáticos para esquemas fraudulentos que terão causado prejuízos de várias dezenas de milhares de euros. Além de Tondela, foram ainda realizadas buscas domiciliárias nos concelhos da Nazaré, Évora, Vila Viçosa e Setúbal. As autoridades apreenderam documentação, equipamentos informáticos, objetos de valor, armas de fogo e munições. Os detidos, 4 mulheres e 4 homens, têm entre 24 e 48 anos. Município de Penalva de Castelo e a Águas do Douro e Paiva reuniram para analisar e planear o futuro do abastecimento de água ao concelho. No encontro estiveram o presidente da Câmara de Penalva de Castelo, José Lares, e também o presidente de Águas do Douro e Paiva, Bruno Pinheiro. A reunião permitiu consolidar informação e analisar o calendário previsto para o projeto de alargamento do sistema multimunicipal de abastecimento de água ao concelho. Segundo o responsável pela Águas do Douro e Paiva, o encontro deu continuidade ao trabalho que tem sido desenvolvido entre as duas entidades e permitiu preparar as próximas etapas deste processo com uma perspectiva de abastecimento de água de longo prazo. Toda a informação está atualizada em estaçãodiariajornal.sapo.pt, também no site da Estação Diária Rádio, em 968.fm.
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1: 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Previsão do estado do tempo para as próximas 24 horas. O Instituto Português do Mar e da Atmosfera está a prever para o distrito de Viseu céu muito nublado, com períodos de chuva passando gradualmente a regime de aguaceiros que serão por vezes fortes, diminuindo de intensidade ao longo do dia. O IPMA está ainda a prever vento fraco a moderado, superando moderado a forte nas terras altas e com rajadas, e uma pequena descida das temperaturas, com mercúrio dos termómetros a chegar aos 18 graus de máxima e a mínima a registrar valores perto dos 12 graus no distrito de Viseu.
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2: 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E assim abrimos este espaço de emissão Super Estação. Sou nacional em 96.8. A seguir tenho preparado para ti uma supernova. Música acabada de estrear. Para ouvires com a máxima atenção, fica connosco.
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2: São estes alguns dos temas que vamos desenvolver no desporto da Estação Diária. O lateral direito espanhol Valério Fernandes, de 26 anos, é reforço do Académico de Viseu. Os sub-23 do Académico de Viseu somem e seguem na frente da Liga Next Gen depois de um terceiro triunfo em 3 partidas disputadas. Está esgotada a lotação do Estádio do Fontelo para o jogo entre o Académico de Viseu e o Futebol Clube do Porto, a contar para a 4ª jornada da 1ª Liga de Futebol. O ciclismo nacional regressa esta semana à competição e duas provas vão ter passagem por conselhos do Distrito de Viseu, o Grande Prémio de Douro Internacional e a Volta a Portugal de Júniores. Agora é só ficarem atentos ao desenvolvimento destes e outros temas no desporto da Estação Diária. 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
2: 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Já a seguir, bloco de informação desportiva às 4h30.
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3: O espanhol Valery Fernandes, de 26 anos, é reforço do Académico de Viseu. É lateral direito, que também pode jogar como extremo, e passou pela formação do Barcelona. Chegou à equipa principal do Girona em 2018 e estreou-se na Liga Espanhola frente ao Atlético de Madrid. Na última temporada representou o Real Zaragoza, depois de também ter passado pelo Mallorca. O jogador já trabalha às ordens do técnico Bruno Pinheiro na preparação para a recepção ao Futebol Clube do Porto, líder do campeonato. O jogo está marcado para sábado, 29 de agosto, às 6 da tarde, no Estádio do Fontelo, já com lotação esgotada. O sub-23 do Académico de Viseu somam e seguem na frente da Liga Next Gen, depois de um terceiro triunfo em 3 partidas disputadas. Após vitórias por 3-0 sobre o Estrela da Amadora e um triunfo por 2-1 em Barcelos, frente ao Gil Vicente, os vizenses bateram o Vizela por 2-1, em partida disputada na Academia de Futebol de Viseu, em Mundão. Alex Pérez adiantou o Académico logo aos 2 minutos, com Alfa Berri a fazer o 2-0 aos 40. O Vizela ainda reduziu de grande penalidade aos 50 minutos, mas o resultado não se alterou até final. Na próxima jornada, dia 2 de setembro, o Académico Viseu joga no Seixal frente ao Benfica. Está esgotada a lotação do Estádio de Fontelo para o jogo entre o Académico Viseu e o Futebol Clube do Porto, a contar para a 4ª jornada da Primeira Liga de Futebol. Eram 6.785 bilhetes disponíveis para a partida agendada para sábado, às 6 da tarde, a lotação oficial do estádio, dos quais 348 ingressos foram enviados para o Futebol Clube do Porto. Os 5% da lotação previstos pelo regulamento das competições para adeptos da equipa adversária, que vão ocupar os dois setores do topo-sul do Estádio do Fontelo. A SAD do Académico informa ainda que não será permitida a utilização de adereços alusivos ao Futebol Clube do Porto nos setores destinados aos adeptos do Académico. O ciclismo nacional regressa esta semana à competição e duas provas vão ter passagem por concelhos do Distrito de Viseu, o Grande Prémio Douro Internacional e a Volta a Portugal de Júniores. A sexta edição do Grande Prémio Douro Internacional se arranca na sexta-feira com um prólogo de 2,8 km nas ruas de Vila Real. A etapa de sábado entre a Universidade de Trás-os-Montes e Alto Douro e Lamego terá passagem pelo interior de Oriense antes da chegada à cidade de Lamego. Também a 20ª Volta a Portugal de Júniores vai passar pelo Distrito de Viseu. A última etapa, no domingo, liga-se Lourico da Beira à Praia Fluvial da Vila da Ponta, em Sernancelha, depois de uma distância de 115 km. A prova sub-19 decorre entre quinta e domingo, num total de 4 etapas e 338 km. 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Notícias também atualizadas no site da Estação Diária Rádio em 968.fm.
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0: 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Previsão do estado do tempo para as próximas 24 horas. O Instituto Português do Mar e da Atmosfera está a prever para o Distrito de Viseu céu muito nublado, com períodos de chuva passando gradualmente para regime de aguaceiros que serão por vezes fortes, diminuindo de intensidade ao longo do dia. O IPMA está ainda a prever vento fraco a moderado, superando moderado a forte nas terras altas e com rajadas, e uma pequena descida das temperaturas, com mercúrio dos termómetros a chegar aos 18 graus de máxima e a mínima a registrar valores perto dos 12 graus.

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1: Já daqui a pouco, as notícias em primeiro lugar em 96.8. É o Diário da Estação e logo a seguir as grandes músicas sem parar na Estação Oficial de Viseu.
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2: 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São estas algumas das notícias que vamos destacar na edição do dia do Diário da Estação. O Distrito de Viseu está hoje sob aviso amarelo devido à previsão de chuva por vezes forte, trovoada e vento forte, informou o Instituto Português do Mar e da Atmosfera. O trânsito do IP3 vai voltar a estar cortado durante a noite entre quarta e sexta-feira no troço entre os nós de Canas de Santa Maria e São Miguel de Outeiro, no concelho de Tondela. A Polícia Judiciária realizou uma busca domiciliária no concelho de Tondela no âmbito da Operação Scamway, que levou à detenção de 8 pessoas suspeitas de vários crimes, entre os quais burla qualificada. O município de Penalva do Castelo e Águas do Douro e Paiva reuniram para analisar e planear o futuro do abastecimento de água no concelho. Agora é só ficar em atento ao desenvolvimento destes e outros temas no Diário da Estação.
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5: 5 horas.
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8: A Câmara de Mortágua vai avançar com a reabilitação da estação de tratamento de águas residuais do concelho, num investimento de cerca de 1 milhão de euros, depois de a empreitada ter recebido o visto do Tribunal de Contas. cumprida esta formalidade, o município pode agora proceder à consignação da obra, adjudicada em junho. A intervenção terá um prazo de execução de 365 dias e é considerada pela autarquia como a maior realizada numa única empreitada no sistema de tratamento de águas residuais do concelho. O projeto vai permitir modernizar equipamentos, aumentar a eficiência do sistema e reforçar sua capacidade para responder às necessidades atuais e futuras da população de Mortágua. O município de Castro Daire vai oferecer, no novo ano letivo, os livros de fichas a todos os alunos do primeiro ciclo de ensino básico. A medida pretende reduzir os encargos das famílias com o início do ano escolar e contribuir para melhorar condições no percurso educativo das crianças. Além deste apoio, os alunos abrangidos pela ação social escolar podem beneficiar de uma comparticipação para a aquisição de material. Para terem acesso aos apoios, os encarregados de educação devem apresentar o pedido até 31 de outubro, acompanhado pelas faturas dos livros de fichas, pelas faturas do material escolar, no caso dos beneficiários da ação social escolar, e também pelo IBAN do encarregado de educação. O pedido deve ser submetido preferencialmente através do serviço online do município, no menu Educação, através de um formulário que está disponível. A alternativa à documentação pode também ser entregue presencialmente no balcão de atendimento do município. Os dois homens detidos em junho pela GNR, no âmbito da Operação Rede Oculta, vão ser julgados pela alegada prática de 35 crimes de furto, qualificados e simples, nos distritos de Viseu e Aveiro. Segundo a GNR, o Ministério Público estima em cerca de 88 mil euros a vantagem patrimonial obtida com a atividade criminosa. Os principais suspeitos, de 47 e 51 anos, permanecem em prisão preventiva. A investigação, que decorreu durante cerca de 4 meses, incidiu sobre crimes cometidos, entre outros locais, no concelho de Oliveira de Frades, no distrito de Viseu, tendo como alvos juntas de freguesia, associações, habitações, anexos agrícolas e instalações industriais. Aos detidos foram apreendidas armas, veículos, dinheiro, ouro, ferramentas e droga. O Rally Constólica volta à estrada no fim de semana, dias 29 e 30 de agosto, com a 14ª edição a contar com 10 especiais, arrancando no concelho de Castro Daire e a arrumar depois a Vozela e Oliveira de Frades. No sábado, o primeiro piloto vai sair pelas 16h27 para a especial Rota Nacional 2, em Castro Daire, seguida pela especial de modelo, ainda em território castrense. Ambas terão depois uma segunda passagem. A prova arruma depois a Vozela para uma dupla passagem pela especial urbana noturna. No dia 30 de agosto, mais 6 especiais com duplas passagens pelas classificativas da Senhora de Castelo e Penoita, em Vozela, e termina depois com uma dupla passagem pela especial urbana de Oliveira de Frades. O Rally Constólica é a 5ª prova do Campeonato Centro de Rallies e a 3ª disputada na região de Viseu, depois do Cidade Termal, que abriu o calendário de 2026, e também do Rally Espumante do Dão. Toda a informação está atualizada em estaçãodiariajornal.sapo.pt, também no site da Estação Diária Rádio, em 968.fm.
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7: 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Previsão do estado do tempo para as próximas 24 horas. O Instituto Português do Mar e da Atmosfera está a prever para o distrito de Viseu céu muito nublado, com períodos de chuva, passando gradualmente a regime de aguaceiros que serão por vezes fortes, diminuindo de intensidade ao longo do dia. O IPMA está ainda a prever vento fraco a moderado, superando moderado a forte nas terras altas e com rajadas, e uma pequena descida das temperaturas, com o mercúrio dos termómetros a chegar aos 18 graus de máxima e a mínima a registrar valores perto dos 12 graus no distrito de Viseu.
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9: 16:19, Ângela Faria da Cunha.
10: Muito bem, som de abertura em mais um espaço de emissão na Estação Diária.
9: Ângela Faria da Cunha, na Estação Diária.
10: Estão aí os primeiros sons que fazem parte da abertura desta hora. Começamos com Super Malha Tuga, acrescentamos Supernova.
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3: Ora viva, voltámos à antena depois do sinal horário e logo a seguir destacamos algumas das músicas que mais estão a bater no mercado nacional. Supernova na Estação Diária. Fiquem bem.
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0: 19:22. Rui Moreira. 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Recomendamos que ouças o próximo tema para darmos início a esta fantástica hora. 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A missão segue sem parar com mais temas especiais. 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
1: Só para quem está atento ao mercado áudio. Fiquem atentos à música que preparámos em 96.8. Soltas da estação, na antena da Estação Diária. Fiquem bem.
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0: 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Boa tarde. Para quem está atento à informação de caráter desportivo, depois do Bloco Comercial, vem aí os destaques e as notícias atualizadas nesta sessão diária. Iremos voltar para a segunda meia hora desta emissão Super Estação.
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8: São estes alguns dos temas que vamos desenvolver no desporto da Estação Diária. O lateral direito espanhol Valério Fernandes, de 26 anos, é reforço do Académico de Viseu. Os sub-23 do Académico de Viseu somem e seguem na frente da Liga Next Gen depois de um terceiro triunfo em 3 partidas disputadas. Está esgotada a lotação do Estádio do Fontel para o jogo entre o Académico de Viseu e o Futebol Clube do Porto, a contar para a 4ª jornada da 1ª Liga de Futebol. O ciclismo nacional regressa esta semana à competição e duas provas vão ter passagem por concelhos do Distrito de Viseu, o Grande Prémio de Douro Internacional e a volta a Portugal de Júniores. Agora é só ficarem atentos ao desenvolvimento destes e outros temas no desporto da Estação Diária.
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1: O espanhol Valery Fernandes, de 26 anos, é reforço do Académico de Viseu. É lateral direito, que também pode jogar como extremo, e passou pela formação do Barcelona. Chegou à equipa principal do Girona em 2018 e estreou-se na Liga Espanhola frente ao Atlético de Madrid. Na última temporada representou o Real Zaragoza, depois de também ter passado pelo Mallorca. O jogador já trabalha às ordens do técnico Bruno Pinheiro na preparação para a recepção ao Futebol Clube do Porto, líder do campeonato. O jogo está marcado para sábado, 29 de agosto, às 6 da tarde, no Estádio do Fontelo, já com lotação esgotada. O sub-23 do Académico de Viseu somam e seguem na frente da Liga Next Gen, depois de um terceiro triunfo em 3 partidas disputadas. Após vitórias por 3-0 sobre o Estrela da Amadora e um triunfo por 2-1 em Barcelos, frente ao Gil Vicente, os vizenses bateram Vizela por 2-1 em partida disputada na Academia de Futebol de Viseu em Mundão. Alex Pérez adiantou o Académico logo aos 2 minutos, com Alfa Berri a fazer o 2-0 aos 40. O Vizela ainda reduziu de grande penalidade aos 50 minutos, mas o resultado não se alterou até final. Na próxima jornada, dia 2 de setembro, o Académico Viseu joga no Seixal frente ao Benfica. Está esgotada a lotação do Estádio de Fontelo para o jogo entre o Académico Viseu e o Futebol Clube do Porto, a contar para a 4ª jornada da Primeira Liga de Futebol. Eram 6.785 bilhetes disponíveis para a partida agendada para sábado, às 6 da tarde, a lotação oficial do estádio, dos quais 348 ingressos foram enviados para o Futebol Clube do Porto. Os 5% da lotação previstos pelo regulamento das competições para adeptos da equipa adversária, que vão ocupar os dois setores do topo-sol do Estádio do Fontelo. A SAD do Académico informa ainda que não será permitida a utilização de adereços alusivos ao Futebol Clube do Porto nos setores destinados aos adeptos do Académico. O ciclismo nacional regressa esta semana à competição e duas provas vão ter passagem por concelhos do Distrito de Viseu, o Grande Prémio de Ouro Internacional e a Volta a Portugal de Júniores. A sexta edição do Grande Prémio de Ouro Internacional se arranca na sexta-feira com um prólogo de 2,8 km nas ruas de Vila Real. A etapa de sábado entre a Universidade de Trás-os-Montes e Alto Douro e Lamego terá passagem pelo interior de Oriense antes da chegada à cidade de Lamego. Também a 20ª Volta a Portugal de Júniores vai passar pelo Distrito de Viseu. Na última etapa, no domingo, liga-se Lourico da Beira à Praia Fluvial da Vila da Ponta, em Sernancelho, depois de uma distância de 115 km. A prova sub-19 decorre entre quinta e domingo, num total de 4 etapas e 338 km. 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Notícias também atualizadas no site da Estação Diária Rádio em 968.fm.
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0: 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Previsão do estado do tempo para as próximas 24 horas. O Instituto Português do Mar e da Atmosfera está a prever para o Distrito de Viseu céu muito nublado, com períodos de chuva passando gradualmente para regimes de água, seis que serão por vezes fortes, diminuindo de intensidade ao longo do dia. O IPMA está ainda a prever vento fraco a moderado, superando moderado a forte nas terras altas e com rajadas, e uma pequena descida das temperaturas, com mercúrio dos termómetros a chegar aos 18 graus de máxima e a mínima a registrar valores perto dos 12 graus no Distrito de Viseu.
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0: Costas, Carlos Manuel Costa. Bem-vindos a mais uma grande hora na Estação Diária, Estação Oficial de Viseu. Carlos Manuel Costa, na Estação Diária. Superestação com o som nacional sempre na abertura de cada hora. E para continuarmos em bom ritmo, Supernova, nos próximos minutos. De segunda a domingo.
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1: Para vos darmos a saber as novidades do Diário da Estação, iremos convidar-vos para estarem atentos aos destaques que iremos ouvir já de seguida. Retomaremos a hora para partilhar o melhor da música em 9680. Até já!
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2: São estas algumas das notícias que vamos destacar na edição do dia do Diário da Estação. A Câmara Municipal de Mortágua vai avançar com a reabilitação da etar do concelho no investimento de cerca de 1 milhão de euros. O município de Castro Daire vai oferecer no ano letivo 2026-2027 os livros de fichas a todos os alunos do primeiro ciclo do ensino básico. Os dois homens detidos em junho pela GNR no âmbito da Operação Rede Oculta vão ser julgados pela alegada prática de 35 crimes de furto nos distritos de Viseu e Aveiro. O Rally Constálica volta à estrada no fim de semana, dias 29 e 30 de agosto, com a 14ª edição a contar com 10 especiais, arrancando no concelho de Castro Daire e arrumar depois a Vozela e Oliveira de Frades. Agora é só ficarem atentos ao desenvolvimento destes e outros temas no Diário da Estação. 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
6: A Câmara de Mortágua vai avançar com a reabilitação da estação de tratamento de águas residuais do concelho, num investimento de cerca de 1 milhão de euros, depois de a empreitada ter recebido o visto do Tribunal de Contas. Cumprida esta formalidade, o município pode agora proceder à consignação da obra, adjudicada em junho. A intervenção terá um prazo de execução de 365 dias e é considerada pela autarquia como a maior realizada numa única empreitada no sistema de tratamento de águas residuais do concelho. O projeto vai permitir modernizar equipamentos, aumentar a eficiência do sistema e reforçar sua capacidade para responder às necessidades atuais e futuras da população de Mortágua. O município de Castro Daire vai oferecer, no novo ano letivo, os livros de fichas a todos os alunos do primeiro ciclo de ensino básico. A medida pretende reduzir os encargos das famílias com o início do ano escolar e contribuir para melhorar condições no percurso educativo das crianças. Além deste apoio, os alunos abrangidos pela ação social escolar podem beneficiar de uma comparticipação para a aquisição de material. Para terem acesso aos apoios, os encarregados de educação devem apresentar o pedido até 31 de outubro, acompanhado pelas faturas dos livros de fichas, pelas faturas do material escolar, no caso dos beneficiários da ação social escolar, e também pelo IBAN do encarregado de educação. O pedido deve ser submetido preferencialmente através do serviço online do município, no menu Educação, através de um formulário que está disponível. A alternativa à documentação pode também ser entregue presencialmente no balcão de atendimento do município. Os dois homens detidos em junho pela GNR, no âmbito da Operação Rede Oculta, vão ser julgados pela alegada prática de 35 crimes de furto, qualificados e simples, nos distritos de Viseu e Aveiro. Segundo a GNR, o Ministério Público estima em cerca de 88 mil euros a vantagem patrimonial obtida com a atividade criminosa. Os principais suspeitos, de 47 e 51 anos, permanecem em prisão preventiva. A investigação, que decorreu durante cerca de 4 meses, incidiu sobre crimes cometidos, entre outros locais, no concelho de Oliveira de Frades, no distrito de Viseu, tendo como alvos juntas de freguesia, associações, habitações, anexos agrícolas e instalações industriais. Aos detidos foram apreendidas armas, veículos, dinheiro, ouro, ferramentas e droga. O Rally Constólica volta à estrada no fim de semana, dias 29 e 30 de agosto, com a 14ª edição a contar com 10 especiais, arrancando do concelho de Castro Daire e a arrumar depois a Vozela e Oliveira de Frades. No sábado, o primeiro piloto vai sair pelas 16h27 para a especial Rota Nacional 2, em Castro Daire, seguida pela especial de modelo, ainda em território castrense. Ambas terão depois uma segunda passagem. A prova arruma depois a Vozela para uma dupla passagem pela especial urbana noturna. No dia 30 de agosto, mais 6 especiais com duplas passagens pelas classificativas da Senhora de Castelo e Penoita, em Vozela, e termina depois com uma dupla passagem pela especial urbana de Oliveira de Frades. O Rally Constólica é a 5ª prova do Campeonato Centro de Rallies e a 3ª disputada na região de Viseu, depois do Cidade Termal, que abriu o calendário de 2026, e também do Rally Espumante do Dão. Toda a informação está atualizada em estaçãodiariajornal.sapo.pt, também no site da Estação Diária Rádio, em 968.fm.
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3: 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Previsão do estado do tempo para as próximas 24 horas. O Instituto Português do Mar e da Atmosfera está a prever para o distrito de Viseu céu muito nublado, com períodos de chuva passando gradualmente a regime de aguaceiros que serão por vezes fortes, diminuindo de intensidade ao longo do dia. O IPMA está ainda a prever vento fraco a moderado, superando moderado a forte nas terras altas e com rajadas, e uma pequena descida das temperaturas, com o mercúrio dos termómetros a chegar aos 18 graus de máxima e a mínima a registrar valores perto dos 12 graus no distrito de Viseu.
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1: Hora de ponta na estação viária. Para fugir ao trânsito, recomendamos que privilegie o seu trajeto utilizando a circunvalação de Viseu. Em hora de ponta, o seu percurso de entrada na cidade é via Zona Oeste, isto é, pelo lado de quem sobe a Avenida Cidade de Aveiro, em direção à Rotunda Carlos Lopes, o tráfego é realmente condicionado. No entanto, se se encontrar no início da zona ascendente dos semáforos da Avenida Cidade de Aveiro, tem outra alternativa, que é virar à direita e contornar o Estádio dos Trambelos até chegar à Rotunda do Monte Belo e retomar a circunvalação. Mas se o objetivo for prosseguir até à Rotunda Paulo VI, quando chegar junto ao Hotel Monte Belo, ainda tem a possibilidade de poder virar à direita, fazer a rotunda à esquerda e seguir pela rua Dr. Álvaro Monteiro, junto ao Monte Pio, passar os semáforos, continuar em sentido ascendente até ao cimo da rua e virar à esquerda até apanhar de novo a circunvalação. Estamos em hora de ponta, na estação diária, estamos a dar a conhecer trajetos alternativos para quem pretende entrar na cidade de Viseu. Iremos regressar na próxima.

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0: 19:22. Rui Moreira. Já a seguir fica super atento, porque nos próximos minutos vamos aumentar a tua energia. Rui Moreira, na Estação Diária. 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

0: 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Boa tarde. Na Estação Diária damos destaque a alguns dos temas mais ouvidos em 96.8. Soltas da Estação, para escutares na próxima sequência que preparámos na playlist da Estação Oficial de Viseu.
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3: Maroon 5 é uma banda americana que se deu a conhecer no mundo em 1994. Tudo começou na conhecida cidade dos Anjos, Los Angeles. O vocalista Adam Levine, estudante do liceu com apenas 17 anos, juntou-se a mais 4 amigos, dando assim origem ao projeto Keras Flowers, que mais tarde iria se tornar no grupo de sucesso Maroon 5. 21 anos depois, o sucesso da banda continua intemporal. Milhões de cópias vendidas, dezenas de prémios e um número bíblico de seguidores que fazem dos Maroon 5 uma das bandas pop-rock de maior êxito mundial.
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1: Estação Diária. Boa tarde. Atualizamos os principais títulos das notícias de caráter desportivo. Vêm os comerciais e o bloco de informação. Voltaremos para a segunda meia hora com muito mais energia. Fiquem bem.
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2: São estes alguns dos temas que vamos desenvolver no Desporto da Estação Diária. O lateral direito espanhol Valério Fernandes, de 26 anos, é reforço do Académico de Viseu. Os sub-23 do Académico de Viseu somem e seguem na frente da Liga NextGen depois de um terceiro triunfo em 3 partidas disputadas. Está esgotada a lotação do Estádio do Fontelo para o jogo entre o Académico de Viseu e o Futebol Clube do Porto, a contar para a 4ª jornada da 1ª Liga de Futebol. O ciclismo nacional regressa esta semana à competição e duas provas vão ter passagem por concelhos do Distrito de Viseu, o Grande Prémio de Douro Internacional e a volta a Portugal Júniores. Agora é só ficarem atentos ao desenvolvimento destes e outros temas no Desporto da Estação Diária.
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3: O espanhol Valery Fernandes, de 26 anos, é reforço do Académico de Viseu. É lateral direito, que também pode jogar como extremo, e passou pela formação do Barcelona. Chegou à equipa principal do Girona em 2018 e estreou-se na Liga Espanhola frente ao Atlético de Madrid. Na última temporada representou o Real Zaragoza, depois de também ter passado pelo Mallorca. O jogador já trabalha às ordens do técnico Bruno Pinheiro na preparação para a recepção ao Futebol Clube do Porto, líder do campeonato. O jogo está marcado para sábado, 29 de agosto, às 6 da tarde, no Estádio do Fontelo, já com lotação esgotada. O Sub-23 do Académico de Viseu somam e seguem na frente da Liga Next Gen, depois de um terceiro triunfo em 3 partidas disputadas. Após vitórias por 3-0 sobre o Estrela da Amadora e um triunfo por 2-1 em Barcelos frente ao Gil Vicente, os vizinhos bateram o Vizela por 2-1 em partida disputada na Academia de Futebol de Viseu em Mundão. Alex Pérez adiantou o Académico logo aos 2 minutos, com Alfa Berri a fazer o 2-0 aos 40. O Vizela ainda reduziu de grande penalidade aos 50 minutos, mas o resultado não se alterou até final. Na próxima jornada, dia 2 de setembro, o Académico Viseu joga no Seixal frente ao Benfica. Está esgotada a lotação do Estádio de Fontelo para o jogo entre o Académico Viseu e o Futebol Clube do Porto, a contar para a quarta jornada da Primeira Liga de Futebol. Eram 6.785 bilhetes disponíveis para a partida agendada para sábado, às 6 da tarde, a lotação oficial do estádio, dos quais 348 ingressos foram enviados para o Futebol Clube do Porto. Os 5% da lotação previstos pelo regulamento das competições para adeptos da equipa adversária, que vão ocupar os dois setores do topo do Estádio do Fontelo. A SAD do Académico informa ainda que não será permitida a utilização de adereços alusivos ao Futebol Clube do Porto nos setores destinados aos adeptos do Académico. O ciclismo nacional regressa esta semana à competição e duas provas vão ter passagem por concelhos do Distrito de Viseu: o Grande Prémio de Ouro Internacional e a Volta a Portugal de Júniores. A sexta edição do Grande Prémio de Ouro Internacional se arranca na sexta-feira com um prólogo de 2,8 km nas ruas de Vila Real. A etapa de sábado entre a Universidade de Trás-os-Montes e Alto Douro e Lamego terá passagem pelo interior de Oriense antes da chegada à cidade de Lamego. Também a 20ª Volta a Portugal de Júniores vai passar pelo Distrito de Viseu. A última etapa, no domingo, liga-se Lourico da Beira à Praia Fluvial da Vila da Ponta, em Sernancelho, depois de uma distância de 115 km. A prova sub-19 decorre entre quinta e domingo, num total de 4 etapas e 338 km. Toda a informação do desporto é em estaçãodiariajornal.sapo.pt. Notícias também atualizadas no site da Estação Diária Rádio em 968.fm.
2: 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Previsão do estado do tempo para as próximas 24 horas. O Instituto Português do Mar e da Atmosfera está a prever para o Distrito de Viseu céu muito nublado, com períodos de chuva passando gradualmente a regime de aguaceiros, que serão por vezes fortes, diminuindo de intensidade ao longo do dia. O IPMA está ainda a prever vento fraco a moderado, superando moderado a forte nas terras altas e com rajadas, e uma pequena descida das temperaturas, com o mercúrio dos termómetros a chegar aos 18 graus de máxima e a mínima a registrar valores perto dos 12 graus no Distrito de Viseu.
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3: 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RT Ricardo Teixeira.
6: Olá pessoal, bem-vindos ao QI Business Secrets.
3: Ricardo Teixeira, o imparável.
7: Hoje vamos falar sobre como é que podemos aumentar a produtividade da nossa empresa sem aumentar o nosso staff. A resposta é automação.
3: É o fim de semana.
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1: Voltamos para mais uma hora de ponta na estação diária. Em períodos de ponta, o centro da cidade fica sujeito a um volume de tráfego que torna a movimentação automóvel mais complicada. Se o seu destino é prosseguir na direção da Braveses, isto é, avançar no sentido da zona de saída mais a norte de Viseu, e se tiver de passar pelo Rossio, não é novidade que o trânsito costuma sofrer abrandamento, tendo em atenção que existem dois semáforos na Praça da República. Ultrapassado esta área de afunilamento de circulação automóvel, vai ter de descer a Avenida Dr. António José de Almeida e até ao cruzamento com a Rua Cepa Pinto, e a Rua 21 de Agosto terá duas vias de trânsito. É quase sempre complicada a mobilidade nesta descida. Mais à frente, a cerca de 200 metros, encontrará a rotunda mais próxima do Fórum Viseu. Atenção que as rotundas permitem uma maior mobilidade no trânsito. Seguindo em frente, terá de percorrer cerca de mais de 300 metros até encontrar a rotunda da Fonte Cibernética, uma das mais movimentadas e congestionadas da cidade. E a partir desta zona mais baixa da cidade de Viseu, é só seguir em frente e subir até ao cimo da Avenida da Europa. É mais uma hora de ponta na estação diária. É a hora de trânsito na cidade.
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0: Setas, Carlos Manuel Costa. Muito bem, estamos aí em mais uma hora Superestação, com grandes músicas à mistura e com o essencial da informação. Carlos Manuel Costa, na estação diária. Porque estamos quase no meio da hora, daqui a pouco vamos passar em revista à informação desportiva atualizada na estação diária. De segunda a domingo, na estação oficial de Viseu.
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1: Voltámos à música em direção aos super clássicos. 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

0: 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Boa tarde. Estamos aí para dar a conhecer as novidades do Diário da Estação na Estação Diária. Os principais destaques das notícias. Regressaremos logo depois do bloco comercial para mais uma hora Super Estação. Até já.
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9: São estas algumas das notícias que vamos destacar na edição do dia do Diário da Estação. A Câmara Municipal de Mortágua vai avançar com a reabilitação da ETAR do Conselho no investimento de cerca de 1 milhão de euros. O município de Castro Daire vai oferecer no ano letivo 2026-2027 os livros de fichas a todos os alunos do primeiro ciclo do ensino básico. Os dois homens detidos em junho pela GNR no âmbito da Operação Rede Oculta vão ser julgados pela alegada prática de 35 crimes de furto nos distritos de Viseu e Aveiro. O Rally Constálica volta à estrada no fim de semana, dias 29 e 30 de agosto, com a 14ª edição a contar com 10 especiais, arrancando no concelho de Castro Daire e arrumar depois a Vozela e Oliveira de Frades. Agora é só ficarem atentos ao desenvolvimento destes e outros temas no Diário da Estação.
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2: 7 horas, está de volta à informação na Estação Diária.
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7: A Câmara de Mortágua vai avançar com a reabilitação da estação de tratamento de águas residuais do Conselho, num investimento de cerca de 1 milhão de euros, depois de a empreitada ter recebido o visto do Tribunal de Contas. Cumprida esta formalidade, o município pode agora proceder à consignação da obra, adjudicada em junho. A intervenção terá um prazo de execução de 365 dias e é considerada pela autarquia como a maior realizada numa única empreitada no sistema de tratamento de águas residuais do Conselho. O projeto vai permitir modernizar equipamentos, aumentar a eficiência do sistema e reforçar a sua capacidade para responder às necessidades atuais e futuras da população de Mortágua. O município de Castro Daire vai oferecer, no novo ano letivo, os livros de fichas a todos os alunos do primeiro ciclo de ensino básico. A medida pretende reduzir os encargos das famílias com o início do ano escolar e contribuir para melhorar condições no percurso educativo das crianças. Além deste apoio, os alunos abrangidos pela ação social escolar podem beneficiar de uma comparticipação para a aquisição de material. Para terem acesso aos apoios, os encarregados de educação devem apresentar o pedido até 31 de outubro, acompanhado pelas faturas dos livros de fichas, pelas faturas do material escolar, no caso dos beneficiários da ação social escolar, e também pelo IBAN do encarregado de educação. O pedido deve ser submetido preferencialmente através do serviço online do município, no menu Educação, através de um formulário que está disponível. A alternativa à documentação pode também ser entregue presencialmente no balcão de atendimento do município. Os dois homens detidos em junho pela GNR, no âmbito da Operação Rede Oculta, vão ser julgados pela alegada prática de 35 crimes de furto, qualificados e simples, nos distritos de Viseu e Aveiro. Segundo a GNR, o Ministério Público estima em cerca de 88 mil euros a vantagem patrimonial obtida com a atividade criminosa. Os principais suspeitos, de 47 e 51 anos, permanecem em prisão preventiva. A investigação, que decorreu durante cerca de 4 meses, incidiu sobre crimes cometidos, entre outros locais, no concelho de Oliveira de Frades, no distrito de Viseu, tendo como alvos juntas de freguesia, associações, habitações, anexos agrícolas e instalações industriais. Os detidos foram apreendidas armas, veículos, dinheiro, ouro, ferramentas e droga. O Rally Constólica volta à estrada no fim de semana, dias 29 e 30 de agosto, com a 14ª edição a contar com 10 especiais, arrancando no concelho de Castro Daire e a arrumar depois a Vozela e Oliveira de Frades. No sábado, o primeiro piloto vai sair pelas 16h27 para a especial Rota Nacional 2, em Castro Daire, seguida pelo especial de modelo, ainda em território castrense. Ambas terão depois uma segunda passagem. A prova arruma depois a Vozela para uma dupla passagem pela especial urbana noturna. No dia 30 de agosto, mais 6 especiais com duplas passagens pelas classificativas da Senhora de Castelo e Penoita, em Vozela, e termina depois com uma dupla passagem pela especial urbana de Oliveira de Frades. O Rally Constólica é a 5ª prova do Campeonato Centro de Rallies e a 3ª disputada na região de Viseu, depois do Cidade Termal, que abriu o calendário de 2026, e também do Rally Espumante do Dão. Toda a informação está atualizada em estaçãodiariajornal.sapo.pt, também no site da Estação Diária Rádio, em 968.fm.
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8: 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Previsão do estado do tempo para as próximas 24 horas. O Instituto Português do Mar e da Atmosfera está a prever para o distrito de Viseu céu muito nublado, com períodos de chuva passando gradualmente a regime de aguaceiros, que serão por vezes fortes, diminuindo de intensidade ao longo do dia. O IPMA está ainda a prever vento fraco a moderado, superando moderado a forte nas terras altas e com rajadas, e uma pequena descida das temperaturas, com o mercúrio dos termómetros a chegar aos 18 graus de máxima e a mínima a registrar valores perto dos 12 graus no distrito de Viseu.
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3: Som Nacional em 96.80. Mais um espaço de emissão com o som português na Estação Diária. Fiquem para escutar Supernova em mais uma emissão Super Estação. Voltamos já de seguida. www.efitnesshealthclub.pt. 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
1: Já a seguir fica super atento, reservamos soltas da estação. 9680 para quem ouve com frequência a Rádio Oficial de Viseu. Até já. 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
1: Fiquem agora com os principais títulos do desporto para desenvolver à meia hora aqui na Estação Diária. Até já!
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4: São estes alguns dos temas que vamos desenvolver no Desporto da Estação Diária. O lateral direito espanhol Valério Fernandes, de 26 anos, é reforço do Académico de Viseu. Os sub-23 do Académico de Viseu somem e seguem na frente da Liga Next Gen depois de um terceiro triunfo em 3 partidas disputadas. Está esgotada a lotação do Estádio do Fontelo para o jogo entre o Académico de Viseu e o Futebol Clube do Porto, a contar para a 4ª jornada da 1ª Liga de Futebol. O ciclismo nacional regressa esta semana à competição e duas provas vão ter passagem por concelhos do Distrito de Viseu, o Grande Prémio de Ouro Internacional e a volta à Portugal de Júniores. Agora é só ficarem atentos ao desenvolvimento destes e outros temas no Desporto da Estação Diária.
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1: 7h30, está de volta à informação desportiva.
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4: O espanhol Valery Fernandes, de 26 anos, é reforço do Académico de Viseu. É lateral direito, que também pode jogar como extremo, e passou pela formação do Barcelona. Chegou à equipa principal do Girona em 2018 e estreou-se na Liga Espanhola frente ao Atlético de Madrid. Na última temporada representou o Real Zaragoza, depois de também ter passado pelo Mallorca. O jogador já trabalha às ordens do técnico Bruno Pinheiro na preparação para a recepção ao Futebol Clube do Porto, líder do campeonato. O jogo está marcado para sábado, 29 de agosto, às 6 da tarde, no Estádio do Fontelo, já com lotação esgotada. O Sub-23 do Académico de Viseu somam e seguem na frente da Liga Next Gen, depois de um terceiro triunfo em 3 partidas disputadas. Após vitórias por 3-0 sobre o Estrela da Amadora e um triunfo por 2-1 em Barcelos, frente a

0: joga no Seixal frente ao Benfica. Está esgotada a lotação do estádio de Fontelo para o jogo entre o Académico de Viseu e o Futebol Clube do Porto, a contar para a quarta jornada da Primeira Liga de Futebol. Eram 6.785 bilhetes disponíveis para a partida agendada para sábado, às 6 da tarde, a lotação oficial do estádio, dos quais 348 ingressos foram enviados para o Futebol Clube do Porto, os 5% da lotação previstos pelo regulamento das competições para adeptos da equipa adversária que vão ocupar os dois setores do topo do estádio do Fontelo. A SAD do Académico informa ainda que não será permitida a utilização de adereços alusivos ao Futebol Clube do Porto nos setores destinados aos adeptos do Académico. O ciclismo nacional regressa esta semana à competição e duas provas vão ter passagem por concelhos do Distrito de Viseu, o Grande Prémio de Ouro Internacional e a Volta a Portugal de Júniores. A sexta edição do Grande Prémio de Ouro Internacional se arranca na sexta-feira com um prólogo de 2,8 km nas ruas de Vila Real. A etapa de sábado entre a Universidade de Trás-os-Montes e Alto Douro e Lamego terá passagem pelo interior de Oriense antes da chegada à cidade de Lamego. Também a 20ª Volta a Portugal de Júniores vai passar pelo Distrito de Viseu. A última etapa, no domingo, liga-se Lourico da Beira à Praia Fluvial da Vila da Ponta, em Sernancelho, depois de uma distância de 115 km. A prova sub-19 decorre entre quinta e domingo, num total de 4 etapas e 338 km. Toda a informação do desporto é em estaçãodiariojornal.sapo.pt. Notícias também atualizadas no site da Estação Diária Rádio em 968.fm.
1: 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Previsão do estado do tempo para as próximas 24 horas. O Instituto Português do Mar e da Atmosfera está a prever para o Distrito de Viseu céu muito nublado, com períodos de chuva passando gradualmente a regime de aguaceiros que serão por vezes fortes, diminuindo de intensidade ao longo do dia. O IPMA está ainda a prever vento fraco a moderado, superando moderado a forte nas terras altas e com rajadas, e uma pequena descida das temperaturas, com mercúrio dos termómetros a chegar aos 18 graus de máxima e a mínima a registrar valores perto dos 12 graus no Distrito de Viseu.
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1: RT Ricardo Teixeira.
2: Olá pessoal, bem-vindos ao QI Business Secrets.
1: Ricardo Teixeira, o imparável.
2: Hoje vamos falar sobre prioridades do dia e objetivos anuais. É o que vamos falar já a seguir, por isso estejam por aí.
1: É o fim de semana.
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3: FM. Depois das 23 e até às 2 da manhã, pista de dança, 3 horas para ouvirmos as malhas mais house do FM. Para já, fica aí com uma pequena amostra daquilo que temos preparado para mais logo. Até já.
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0: para destacarmos nos próximos minutos em 96.8, clássicos da estação. Espaço de emissão com a divulgação de temas que rodamos regularmente na antena 9680. A não perder. Até já.
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1: À hora certa temos aí as notícias, já fazemos uma pequena pausa para regressarmos ainda com mais energia na próxima hora. Fiquem todos muito bem, até depois do sinal horário.
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1: São estas algumas das notícias que vamos destacar na edição do dia do Diário da Estação. A Câmara Municipal de Mortágua vai avançar com a reabilitação da ETAR do Conselho num investimento de cerca de 1 milhão de euros. O município de Castro Daire vai oferecer no ano letivo 2026-2027 os livros de fichas a todos os alunos do primeiro ciclo do ensino básico. Os dois homens detidos em junho pela GNR no âmbito da Operação Rede Oculta vão ser julgados pela alegada prática de 35 crimes de furto nos distritos de Viseu e Aveiro. O Rally Constálica volta à estrada no fim de semana, dias 29 e 30 de agosto, com a 14ª edição a contar com 10 especiais, arrancando no concelho de Castro Daire e arrumar depois a Vozela e Oliveira de Frades. Agora é só ficarem atentos ao desenvolvimento destes e outros temas no Diário da Estação.
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3: Oito horas.
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2: De regresso ao Diário, bloco das 8 horas, na Estação Diária.
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6: A Câmara de Mortágua vai avançar com a reabilitação da estação de tratamento de águas residuais do concelho, num investimento de cerca de 1 milhão de euros, depois de a empreitada ter recebido o visto do Tribunal de Contas. Cumprida esta formalidade, o município pode agora proceder à consignação da obra, adjudicada em junho. A intervenção terá um prazo de execução de 365 dias e é considerada pela autarquia como a maior realizada numa única empreitada no sistema de tratamento de águas residuais do concelho. O projeto vai permitir modernizar equipamentos, aumentar a eficiência do sistema e reforçar sua capacidade para responder às necessidades atuais e futuras da população de Mortágua. O município de Castro Daire vai oferecer, no novo ano letivo, os livros de fichas a todos os alunos do primeiro ciclo de ensino básico. A medida pretende reduzir os encargos das famílias com o início do ano escolar e contribuir para melhorar condições no percurso educativo das crianças. Além deste apoio, os alunos abrangidos pela ação social escolar podem beneficiar de uma comparticipação para a aquisição de material. Para terem acesso aos apoios, os encarregados de educação devem apresentar o pedido até 31 de outubro, acompanhado pelas faturas dos livros de fichas, pelas faturas do material escolar, no caso dos beneficiários da ação social escolar, e também pelo IBAN do encarregado de educação. O pedido deve ser submetido preferencialmente através do serviço online do município, no menu Educação, através de um formulário que está disponível. A alternativa à documentação pode também ser entregue presencialmente no balcão de atendimento do município. Os dois homens detidos em junho pela GNR, no âmbito da Operação Rede Oculta, vão ser julgados pela alegada prática de 35 crimes de furto, qualificados e simples, nos distritos de Viseu e Aveiro. Segundo a GNR, o Ministério Público estima em cerca de 88 mil euros a vantagem patrimonial obtida com a atividade criminosa. Os principais suspeitos, de 47 e 51 anos, permanecem em prisão preventiva. A investigação, que decorreu durante cerca de 4 meses, incidiu sobre crimes cometidos, entre outros locais, no concelho de Oliveira de Frades, no distrito de Viseu, tendo como alvos juntas de freguesia, associações, habitações, anexos agrícolas e instalações industriais. Aos detidos foram apreendidas armas, veículos, dinheiro, ouro, ferramentas e droga. O Rally Constólica volta à estrada no fim de semana, dias 29 e 30 de agosto, com a 14ª edição a contar com 10 especiais, arrancando do concelho de Castro Daire e a arrumar depois a Vozela e Oliveira de Frades. No sábado, o primeiro piloto vai sair pelas 16h27 para a especial Rota Nacional 2, em Castro Daire, seguida pelo especial de modelo, ainda em território castrense. Ambas terão depois uma segunda passagem. A prova arruma depois a Vozela para uma dupla passagem pela especial urbana noturna. No dia 30 de agosto, mais 6 especiais com duplas passagens pelas classificativas da Senhora de Castelo e Penoita, em Vozela, e termina depois com uma dupla passagem pela especial urbana de Oliveira de Frades. O Rally Constólica é a 5ª prova do Campeonato Centro de Rallies e a 3ª disputada na região de Viseu, depois do Cidade Termal, que abriu o calendário de 2026, e também do Rally Espumante do Dão. Toda a informação está atualizada em estaçãodiariajornal.sapo.pt, também no site da Estação Diária Rádio, em 968.fm.
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4: 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Previsão do estado do tempo para as próximas 24 horas. O Instituto Português do Mar e da Atmosfera está a prever para o distrito de Viseu céu muito nublado, com períodos de chuva, passando gradualmente a regime de aguaceiros que serão por vezes fortes, diminuindo de intensidade ao longo do dia. O IPMA está ainda a prever vento fraco a moderado, superando moderado a forte nas terras altas e com rajadas, e uma pequena descida das temperaturas, com o mercúrio dos termómetros a chegar aos 18 graus de máxima e a mínima a registrar valores perto dos 12 graus no distrito de Viseu.
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7: Boa noite.
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1: Primeiros minutos nesta emissão Superestação da Estação Diária. Iniciamos este espaço de emissão com o som nacional. Para seguir em frente temos aí Supernova. Fiquem bem, voltamos já de seguida. 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

0: 10, 13. José Alberto Ribeiro. Olá, esta é a frequência da estação diária. José Alberto Ribeiro, na Estação Diária. Fique a saber quais são os títulos das notícias que fazem parte do Bloco de Informação do Desporto, de segunda a domingo, na Estação Oficial de Viseu.
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0: Boa noite.
1: Presta atenção porque nos próximos minutos vamos aumentar a tua energia. Fiquem todos bem atentos. É o próximo tema, Soltas da Estação. Já de seguida, fiquem bem. 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

0: os principais títulos do desporto para ouvir agora em 96.8 FM para desenvolver à meia hora aqui na Estação Diária. Voltamos já de seguida. 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
0: 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São estes alguns dos temas que vamos desenvolver no desporto da Estação Diária. O lateral direito espanhol Valério Fernandes, de 26 anos, é reforço do Académico de Viseu. Os sub-23 do Académico de Viseu somem e seguem na frente da Liga Next Gen depois de um terceiro triunfo em 3 partidas disputadas. Está esgotada a lotação do Estádio do Fontel para o jogo entre o Académico de Viseu e o Futebol Clube do Porto, a contar para a 4ª jornada da 1ª Liga de Futebol. O ciclismo nacional regressa esta semana à competição e duas provas vão ter passagem por concelhos do Distrito de Viseu, o Grande Prémio de Douro Internacional e a volta a Portugal de Júniores. Agora é só ficarem atentos ao desenvolvimento destes e outros temas no desporto da Estação Diária. 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
2: Regresso ao desporto, bloco 2, 8:30.
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3: O espanhol Valery Fernández, de 26 anos, é reforço do Académico de Viseu. É lateral direito, que também pode jogar como extremo, e passou pela formação do Barcelona. Chegou à equipa principal do Girona em 2018 e estreou-se na Liga Espanhola frente ao Atlético de Madrid. Na última temporada representou o Real Zaragoza, depois de também ter passado pelo Mallorca.

0: triunfo em 3 partidas disputadas. Após vitórias por 3-0 sobre o Estrela da Amadora e um triunfo por 2-1 em Barcelos frente ao Gil Vicente, os vizienses bateram Vizela por 2-1 em partida disputada na Academia de Futebol de Viseu em Mundão. Alex Pérez adiantou o Académico logo aos 2 minutos, com Alfa Berri a fazer o 2-0 aos 40. O Vizela ainda reduziu de grande penalidade aos 50 minutos, mas o resultado não se alterou até final. Na próxima jornada, dia 2 de setembro, o Académico Viseu joga no Seixal frente ao Benfica. Está esgotada a lotação do estádio de Fontelo para o jogo entre o Académico Viseu e o Futebol Clube do Porto, a contar para a 4ª jornada da Primeira Liga de Futebol. Eram 6.785 bilhetes disponíveis para a partida agendada para sábado, às 6 da tarde, a lotação oficial do estádio, dos quais 348 ingressos foram enviados para o Futebol Clube do Porto. Os 5% da lotação previstos pelo regulamento das competições para adeptos da equipa adversária, que vão ocupar os 2 setores do topo do estádio do Fontelo. A SAD do Académico informa ainda que não será permitida a utilização de adereços alusivos ao Futebol Clube do Porto nos setores destinados aos adeptos do Académico. O ciclismo nacional regressa esta semana à competição e 2 provas vão ter passagem por concelhos do Distrito de Viseu, o Grande Prémio de Ouro Internacional e a Volta a Portugal de Júniores. A 6ª edição do Grande Prémio de Ouro Internacional se arranca na sexta-feira com um prólogo de 2,8 km nas ruas de Vila Real. A etapa de sábado entre a Universidade de Trás-os-Montes e Alto Douro e Lamego terá passagem pelo interior de Oriense antes da chegada à cidade de Lamego. Também a 20ª volta a Portugal de Júniores vai passar pelo Distrito de Viseu. A última etapa, no domingo, liga-se Lourico da Beira à Praia Fluvial da Vila da Ponta, em Sernancelho, depois de uma distância de 115 km. A prova sub-19 decorre entre quinta e domingo, num total de 4 etapas e 338 km. 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
1: 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Previsão do estado do tempo para as próximas 24 horas. O Instituto Português do Mar e da Atmosfera está a prever para o Distrito de Viseu céu muito nublado, com períodos de chuva passando gradualmente a regime de água, seis que serão por vezes fortes, diminuindo de intensidade ao longo do dia. O IPMA está ainda a prever vento fraco a moderado, superando moderado a forte nas terras altas e com rajadas, e uma pequena descida das temperaturas, com mercúrio dos termómetros a chegar aos 18 graus de máxima e a mínima a registrar valores perto dos 12 graus no Distrito de Viseu.
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0: RT Ricardo Teixeira.
6: Olá, pessoal! Bem-vindos ao QI Business Secrets!
0: Teixeira, o imparável.
6: Hoje vamos falar de um tema bastante sensível. Vamos falar da nossa relação com o Estado.
0: É o fim de semana.
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2: Uma vez mais a acelerar o ritmo desta emissão, é a Estação Diária a selecionar os temas mais comerciais, Malha House na Estação Oficial de Viseu, depois das 23 horas, aumentamos o ritmo da emissão e damos energia no final da noite, pista de dança.
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0: até às 13, José Alberto Ribeiro. Muito bem, som de abertura em mais um espaço de emissão na Estação Diária. José Alberto Ribeiro, na Estação Diária. Temos aí mais informação relativa às diferentes bandas que vão rodando na Estação Diária, de segunda a domingo.
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0: Boa noite.
1: Clássicos da estação para recordar na antena 9680. Fiquem todos bem atentos a mais um super som na estação diária. Estação oficial de Viseu. Voltamos já de seguida. 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

0: 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Estação Diária, boa noite.
1: Estamos a dobrar mais uma hora de emissão. É o nosso espaço de antena que está praticamente finalizado. De regresso estarão aí os comerciais e mais um bloco noticiário. De meia e meia hora, as notícias em 96.8 na Estação Oficial Viseu. Até já.
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1: 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São estas algumas das notícias que vamos destacar na edição do dia do Diário da Estação. A Câmara Municipal de Mortágua vai avançar com a reabilitação da etar do concelho num investimento de cerca de 1 milhão de euros. O município de Castro Daire vai oferecer no ano letivo 2026-2027 os livros de fichas a todos os alunos do primeiro ciclo do ensino básico. Os dois homens detidos em junho pela GNR no âmbito da Operação Rede Oculta vão ser julgados pela alegada prática de 35 crimes de furto nos distritos de Viseu e Aveiro. O Rally Constálica volta à estrada no fim de semana, dias 29 e 30 de agosto, com a 14ª edição a contar com 10 especiais, arrancando no concelho de Castro Daire e arrumar depois a Vozela e Oliveira de Frades. Agora é só ficarem atentos ao desenvolvimento destes e outros temas no Diário da Estação.
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6: 9 horas.
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9: A Câmara de Mortágua vai avançar com a reabilitação da estação de tratamento de águas residuais do concelho, num investimento de cerca de 1 milhão de euros, depois de a empreitada ter recebido o visto do Tribunal de Contas. Cumprida esta formalidade, o município pode agora proceder à consignação da obra, adjudicada em junho. A intervenção terá um prazo de execução de 365 dias e é considerada pela autarquia como a maior realizada numa única empreitada no sistema de tratamento de águas residuais do concelho. O projeto vai permitir modernizar equipamentos, aumentar a eficiência do sistema e reforçar sua capacidade para responder às necessidades atuais e futuras da população de Mortágua. O município de Castro Daire vai oferecer, no novo ano letivo, os livros de fichas a todos os alunos do primeiro ciclo de ensino básico. A medida pretende reduzir os encargos das famílias com o início do ano escolar e contribuir para melhorar condições no percurso educativo das crianças. Além deste apoio, os alunos abrangidos pela ação social escolar podem beneficiar de uma comparticipação para a aquisição de material. Para terem acesso aos apoios, os encarregados de educação devem apresentar o pedido até 31 de outubro, acompanhado pelas faturas dos livros de fichas, pelas faturas do material escolar, no caso dos beneficiários da ação social escolar, e também pelo IBAM do encarregado de educação. O pedido deve ser submetido preferencialmente através do serviço online do município, no menu Educação, através de um formulário que está disponível. A alternativa à documentação pode também ser entregue presencialmente no balcão de atendimento do município. Os dois homens detidos em junho pela GNR, no âmbito da Operação Rede Oculta, vão ser julgados pela alegada prática de 35 crimes de furto, qualificados e simples, nos distritos de Viseu e Aveiro. Segundo a GNR, o Ministério Público estima em cerca de 88 mil euros a vantagem patrimonial obtida com a atividade criminosa. Os principais suspeitos, de 47 e 51 anos, permanecem em prisão preventiva. A investigação, que decorreu durante cerca de 4 meses, incidiu sobre crimes cometidos, entre outros locais, no concelho de Oliveira de Frades, no distrito de Viseu, tendo como alvos juntas de freguesia, associações, habitações, anexos agrícolas e instalações industriais. Aos detidos foram apreendidas armas, veículos, dinheiro, ouro, ferramentas e droga. O Rally Costa Liga volta à estrada no fim de semana, dias 29 e 30 de agosto, com a 14ª edição a contar com 10 especiais, arrancando do concelho de Castro Daire e arrumar depois da Vozela e Oliveira de Frades. No sábado, o primeiro piloto vai sair pelas 16h27 para a especial Rota Nacional 2, em Castro Daire, seguida pelo especial de modelo, ainda em território castrense. Ambas terão depois uma segunda passagem. A prova arruma depois a Vozela para uma dupla passagem pela especial urbana noturna. No dia 30 de agosto, mais 6 especiais com duplas passagens pelas classificativas da Senhora de Castelo e Penoita, em Vozela, e termina depois com uma dupla passagem pela especial urbana de Oliveira de Frades. O Rally Costálica é a 5ª prova do Campeonato Centro de Rallys e a 3ª disputada na região de Viseu, depois do Cidade Termal, que abriu o calendário de 2026, e também do Rally Espumante do Dão. Toda a informação está atualizada em estaçãodiariajornal.sapo.pt, também no site da Estação Diária Rádio, em 968.fm.
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4: 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Previsão do estado do tempo para as próximas 24 horas. O Instituto Português do Mar e da Atmosfera está a prever para o distrito de Viseu céu muito nublado, com períodos de chuva passando gradualmente a regime de aguaceiros, que serão por vezes fortes, diminuindo de intensidade ao longo do dia. O IPMA está ainda a prever vento fraco a moderado, superando moderado a forte nas terras altas e com rajadas, e uma pequena descida das temperaturas, com o mercúrio dos termómetros a chegar aos 18 graus de máxima e a mínima a registrar valores perto dos 12 graus no distrito de Viseu.
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2: Cá estamos nós para mais uma grande hora de música na Estação Diária. A abrir esta emissão Super Estação, o melhor da música nacional, vem aí Supernova. Fiquem bem, fiquem com a Estação Oficial Viseu. 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

0: número 5, Gonçalo Correia.
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1: Já a seguir fica super atento, reservamos soltas da estação. 9680 para quem ouve com frequência a Rádio Oficial de Viseu. Fiquem bem, voltamos em poucos minutos.
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1: E agora na Estação Diária, fiquem com os principais destaques do desporto para ouvir à meia hora aqui na Estação Oficial de Viseu. Até já. 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
1: São estes alguns dos temas que vamos desenvolver no desporto da Estação Diária. O lateral direito espanhol Valério Fernandes, de 26 anos, é reforço do Académico de Viseu. Os sub-23 do Académico de Viseu somem e seguem na frente da Liga Next Gen depois de um terceiro triunfo em 3 partidas disputadas. Está esgotada a lotação do Estádio do Fontelo para o jogo entre o Académico de Viseu e o Futebol Clube do Porto, a contar para a 4ª jornada da 1ª Liga de Futebol. O ciclismo nacional regressa esta semana à competição e duas provas vão ter passagem por concelhos do Distrito de Viseu, o Grande Prémio de Ouro Internacional e a Volta a Portugal de Júniores. Agora é só ficarem atentos ao desenvolvimento destes e outros temas no desporto da Estação Diária. 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
4: O espanhol Valery Fernandes, de 26 anos, é reforço do Académico de Viseu. É lateral direito, que também pode jogar como extremo, e passou pela formação do Barcelona. Chegou à equipa principal do Girona em 2018 e estreou-se na Liga Espanhola frente ao Atlético de Madrid. Na última temporada representou o Real Zaragoza, depois de também ter passado pelo Mallorca. O jogador já trabalha às ordens do técnico Bruno Pinheiro na preparação para a recepção ao Futebol Clube do Porto, líder do campeonato. O jogo está marcado para sábado, 29 de agosto, às 6 da tarde, no Estádio do Fontelo, já com lotação esgotada. O sub-23 do Académico de Viseu somam e seguem na frente da Liga Next Gen depois de um terceiro triunfo em 3 partidas disputadas. Após vitórias por 3-0 sobre o Estrela da Amadora e um triunfo por 2-1 em Barcelos frente ao Gil Vicente, os vizinhos bateram o Vizela por 2-1 em partida disputada.

0: Está esgotada a lotação do estádio de Fontelo para o jogo entre o Académico de Viseu e o Futebol Clube do Porto, a contar para a quarta jornada da Primeira Liga de Futebol. Eram 6.785 bilhetes disponíveis para a partida agendada para sábado, às 6 da tarde, a lotação oficial do estádio, dos quais 348 ingressos foram enviados para o Futebol Clube do Porto. Os 5% da lotação previstos pelo regulamento das competições para adeptos da equipa adversária que vão ocupar os dois setores do topo do estádio do Fontelo. A SAD do Académico informa ainda que não será permitida a utilização de adereços alusivos ao Futebol Clube do Porto nos setores destinados aos adeptos do Académico. O ciclismo nacional regressa esta semana à competição e duas provas vão ter passagem por concelhos do Distrito de Viseu, o Grande Prémio de Ouro Internacional e a Volta a Portugal de Juniores. A sexta edição do Grande Prémio de Ouro Internacional se arranca na sexta-feira com um prólogo de 2,8 km nas ruas de Vila Real. A etapa de sábado entre a Universidade de Trás-os-Montes e Alto Douro e Lamego terá passagem pelo interior de Oriense antes da chegada à cidade de Lamego. Também a 20ª Volta a Portugal de Júniores vai passar pelo Distrito de Viseu. A última etapa, no domingo, liga-se Lourico da Beira à Praia Fluvial da Vila da Ponta, em Sernancelha, depois de uma distância de 115 km. A prova sub-19 decorre entre quinta e domingo, num total de 4 etapas e 338 km. Toda a informação do desporto é em estaçãodiariojornal.sapo.pt. Notícias também atualizadas no site da Estação Diária Rádio em 968.fm.
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1: 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Previsão do estado do tempo para as próximas 24 horas. O Instituto Português do Mar e da Atmosfera está a prever para o Distrito de Viseu céu muito nublado, com períodos de chuva passando gradualmente a regime de aguaceiros que serão por vezes fortes, diminuindo de intensidade ao longo do dia. O IPMA está ainda a prever vento fraco a moderado, superando moderado a forte nas terras altas e com rajadas, e uma pequena descida das temperaturas, com mercúrio dos termómetros a chegar aos 18 graus de máxima e a mínima a registrar valores perto dos 12 graus no Distrito de Viseu.
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2: Uma vez mais a acelerar o ritmo desta emissão, é a Estação Diária a selecionar os temas mais comerciais, Malha House na Estação Oficial de Viseu, depois das 23 horas, aumentamos o ritmo da emissão e damos energia no final da noite, pista de dança. Até já!
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Super Estação. C10, Carlos Manuel Costa. Para já deixámos o som nacional abrir a hora. Vamos seguir em frente com mais um tema em destaque. Carlos Manuel Costa, na Estação Diária. 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
1: Ok, estamos aí para recordar clássicos. Nesta emissão estamos a dar a conhecer grandes temas, clássicos da estação. Nestas edições da Estação Diária. Voltamos já de seguida. Até já.
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1: Já daqui a pouco o sinal horário para acertarmos com os nossos compromissos comerciais e logo a seguir as notícias para regressarmos para mais uma hora de muita música. Até já.
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5: São estas algumas das notícias que vamos destacar na edição do dia do Diário da Estação. A Câmara Municipal de Mortágua vai avançar com a reabilitação da etar do concelho num investimento de cerca de 1 milhão de euros. O município de Castro Daire vai oferecer no ano letivo 2026-2027 os livros de fichas a todos os alunos do primeiro ciclo do ensino básico. Os dois homens detidos em junho pela GNR no âmbito da Operação Rede Oculta vão ser julgados pela alegada prática de 35 crimes de furto nos distritos de Viseu e Aveiro. O Rally Constálica volta à estrada no fim de semana, dias 29 e 30 de agosto, com a 14ª edição a contar com 10 especiais, arrancando no concelho de Castro Daire e arrumar depois a Vozela e Oliveira de Frades. Agora é só ficarem atentos ao desenvolvimento destes e outros temas no Diário da Estação.
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7: A Câmara de Mortágua vai avançar com a reabilitação da estação de tratamento de águas residuais do concelho, num investimento de cerca de 1 milhão de euros, depois de a empreitada ter recebido o visto do Tribunal de Contas. Cumprida esta formalidade, o município pode agora proceder à consignação da obra, adjudicada em junho. A intervenção terá um prazo de execução de 365 dias e é considerada pela autarquia como a maior realizada numa única empreitada no sistema de tratamento de águas residuais do concelho. O projeto vai permitir modernizar equipamentos, aumentar a eficiência do sistema e reforçar sua capacidade para responder às necessidades atuais e futuras da população de Mortágua. O município de Castro Daire vai oferecer, no novo ano letivo, os livros de fichas a todos os alunos do primeiro ciclo de ensino básico. A medida pretende reduzir os encargos das famílias com o início do ano escolar e contribuir para melhorar condições no percurso educativo das crianças. Além deste apoio, os alunos abrangidos pela ação social escolar podem beneficiar de uma comparticipação para a aquisição de material. Para terem acesso aos apoios, os encarregados de educação devem apresentar o pedido até 31 de outubro, acompanhado pelas faturas dos livros de fichas, pelas faturas do material escolar, no caso dos beneficiários da ação social escolar, e também pelo IBAN do encarregado de educação. O pedido deve ser submetido preferencialmente através do serviço online do município, no menu Educação, através de um formulário que está disponível. A alternativa à documentação pode também ser entregue presencialmente no balcão de atendimento do município. Os dois homens detidos em junho pela GNR, no âmbito da Operação Rede Oculta, vão ser julgados pela alegada prática de 35 crimes de furto, qualificados e simples, nos distritos de Viseu e Aveiro. Segundo a GNR, o Ministério Público estima em cerca de 88 mil euros a vantagem patrimonial obtida com a atividade criminosa. Os principais suspeitos, de 47 e 51 anos, permanecem em prisão preventiva. A investigação, que decorreu durante cerca de 4 meses, incidiu sobre crimes cometidos, entre outros locais, no concelho de Oliveira de Frades, no distrito de Viseu, tendo como alvos juntas de freguesia, associações, habitações, anexos agrícolas e instalações industriais. Os detidos foram apreendidas armas, veículos, dinheiro, ouro, ferramentas e droga. O Rally Constólica volta à estrada no fim de semana, dias 29 e 30 de agosto, com a 14ª edição a contar com 10 especiais, arrancando do concelho de Castro Daire e a arrumar depois a Vozela e Oliveira de Frades. No sábado, o primeiro piloto vai sair pelas 16h27 para a especial Rota Nacional 2, em Castro Daire, seguida pelo especial de modelo, ainda em território castrense. Ambas terão depois uma segunda passagem. A prova arruma depois a Vozela para uma dupla passagem pela especial urbana noturna. no dia 30 de agosto, mais 6 especiais com duplas passagens pelas classificativas da Senhora de Castelo e Penoita, em Vozela, e termina depois com uma dupla passagem pela Especial Urbana de Oliveira de Frades. O Rally Constólica é a quinta prova do Campeonato Centro de Rallies e a terceira disputada na região de Viseu, depois do Cidade Termal, que abriu o calendário de 2026, e também do Rally Espumante do Dão. Toda a informação está atualizada em estaçãodiariajornal.sapo.pt, também no site da Estação Diária Rádio, em 968.fm.
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8: 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Previsão do estado do tempo para as próximas 24 horas. O Instituto Português do Mar e da Atmosfera está a prever para o distrito de Viseu céu muito nublado, com períodos de chuva, passando gradualmente a regime de aguaceiros que serão por vezes fortes, diminuindo de intensidade ao longo do dia. O IPMA está ainda a prever vento fraco a moderado, superando moderado a forte nas terras altas e com rajadas, e uma pequena descida das temperaturas, com o mercúrio dos termómetros a chegar aos 18 graus de máxima e a mínima a registrar valores perto dos 12 graus no distrito de Viseu.
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8: 19:22, Rui Moreira. Sejam todos muito bem-vindos ao Top da Estação. Abrimos este espaço de emissão em 96.8. Rui Moreira, na Estação Diária. 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
0: 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Mais um espaço de emissão com o som português na Estação Diária. Fiquem para escutar Supernova em mais uma emissão Super Estação. Voltamos já de seguida. www.efitnesshealthclub.pt. 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
1: De regresso à informação na Estação Diária. Já daqui a pouco vem o Diário da Estação, na Estação Oficial de Viseu.
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1: Já a seguir fica super atento, reservamos soltas da estação. 9680 para quem ouve com frequência a Rádio Oficial de Viseu. Até já.
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1: Fiquem agora com os principais títulos do desporto para desenvolver à meia hora aqui na Estação Diária. Até já.
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1: 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São estes alguns dos temas que vamos desenvolver no desporto da Estação Diária. O lateral direito espanhol Valério Fernandes, de 26 anos, é reforço do Académico de Viseu. Os sub-23 do Académico de Viseu somem e seguem na frente da Liga Next Gen depois de um terceiro triunfo em 3 partidas disputadas. Está esgotada a lotação do Estádio do Fontel para o jogo entre o Académico de Viseu e o Futebol Clube do Porto, a contar para a 4ª jornada da 1ª Liga de Futebol. O ciclismo nacional regressa esta semana à competição e duas provas vão ter passagem por concelhos do Distrito de Viseu, o Grande Prémio de Douro Internacional e a volta a Portugal de Júniores. Agora é só ficarem atentos ao desenvolvimento destes e outros temas no desporto da Estação Diária. 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
4: 10:30. 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
5: O espanhol Valery Fernandes, de 26 anos, é reforço do Académico de Viseu. É lateral direito, que também pode jogar como extremo, e passou pela formação do Barcelona. Chegou à equipa principal do Girona em 2018 e estreou-se na Liga Espanhola frente ao Atlético de Madrid. Na última temporada representou o Real Zaragoza, depois de também ter passado pelo Mallorca. O jogador já trabalha às ordens do técnico Bruno Pinheiro na preparação para a recepção ao Futebol Clube do Porto, líder do campeonato. O jogo está marcado para sábado, 29 de agosto, às 6 da tarde, no Estádio do Fontelo, já com lotação esgotada. O Sub-23 do Académico de Viseu soa mão e segue na frente da Liga Next Gen, depois de um terceiro triunfo em 3 partidas disputadas. Após vitórias por 3-0 sobre o Estrela da Amadora e um triunfo por 2-1 em Barcelos, frente ao Gil Vicente, os vizinhos bateram o Vizela por 2-1, em partida disputada na Academia de Futebol de Viseu, em Mundão. Alex Pérez adiantou o Académico logo aos 2 minutos, com Alfa Berri a fazer o 2-0 aos 40. O Vizela ainda reduziu de grande penalidade aos 50 minutos, mas o resultado não se alterou até final. Na próxima jornada, dia 2 de setembro, o Académico Viseu joga no Seixal, frente ao Benfica. Está esgotada a lotação do Estádio de Fontelo para o jogo entre o Académico Viseu e o Futebol Clube do Porto, a contar para a 4ª jornada da Primeira Liga de Futebol.

0: permitida a utilização de adereços alusivos ao Futebol Clube do Porto nos setores destinados aos adeptos do Académico. O ciclismo nacional regressa esta semana à competição e duas provas vão ter passagem por concelhos do Distrito de Viseu, o Grande Prémio Douro Internacional e a Volta a Portugal de Júniores. A sexta edição do Grande Prémio Douro Internacional se arranca na sexta-feira com um prólogo de 2,8 km nas ruas de Vila Real. A etapa de sábado entre a Universidade de Trás-os-Montes e Alto Douro e Lamego terá passagem pelo interior de Oriense antes da chegada à cidade de Lamego. Também a 20ª Volta a Portugal de Júniores vai passar pelo Distrito de Viseu. Na última etapa, no domingo, liga-se Lourico da Beira à Praia Fluvial da Vila da Ponta, em Sernancelho, depois de uma distância de 115 km. A prova sub-19 decorre entre quinta e domingo, num total de 4 etapas e 338 km. 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
1: 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Previsão do estado do tempo para as próximas 24 horas. O Instituto Português do Mar e da Atmosfera está a prever para o Distrito de Viseu céu muito nublado, com períodos de chuva passando gradualmente a regime de aguaceiros que serão por vezes fortes, diminuindo de intensidade ao longo do dia. O IPMA está ainda a prever vento fraco a moderado, superando moderado a forte nas terras altas e com rajadas, e uma pequena descida das temperaturas, com mercúrio dos termómetros a chegar aos 18 graus de máxima e a mínima a registrar valores perto dos 12 graus no Distrito de Viseu.
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8: Hoje neste podcast vamos falar sobre música. 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Vamos a isso.
7: É o fim de semana.
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2: 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Depois das 23 e até às 2 da manhã, pista de dança, 3 horas para ouvirmos as malhas mais house do FM. Para já fica aí com uma pequena amostra daquilo que temos preparado para mais logo. Até já.
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Setas, Carlos Manuel Costa. Estamos de regresso e praticamente a finalizar mais uma hora de emissão na Estação Diária. 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Carlos Manuel Costa, na Estação Diária. Tudo a postos para que possamos saber as novidades que irão ter desenvolvimento logo após o sinal horário. Reservamos para o final desta edição os títulos que irão destacar-se no Diário da Estação. 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
1: Para destacarmos nos próximos minutos em 96.8, clássicos da estação. Espaço de emissão com a divulgação de temas que rodamos regularmente na antena 9680. A não perder. Até já. 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
1: À hora certa temos aí as notícias, já fazemos uma pequena pausa para regressarmos ainda com mais energia na próxima hora. Fiquem todos muito bem, até depois do sinal horário.
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1: São estas algumas das notícias que vamos destacar na edição do dia do Diário da Estação. A Câmara Municipal de Mortágua vai avançar com a reabilitação da etar do concelho num investimento de cerca de 1 milhão de euros. O município de Castro Daire vai oferecer no ano letivo 2026-2027 os livros de fichas a todos os alunos do primeiro ciclo do ensino básico. Os dois homens detidos em junho pela GNR no âmbito da Operação Rede Oculta vão ser julgados pela alegada prática de 35 crimes de furto nos distritos de Viseu e Aveiro. O Rally Constálica volta à estrada no fim de semana, dias 29 e 30 de agosto, com a 14ª edição a contar com 10 especiais, arrancando no concelho de Castro Daire e arrumar depois a Vouzela e Oliveira de Frades. Agora é só ficarem atentos ao desenvolvimento destes e outros temas no Diário da Estação.
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1: 11 horas.
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6: A Câmara de Mortágua vai avançar com a reabilitação da estação de tratamento de águas residuais do concelho, num investimento de cerca de 1 milhão de euros, depois de a empreitada ter recebido o visto do Tribunal de Contas. Cumprida esta formalidade, o município pode agora proceder à consignação da obra, adjudicada em junho. A intervenção terá um prazo de execução de 365 dias e é considerada pela autarquia como a maior realizada numa única empreitada no sistema de tratamento de águas residuais do concelho. O projeto vai permitir modernizar equipamentos, aumentar a eficiência do sistema e reforçar sua capacidade para responder às necessidades atuais e futuras da população de Mortágua. O município de Castro Daire vai oferecer, no novo ano letivo, os livros de fichas a todos os alunos do primeiro ciclo de ensino básico. A medida pretende reduzir os encargos das famílias com o início do ano escolar e contribuir para melhorar condições no percurso educativo das crianças. Além deste apoio, os alunos abrangidos pela ação social escolar podem beneficiar de uma comparticipação para a aquisição de material. Para terem acesso aos apoios, os encarregados de educação devem apresentar o pedido até 31 de outubro, acompanhado pelas faturas dos livros de fichas, pelas faturas do material escolar, no caso dos beneficiários da ação social escolar, e também pelo IBAN do encarregado de educação. O pedido deve ser submetido preferencialmente através do serviço online do município, no menu Educação, através de um formulário que está disponível. A alternativa à documentação pode também ser entregue presencialmente no balcão de atendimento do município. Os dois homens detidos em junho pela GNR, no âmbito da Operação Rede Oculta, vão ser julgados pela alegada prática de 35 crimes de furto, qualificados e simples, nos distritos de Viseu e Aveiro. Segundo a GNR, o Ministério Público estima em cerca de 88 mil euros a vantagem patrimonial obtida com a atividade criminosa. Os principais suspeitos, de 47 e 51 anos, permanecem em prisão preventiva. A investigação, que decorreu durante cerca de 4 meses, incidiu sobre crimes cometidos, entre outros locais, no concelho de Oliveira de Frades, no distrito de Viseu, tendo como alvos juntas de freguesia, associações, habitações, anexos agrícolas e instalações industriais. Aos detidos foram apreendidas armas, veículos, dinheiro, ouro, ferramentas e droga. O Rally Constólica volta à estrada no fim de semana, dias 29 e 30 de agosto, com a 14ª edição a contar com 10 especiais, arrancando do concelho de Castro Daire e a rumar depois da Vozela e Oliveira de Frades. No sábado, o primeiro piloto vai sair pelas 16h27 para a especial Rota Nacional 2, em Castro Daire, seguida pela especial de modelo, ainda em território castrense. Ambas terão depois uma segunda passagem. A prova arruma depois a Vozela para uma dupla passagem pela especial urbana noturna. No dia 30 de agosto, mais 6 especiais com duplas passagens pelas classificativas da Senhora de Castelo e Penoita, em Vozela, e termina depois com uma dupla passagem pela especial urbana de Oliveira de Frades. O Rally Constólica é a 5ª prova do Campeonato Centro de Rallys e a 3ª disputada na região de Viseu, depois do Cidade Termal, que abriu o calendário de 2026, e também do Rally Espumante do Dão. Toda a informação está atualizada em estaçãodiariajornal.sapo.pt, também no site da Estação Diária Rádio em 968.fm.
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2: 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Previsão do estado do tempo para as próximas 24 horas. O Instituto Português do Mar e da Atmosfera está a prever para o distrito de Viseu céu muito nublado, com períodos de chuva passando gradualmente a regime de água, seis que serão por vezes fortes, diminuindo de intensidade ao longo do dia. O IPMA está ainda a prever vento fraco a moderado, superando moderado a forte nas terras altas e com rajadas, e uma pequena descida das temperaturas, com mercúrio dos termómetros a chegar aos 18 graus de máxima e a mínima a registrar valores perto dos 12 graus no distrito de Viseu.
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1: 22 duas. 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
3: Sigma, a dupla britânica formada pelos dois DJs Cameron e Joy. Já em tempo de universidade, esta dupla trabalhou em lojas de discos e promoção de eventos para fazerem face às despesas de estudante. Mas concluídos os estudos e lançados vários remixes, esta dupla fez de Sigma o seu projeto musical.
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0: BBC Radio com If I Could Change Your Mind. John Martin está sempre em ação pelo mundo com várias atuações pelos mais diferentes e importantes palcos da música.
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2: Maroon 5 é uma banda americana que se deu a conhecer no mundo em 1994. Tudo começou na conhecida cidade dos Anjos, Los Angeles. O vocalista Adam Levine, estudante do liceu com apenas 17 anos, juntou-se a mais 4 amigos, dando assim origem ao projeto Keras Flowers, que mais tarde iria se tornar num grupo de sucesso Maroon 5. 21 anos depois, o sucesso da banda continua intemporal. Milhões de cópias vendidas, dezenas de prémios e um número bíblico de seguidores que fazem dos Maroon 5 uma das bandas pop rock de maior êxito mundial.
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0: 19:22. 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
1: 1922. 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

0: Lopes Morango, número 14.
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1: Uma hora.
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3: 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Uma hora, avançamos para o Diário da Estação, na Estação Diária.
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5: A Câmara de Mortágua vai avançar com a reabilitação da Estação de Tratamento de Águas Residuais do Concelho, num investimento de cerca de 1 milhão de euros, depois de a empreitada ter recebido o visto do Tribunal de Contas. Cumprida esta formalidade, o município pode agora proceder à consignação da obra, adjudicada em junho. A intervenção terá um prazo de execução de 365 dias e é considerada pela autarquia como a maior realizada numa única empreitada no sistema de tratamento de águas residuais do concelho. O projeto vai permitir modernizar equipamentos, aumentar a eficiência do sistema e reforçar sua capacidade para responder às necessidades atuais e futuras da população de Mortágua. O município de Castro Daire vai oferecer, no novo ano letivo, os livros de fichas a todos os alunos do primeiro ciclo de ensino básico. A medida pretende reduzir os encargos das famílias com o início do ano escolar e contribuir para melhorar condições no percurso educativo das crianças. Além deste apoio, os alunos abrangidos pela ação social escolar podem beneficiar de uma comparticipação para a aquisição de material. Para terem acesso aos apoios, os encarregados de educação devem apresentar o pedido até 31 de outubro, acompanhado pelas faturas dos livros de fichas, pelas faturas do material escolar, no caso dos beneficiários da ação social escolar, e também pelo IBAN do encarregado de educação. O pedido deve ser submetido preferencialmente através do serviço online do município, no menu Educação, através de um formulário que está disponível. A alternativa à documentação pode também ser entregue presencialmente no balcão de atendimento do município. Os dois homens detidos em junho pela GNR, no âmbito da Operação Rede Oculta, vão ser julgados pela alegada prática de 35 crimes de furto, qualificados e simples, nos distritos de Viseu e Aveiro. Segundo a GNR, o Ministério Público estima em cerca de 88 mil euros a vantagem patrimonial obtida com a atividade criminosa. Os principais suspeitos, de 47 e 51 anos, permanecem em prisão preventiva. A investigação, que decorreu durante cerca de 4 meses, incidiu sobre crimes cometidos, entre outros locais, no concelho de Oliveira de Frades, no distrito de Viseu, tendo como alvos juntas de freguesia, associações, habitações, anexos agrícolas e instalações industriais. Aos detidos foram apreendidas armas, veículos, dinheiro, ouro, ferramentas e droga. O Rally Costa Liga volta à estrada no fim de semana, dias 29 e 30 de agosto, com a 14ª edição a contar com 10 especiais, arrancando no concelho de Castro Daire e a arrumar depois da Vozela e Oliveira de Frades. No sábado, o primeiro piloto vai sair pelas 16h27 para a especial Rota Nacional 2, em Castro Daire, seguida pelo especial de modelo, ainda em território castrense. Ambas terão depois uma segunda passagem. A prova arruma depois a Vozela para uma dupla passagem pela especial urbana noturna. No dia 30 de agosto, mais 6 especiais com duplas passagens pelas classificativas da Senhora de Castelo e Penoita, em Vozela, e termina depois com uma dupla passagem pela especial urbana de Oliveira de Frades. O Rally Costólica é a 5ª prova do Campeonato Centro de Rallys e a 3ª disputada na região de Viseu, depois do Cidade Termal, que abriu o calendário de 2026, e também do